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2: esse é o Rio Grande, moçada, vamos lá!

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0: com esse Brasil. O que tem de mulher bonita nesse Brasil todo? Olha aqui, o exemplo aqui hoje.
1: Meu Deus do céu,
0: a mulherada tá tomando conta.

0: E o título é Amém.
1: Ó. Amém.
0: Amém. Amém, ó. Associação das Mulheres Encalhada Mesmo.

né? Aí alguma tem que sobrar. As que estão sobrando, se quiser, a gente leva pro Rio Grande.

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0: muito bem, 5 horas, 1 minuto e 5 e 1. Muito bom dia com alegria para você ligado aqui na programação da Mampituba, número 1 da Música Gaúcha, nesta manhã de segunda-feira, e segundo gurizada, 27 de julho de 2026. Tempo parcialmente nublado aqui no sul catarinense, temperatura em 15 graus no momento na cidade de Sombrio. Uma ótima semana para você ligado aqui na número 1 da Música Gaúcha, para você curtindo a nossa programação em todas as crenças. Até ele já está ligado por aqui.
1: Cadê o Pimpim?
0: Pimpim já está no trechão, meu amigo Camelo. Coisa de louco, tia gurizada. Uma ótima semana, os amigos ligados na número 1 da Música Gaúcha. Paulão, grande Paulo, um abração a você da Canjica e os amigos, né, os carvoeiros e de toda a região. A pegada é cedito, né, Paulão? Bom dia pra você também curtindo o melhor da Música Gaúcha e todos que estão ligados na melhor. 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os serranos, bom dia.

0: Simbora por aqui com o melhor da música gaúcha nesta manhã de segunda-feira. Estão encerrando os bate-coxa no Totonho, abrindo por aqui a nossa programação. Já eu rodo Valeira para Três Pandeiras do Porca Véia, lá para Lúcio, Geraldo, Giovanni, os amigos de Cocal do Sul, já ligados por aqui também na nossa programação. Boa semana para todos que acompanham por aqui no número 1 da música gaúcha. Acompanhando também está a Maria Tramontim lá em Jacinto Machado. Bom dia, Maria, um abração a você, a família. Mandando música para a Bruna que esteve de aniversário ontem, então, é. Opa, um abração, Bruna. Felicidades aí pra você. Conselho de pai com Gaúcho Pachola. Roda sim. Maravilha, hein? Maravilha. Felicidades. Quem mais por aqui, tio Zeca?
1: Bom dia, candidato.
0: Bom dia.
1: Roda aí aquela música do Colono aí. Pra todos os colonos aí, pra todos os motoristas, pra todos que estão na escuta.
0: Opa, valeu, Guri, tio abraço. Zeca. Um abraço ao tio Zeca, também ligadito aqui na nossa FM Nativa, hein? Beleza, tio Guri. Mas que tal? Colono, pode sim, tá? Grande tio Zeca Batata, encontrei com o teu sobrinho ontem lá no Cheiro, as que tal? Lá no 13 de maio, né? Te contar um negócio. O alambique do nosso amigo tio Cheiro, velho, azar. Cuidado agarrado num bugio lá que era bonito de ver. Grande tio Zeca, buenas, buenas. São 5:07, 5:07. Parece que a trilha do Pimpim foi até ali. Depois lanche e morro da cerveja, né? Vou te contar, né? É, essa gurizada aí. Total Flex aí, eu te contando, não dá nada, né? Misericórdia. Mas nem vou falar muito. Bom dia, gurizada. Curtindo por aqui no Mirum da Música Gaúcha, sempre simbora.

0: bem, muito bem. Aí está na programação da nossa FM Nativo Gaúchão Pachola. Conselho de Paz, já tem os Fagundes na 99.5, hein? WhatsApp pra você, o 4835332000, pra você curtindo.
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0: O melhor da música gaúcha sempre. Vamos embora por aqui em 4835332000. Quem mais por aqui mandando o seu alô, o seu recado? O nosso amigo ligadito na programação na Alemanha. Grande Matheus curtindo a nossa programação, pediu a música de Frei Pelego na mão. E eu rodo pra você, tá? Um abraço, um bom dia, um amigo ligado na número 1 da música gaúcha.

0: Muito bem, de frango e peleira na mão, na nossa FM Nativa.
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0: Que tal?
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0: Acompanhando nossa programação, nosso amigo Medina, grande Medina. Mateando, tia guri.
2: Aqui, mateando saudade, né?
0: Opa.
2: Saudade é bom, né? Tristeza não, né?
0: Ah, com certeza.
2: Eu trouxe uma cuia lá de Porto Alegre, lá do mercado público, a térmica. É clorando, faz parte. Mas aí o Caio, ser um gremista, tá bom, né? Abraço pro meu negrinho.
0: Valeu, um abraço. Ele está em Balneário Gaivota, amigo Medina. Ligadito por aqui na nossa programação sempre, hein? Que tal, tia guri? Buenas, buenas. As portas emissoras estão abertas para receber os amigos, tá? Um forte abraço a você curtindo a nossa programação também. Amigo Gessé, está ligado na nossa FM Nativa, né, Gessé? Bom dia, um abraço, pediu música, volta do Tordilho. É isso, valeu, tchê guri.

0: Bom dia, amigo Rodrigo Gomes, ligadinho por aqui também.
1: Bom dia, Sidney. Sidney, é o Rodrigo Gomes aqui do Jacinto, escuta só. Roda aí Namoro de Sítio pra nós. E estamos aqui te escutando, já tomando aquele mate no garpão aqui. Roda pra toda sendeada, pra vocês aí da rádio, tudo de bom.
0: Valeu, Tiguri, tudo bom pra você também curtindo por aqui nossa FM Nativa. Quem mais? Amigo Jusemir também está ligado, já o recado do amigo Jusemir, né? Curtindo também nossa programação. Mandou dois áudios aqui, né?
2: E não é só eu que vou.
0: Uber,
2: bom
0: verdade.
2: Dia, amigos.
0: Bom dia.
2: Bom dia a todos que já estão na escuta da melhor do sul do mundo. Sidney, manda aí. Casa Errada com o Jonathan Pacheco, Sidney. Manda pra todos que já estão na escuta, Sidney. E já temos levantado para fazer um café para nós ir para a lavoura, Sidney. Hoje o bicho pega e teremos uma ótima semana para nós. Um abraço, amigo.
0: Valeu, Tiguri. Um abraço, um bom dia. Roda sim, tá? Joaquim Topanotti também está ligado na programação. Bom dia, Topanotti. Curtindo a número 1 da música gaúcha. Tem mais um recado aqui do nosso amigo José Mir, né? Diga lá, Tiguri.
2: Não é só eu que vou pra roça, opa, não, Sidney. Hoje o radinho, o nosso rádio, né?
0: Vai junto, radinho.
2: Nosso rádio da Exa e da 99.5 também vai pra roça, Sidney. Lá isso é minha aí. Companhia, lá é onde que eu escuto a Nativa.
0: Deixa o Marvado
2: lá
0: no
2: eu
0: sol.
2: Escuto não, você com essas músicas, né? Maravilhosa, né? Tá tocando agora, tá metendo um porco a velha já. E um abraço pra ti, amigo.
0: Valeu, Tiguri. Um abração pra você também curtindo o melhor da música gaúcha. Tem mais por aqui. Bom dia.
3: Bom dia, Sidney Gondioto. Tudo bueno? Tudo como é que bem. Tá o amigo? Especial da primeira?
0: Especial da primeira.
3: Tia, aqui é o Gia de Criciúma. Como é que tá as coisas, tia? Ô, Bagual, roda aí pra nós, fama de bagunceiro do Porca Véi. Me oferece pra todos os amigos aí da 99 aí. Um grande abraço.
0: Valeu, Tiguri, um abraço pra você também ligado por aqui na nossa FM Nativa, hein? Show de bola. Roda sim, tá? Bom dia, amigo curtindo por aqui, o melhor da música gaúcha, nosso amigo Vino, o Vino da cidade de Sombrio também está ligado por aqui, né, tio Vino? Ô, barbaridade. E mais, nosso amigo Chacal, Candioto, por favor, roda e vassoura de guanchuva. É o Camilo, esse cara aí, né? De contar um negócio. Vivente da. O cara lá do. Da Praia Assombrada ali. Só. Não, já está ligado por aqui. Já está acompanhando a programação aí. Mandou o áudio há pouco, Chacal. Escuta.
4: Bom dia, Sidney, que onde eu toco aí. Castração a Pialo. Para todos Deus. Que estão na escuta, Nação Colorada. Também vocês da rádio, para minha esposa Guerra. Para a galera da Praia Paraíso.
0: Valeu, Tiguri, um abraço, bom dia pra você também curtindo por aqui nossa programação, Tio Ney do Rei dos Pneus, né, Tio Ney? Já o teu recado por aqui também, Tiguri, um abraço. Opa, simbora. Walter Moraes.

0: sogra, coisa engraçada.
1: Que houve? Não acredito, tá passando mal?
0: Não.
1: Vamos fazer o seguinte, a senhora flocha a guaiaca, lá no fundo, perto do pé da laranjeira, cuidado, mas o cachorro tá amarrado, não tem problema.
0: Não, não, não é nada disso, meu

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5: Que tal? Aí está. Vamos lá por aqui com o melhor da música gaúcha para você ligar dito nesta manhã de segundo, hein? São 5:42, 5:42. O nosso amigo TuneIn do Rei dos Pneus está ligado na programação em Aranaguá, né, TuneIn? Oh, mas o guri está na lida cedito, hein? Aí o guri é diferenciado, né? Mas que tal? Diga lá, tia guri, bom dia.
6: Bom dia, meu filho, bem com os outros. Até amanhã, meu velho. Me lembrando, não sei, tomando aquele velho mate. O mate das 4 da manhã, hein? E fazendo um carreteiro aí, capuchada.
5: Mas olha só.
6: Uma carne de ontem aí, tô fazendo aquele carreteiro, velho. Abagualado. Mas é um porco na sexta-feira, esse é um varal de linguiça, 48 pernas de linguiça, rapaz, ó.
5: Barbaridade.
6: Pegando a linguiçagem que ainda tem. Tem o carreteiro pegando. E ouvindo a nossa rádio nativa. Lá de Mambituba, mais ouvida do sul do mundo.
5: Isso aí, tio Ney.
6: Tamo junto, hein?
5: Grande.
6: Uma boa semana pra todos os ouvintes aí.
5: Boa semana pra você, pra galera, hein? 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Vamos embora por aqui com o melhor da música gaúcha.

Quem mais por aqui mandando seu alô, seu recado nesta manhã? Leonita acompanhando a nossa programação, quero ouvir a música Pilares para o genro Justemar Cavaler, que ontem, dia 26, esteve de aniversário. E para todos que estão ligados na programação, ótima semana aí para vocês aí também. Felicidades aí para o genro.

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0: A melhor, não é verdade, tio Vino?
1: Sobrevivente da praia da Macega apareceu.
0: Apareceu. Coisa de louco, tia Cris. Amigo Edson Zanetti está ligado na programação no Trechão, né, tio Edson Zanetti? Um abração. O Edson Borges também está ligado por aqui, na Lida também. Uma ótima semana, Iguaíba é logo ali no Trecho, Edson. Os dois, né, o Edson de Sombrio.

0: também o Edson Zanetti de Cocal do Sul, né? Curtindo a nossa programação, né? Maravilha. Aí eu dou valor da gurizada. Quem mais por aqui? Sidney, sábado tinha uma família procurando Praia Paraíso para pedir informações. Andaram a praia toda e não encontraram ninguém, é? Aí tiveram que ir na Praia Real. Nosso amigo Neguinho do Pontão está ligado. Neguinho acelerou bastante ontem, né, Neguinho? Ô, rapaz, parecia um guri pequeno, um guri novo, né? Aí eu dou valor, Neguinho. A música dos Monarcas, tirando o meu chapéu pra Deus, né? Mas que tal, mas isso aí é só o efeito dos licores da Zete, né? Tu também vai te contar, né? Grande Neguinho, um abração a você, Zete, ligados na 99.5. Vou te contar, hein? Chegou no café, Zete, é... Parecia, assim a primeira trilha, tá? Ah, te contar um negócio. Quem mais por aqui? Jorge Correia, bom dia, Jorge.
1: Bom dia, Sidney Candioto, tudo bem?
0: Tudo bem.
1: Certo por aí?
0: Tudo.
1: Se chove, eu não sei, mas eu já tô me preparando pra ir pro Morro do Forno, né?
0: Ah, é?
1: Roda uma música pra nós aí com o João Luiz Correia, Pau que dá cavaco. Vamos, lasqueira. Bom dia pra vocês aí da rádio, hein?
0: Valeu, um abraço.
1: Pra, pros ouvintes também.
0: Um bom dia,
1: Pau que dá cavaco. E pro Camelo, né? Não sei se o Camelo já mandou um bom dia pra nós aí ou não?
0: Não, ainda não é o horário dele. Mas daqui a pouco ela aparece. Sabe que importante tem horas, né? Horário marcado. Buenas!
2: Bom dia, meu amigo!
0: Bom dia.
2: Candioto!
0: Opa!
2: Bom dia, um abraço, Balardinho! Temos aqui, ó, São José dos Pinhais.
0: Barbaridade!
2: Negativo de chuva, somente uma cerração. Aguardando aqui o carregamento lá para as 8 horas. No mais, tudo beleza, um abraço, uma boa semana a todos que estão por casa e na estrada aí. Segue o plano, tudo de bom.
0: Tamo valeu, Tiguri. Tá, está longinho, né? Acompanhando nossa programação e pelo aplicativo da Rádio Mampituba. Aí eu dou valor do Tiguri. Azar. Ensilho bem o cavalo. Vamos embora por aqui com mais música no Manhã Nativa.

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1: Simbora por aqui, então 6:05, 6:05, vamos seguindo com o melhor da música gaúcha. Já tem a música do Som do Sul para o nosso amigo Chacal acompanhando a nossa programação, também nosso amigo Tio Valentim, lá de Forquilinha, né, Tio Valente? Ligadito por aqui no 99.5, mandando para Vilma, esposa Vilma, para a família também, secretário de obras. Um abraço para vocês aí curtindo a programação. Valeu, Tio Guri. Já tem a música do nosso amigo Neguinho, tirando meu chapéu para Deus, para os treineiros, Tio Enedir, o Sônia, o Ricardo, e para todos ligados na programação do 99. Valeu, Tio Guri. Um abraço, um bom dia, Neguinho do Pontão. Olá, bom dia, segundo o Sidney, manda música pra família. É, família dos Figueiras, é isso, os Serranos, a Jane Souza.

0: Sombrio também está ligado por aqui, né, Jane? Bom dia pra você também curtindo o melhor da música gaúcha. E mais por aqui, ouvindo a programação. Muito bem, olha aí, ô te ouvindo.
1: Ontem a minha pescaria das 7 horas da manhã às 9:30.
0: Das 7 às 9:30. 3, 6, 8, 10, 12. 44 Papa Terra. Aí é diferenciado, né? Ô te ouvindo, velho. Ali que eu dizia. Muito bem. Um abraço pra você ligado na nossa programação, hein? Aí pesca, eu pesco, né? Muito certo, aí sim. Tá na guerra, na verdade, isso tá na guerra. Vamos embora por aqui com a previsão do tempo pra você ligado na número 1 da música gaúcha, segunda-feira, previsão de sol em Santa Catarina, com mais nuvens no oeste e sul do estado e regiões de divisa com o Rio Grande do Sul, hein? Entre a tarde e início da noite, pancadas de chuva no Planalto Sul, Litoral Sul. Temperatura mais elevada, calor para a época do ano, com máximas de 24 a 28 graus para esta segunda-feira, hein? Para amanhã, terça-feira, sol em Santa Catarina, com mais nuvens no oeste e sul do estado e regiões de divisa com o Rio Grande do Sul. No litoral sul, condições de pancadas de chuva desde a madrugada, com risco de temporais isolados, estendendo-se para as regiões do extremo oeste ao Planalto Sul a partir da tarde e à noite na Grande Florianópolis. Temperatura elevada para amanhã, com máximas de 26 a 30 graus, hein? Calor para a época do ano, então, hein? Na quarta-feira, tempo estável com chuva e temporais isolados nas regiões catarinenses, especialmente na madrugada e manhã, e também no oeste do estado, devido ao avanço de uma frente fria por Santa Catarina, hein? Passar de uma frente fria na quarta-feira, então. Temperatura elevada também para quarta-feira, com as máximas de 26 a 32 graus. Na quinta-feira, vamos ver se muda por aqui na quinta-feira. Variação de nuvens com pancadas de chuvas isoladas e intercaladas com aberturas de sol. Chance de chuva especialmente no oeste e áreas de divisa com o Paraná. Diminui o calor então para quinta-feira, hein? No momento, 15 graus a temperatura aqui no sul catarinense. Aí está a previsão para esta segunda, terça, quarta e quinta-feira para você ligado aqui na número 1 da música gaúcha. Fernandão.
2: Aí, tio Pendioto, velho. Bom dia, tudo certo?
0: Tudo bem.
2: Manda aí pro seu Orquiza, manda lá pro Fabinho, pro Luciano, pro Digão da Roça da Estância, manda também pro Zeca Batata, pro Camilo, pro Chico Guest, pro Xandão, pro Gianda Pintada, pro seu Enor, pro Teodoro, pro Mamo, pro Geneval e a Marlene, ou também pro Eli e a Zilma. Roda lá pro Zequinha Bertudo e Lulinha. Roda pra eles Copas de um Viramundo, meu amigo. Aí, um abraço.
0: Valeu, um abração pra você também curtindo Manhã Nativa.

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1: Simbora por aqui com o melhor da música gaúcha. Está os Monarcas na 99. Já estão encerrando a Estampa do Rio Grande. Também para a Wanda acompanhando nossa programação. Miro Saldanha, O Rastro e a Poeira. Bom dia para você curtindo por aqui o melhor da música gaúcha. E nós em nome também. 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Que tal, grande tio Kiko? 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Simbora por aqui, acompanhando nossa programação. O tio Jaime pediu uma vaneira de respeito. E eu rodo pra você uma vaneira de respeito, tá bom, tio Jaime? O amigo João Matos também está ligado à programação em São João do Sul. Buenas, tia guria. Abençoada semana para o amigo também, curtindo o melhor da música gaúcha. Edinho General.

Também ligadinho por aqui, né, Edinho? Ô, tchê, guri, baita trilhão ontem dos amigos Lobos da Trilha, hein? Coisa de louco, tchê. Só o teu presidente lá não me deu confiança nenhuma. Que barbaridade. Não, ele tá na minha lista negra. Tá pego comigo. Vou te contar um negócio. Muito bem, são 6:26, 6:26. Vamos embora por aqui com mais música no Manhã Nativa, Indiada Buena. Que tal, Fernandão? Vem ali que eu dizia, né, Fernandão? Ah, olá, bom dia. Bom dia, bom dia. O nosso amigo Pimpim, tava comportado ontem ou não? Pimpim, rapaz, não, tava comportadinho, né? Sim, sim. Rezaram uma missa antes dele sair de casa pra ele? Não ficasse sabendo? Foi. Uhum. Voltou e do jeitinho que saiu. Só, claro, né? Um pouco cansado devido aos metros de trilha que ele andou, né? Não falei quilômetros, falei metros. Mas tudo bem, tudo certo. Na 99.5, vamos de música por aqui na nossa programação. Dizer que lá ele conhece tudo e não precisa andar. Tu vê, agora vocês estão assim, agorizada, né? Vamos de música no Manhã Nativa.

0: Aí está o Porca Véia na programação da 99. Daniel Correia já está no Engenho Velho, ligado na 99.5. Aí a pegada é cedo, eu não te falei? Que a turma aí acorda os galos. É por aí o caminho. 3 da manhã, já estão lá, né? Batendo no peito os galos, canta seu Jaguara. É por aí o caminho. Ramon Bauer, ligado na programação, na sintonia. Beleza, Tia Guri. Pediu o pedido de um pai para filha do Baitaca e eu rodo sim. Boa semana para você também curtindo por aqui no número 1 da música gaúcha, hein? O Guri que acelerou bastante ontem lá nos Lobos, né? Azar, Tia Guri. E mais por aqui, mandando seu alô, seu recado, nosso amigo ligadito, tio Edson Zanetti. Bom dia, Tia Guri.
1: Bom dia, Sidney. Bom dia. Por aqui tudo certo.
0: Maravilha.
1: O destino hoje, o palco, o tapetão, né? É sombrio e agora estou indo à Praia Grande. Beleza? E esse final de semana tive uma comemoração tripla, né? O dia do motorista, o dia do avô e o meu aniversário. Valeu, meu querido. Um abraço. Opa. Bota a musiquinha boa aí do Porca Velha aí. Valeu pra todos na escuta e todos no tapetão aí.
0: Grande. Grande Edson, forte abraço aí pra você, muitas felicidades aí para o amigo, tá bom? Feliz aniversário! Muito bem, 6 horas e 43 minutos, vamos seguindo com mais música por aqui.

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0: pista. Os tiranos ao trotear por aqui no Manhã Nativa. Para amigo Crepaldi ligadito na nossa FM Nativa, né? Tio Crepaldi, buenas, Tcheguri por aqui também acompanhando a nossa programação. Ricardo Carminati está ligadito, mandando uma do Tia Barbaridade para a audiência da Rádio Mamptuba. Valeu, Tcheguri, um abraço, um bom dia para você também curtindo por aqui a nossa programação, hein? Já já tem Tia Barbaridade na 99. Quem mais por aqui curtindo Manhã Nativa? O Charles, buenas.
1: Buongiorno, signor de Dio, com'è che la musica di Recangiotto? Tutti sani,
0: tutti sani.
1: Canino, non voglio assolutamente. Toca o meu do porca, velha. Gaiteiro, feliz para escutar esse de um golpe, essa rádio maravilhosa, começa tudo lá, Martinga. E essa música vai pro nosso amigão lá, o Chumbo, pro Pim-Pim, e pra tutti os ouvintes que escutam essa rádio maravilhosa. Tenhamos um dia abençoado, né, que o patrão Celestiano nos abençoe, porque tem. Vamos lá, que hoje é apenas segunda-feira de Leidemo, Via Laura Rocha.
0: Muito bem, valeu, um abraço para você curtindo por aqui a nossa FM Nativa também.

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1: Valeu, um abraço. Um bom dia pra você também curtindo, pra que a nossa programação e nós vamos seguindo em nome também da Agromix, que é representante de Nutrepampa para a região sul catarinense, com a linha de rações minerais e ainda a linha completa é farmácia veterinária. 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O amigo Sirineu está ligado por aqui, né, Sirineu? Bom dia, guri.
2: Bom dia, Sidney. Beleza?
1: Beleza.
2: Tá bom o gritinho do rapaz aí, né? Alegre.
1: Isso.
2: Então, tu tem aí já o Joca Martins cantando Rio Grande, música do Ritinho Freitas, tá rodando aí nos Play City aí. E talvez se tu pudesse rodar, se tem aí pra nós. Obrigado, bom dia.
1: Valeu, Sirineu, vamos conferir aqui no sistema, se eu tiver eu rodo pra você, tá? Boa semana, um amigo ligado na programação também. Grande, grande, Sirineu ligadito sempre aqui na número 1 da música gaúcha. O amigo ligado também, né? Grande, lá em Balneário Rui de Silva, né? Asquetado, tio Avelino. Boa semana pra você também curtindo por aqui a número 1 da música gaúcha. 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A você ligado, um forte abraço, uma ótima semana. 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

0: Aurora Copi adota indicadores para a gestão do programa de bem-estar animal. Sexto Prêmio ACI OSESC de Jornalismo está com inscrições abertas. Essas e outras notícias logo após a nossa mensagem cooperativista.
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0: 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Alô, amigos gaúchos e catarinenses, eu sou o René Roberto e hoje é segunda-feira, edição de 27 de julho de 2026. E essas são as notícias. Estão abertas as inscrições para o sexto prêmio ACI OSESC de Jornalismo, uma das principais premiações do jornalismo catarinense. Promovido pela Associação Catarinense de Imprensa ACI, em parceria com a Organização das Cooperativas do Estado de Santa Catarina, OSESC, a iniciativa vai distribuir mais de R$100 mil em premiações, reconhecendo trabalhos de destaque produzidos no estado de Santa Catarina. Nesta edição serão premiados os melhores trabalhos em 7 categorias: texto, vídeo, áudio, web jornalismo, cooperativismo, jornalismo e jornalismo universitário. Podem participar jornalistas profissionais com atuação em Santa Catarina, além de estudantes de cursos de jornalismo do estado, conforme os critérios estabelecidos no regulamento. Serão aceitos trabalhos publicados entre 1º de novembro de 2025 e 31 de outubro de 2026. Desde sua criação, o Prêmio ACI OSESC de Jornalismo se consolida como uma importante iniciativa de reconhecimento e estímulo à prática jornalista comprometida com a ética, a apuração e o interesse público. A cada edição, centenas de profissionais de diferentes regiões de Santa Catarina escrevem trabalhos que refletem o papel essencial da imprensa na construção de uma sociedade mais bem informada. Os interessados devem escrever seus trabalhos até o dia 31 de outubro, exclusivamente pelo site prêmioaciosesc.com.br. Cooperativa de Crédito Sicoob São Miguel foi destaque nacional durante o 17º Workshop do Produtor Rural do Sistema Sicoob. Realizado em publicação anual de disseminação de conhecimento e troca de experiências, o evento fortalece o papel do cooperativismo no desenvolvimento do agronegócio brasileiro e marca o início de um novo ciclo do Plano Safra. Na edição deste ano, a Cooperativa de Crédito de São Miguel do Oeste conquistou 3 importantes premiações nacionais, reafirmando sua atuação de destaque junto aos produtores rurais e o seu protagonismo dentro do sistema Sicoob. Os reconhecimentos recebidos foram: primeiro lugar em volume de liberação Pronaf, primeiro lugar em volume de prêmio líquido do Seguro Rural e primeiro lugar no conjunto da obra. A categoria Conjunto da Obra reconhece as cooperativas que se destacaram ao longo do ano safra pelo desempenho de suas operações, considerando indicadores como volume de negócios, pulverização do crédito rural, resultados financeiros e qualidade no atendimento aos cooperados. A premiação evidencia a atuação próxima ao produtor rural e a contribuição para o fortalecimento do agronegócio. Os resultados refletem o desempenho alcançado pelo Sicoob São Miguel durante a safra 2025-26, período em que a cooperativa de crédito repassou mais de R$1,8 bilhão em recursos para o agronegócio, registrando um crescimento de 51% em relação à safra anterior. O volume reforça também a relevância da instituição no apoio ao desenvolvimento das propriedades rurais e na geração de oportunidades para os produtores das regiões onde atua. Além de celebrar os resultados da safra encerrada, o workshop também marcou o início de uma nova etapa para o setor. Para a safra 2026-2027, a cooperativa de crédito Sicoob São Miguel vai disponibilizar mais de R$2 bilhões para atender o segmento agropecuário. Os recursos serão destinados ao custeio da produção, investimentos em infraestrutura, modernização das propriedades, aquisição de máquinas e equipamentos, além da comercialização da produção agropecuária. Governo federal anunciou um pacote de socorro às empresas afetadas pelo novo tarifaço dos Estados Unidos contra o Brasil. Entre as medidas serão disponibilizados R$18,5 bilhões em crédito. O pacote traz linhas de financiamento para os setores, além de seguro garantia e um reintegra para micro e pequenas empresas. Esse último mecanismo que busca ressarcir as empresas exportadoras por tributos residuais ao longo das suas cadeias produtivas. As linhas de financiamento totalizam R$18,5 bilhões. Deste montante, R$13,5 bilhões de recursos do Tesouro Nacional e outros R$5 bilhões

0: disponibilizados pelo Banco Nacional de Desenvolvimento Econômico e Social, BNDES. O crédito poderá ser utilizado para capital de giro, aquisição de bens de capital, investimentos produtivos, inovação tecnológica, adaptação de produtos e processos, além de prospecção e abertura de novos mercados. A primeira medida provisória do Brasil Soberano sancionada contempla exportadores de bens industriais. O texto inclui empresas dos ramos agricultura, pecuária, florestas, pesca e mineração. A lei também permite que os recursos destinados à inovação tecnológica financiem adaptações necessárias ao cumprimento de exigências sanitárias, fitossanitárias, ambientais, de rastreabilidade e de conformidade exigidas no comércio internacional. E a seguir, depois da nossa mensagem cooperativista, nossa última notícia. Aguardem.
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0: E agora atenção para a última notícia. O compromisso da Aurora Coop com a temática do bem-estar animal não surgiu recentemente. Essa trajetória começou ainda em 2008, quando a cooperativa passou a adotar os princípios do Programa Nacional de Abate Humanitário, sendo a pioneira no país, numa iniciativa reconhecida pelo Ministério da Agricultura e Pecuária e pela World Animal Protection. Naquele momento, o foco estava em conhecer e aprender e, consequentemente, melhorar o manejo adotado com os animais para promover processos mais éticos com respeito aos animais e às pessoas e gerar produtos com qualidade ética reconhecida pelo consumidor. O que iniciou como uma importante mudança de cultura no manejo dos animais evoluiu ao longo dos anos para um modelo cada vez mais estruturado, abrangente, científico e orientado. O bem-estar animal se tornou um tema estratégico presente desde as primeiras etapas de produção, passando pelo transporte até a indústria, atendendo todos os sistemas produtivos da cooperativa. O diretor, vice-presidente de agronegócios, médico veterinário Marcos Antônio Zordan, relata que a partir dessa evolução, a Aurora Coop consolidou seu programa de bem-estar animal, fundamentado nos princípios do protocolo internacional Welfare Quality, e estabeleceu diretrizes que contemplam saúde, conforto, comportamento natural e o manejo adequado dos animais em todas as fases de produção. Paralelamente, a cooperativa implementou sua política de bem-estar animal, reforçando o compromisso de tolerância zero contra maus tratos e promovendo uma cultura de responsabilidade compartilhada entre colaboradores, produtores integrados e parceiros, acrescentou Zordan. Ao longo dessa jornada, diversas iniciativas passaram a integrar o programa. Entre elas estão a ampliação do sistema de gestação coletiva para matrizes suínas, a implantação de enriquecimento ambiental para aves e suínos, a adoção integral da política cage free para os ovos utilizados na industrialização, a modernização do sistema de transporte de aves e a capacitação contínua dos profissionais envolvidos em toda a cadeia produtiva. Além disso, a auditorias periódicas, programas de certificação de propriedades rurais e avaliações técnicas permanentes fortaleceram a governança do programa. Com a maturidade alcançada ao longo de mais de 2 décadas de trabalho, a Aurora Coop deu um passo além, a profissionalização da gestão do bem-estar animal por meio da definição e implantação de indicadores. Atualmente, o programa passa a ser sustentado por um sistema de monitoramento contínuo que permite acompanhar, avaliar e aprimorar as práticas relacionadas à criação, manejo, transporte e processamento dos animais. Essa gestão orientada por dados representa uma evolução natural do programa. Além de verificar a conformidade com normas e protocolos, os indicadores permitem compreender o desempenho dos processos, identificar oportunidades de melhoria, direcionar investimentos e priorizar ações de desenvolvimento. Quem não mede, não gerencia. O acompanhamento rotineiro das informações fortalece a tomada de decisão baseada em evidências e amplia a capacidade da cooperativa em promover melhorias contínuas em toda a cadeia produtiva. Os resultados desse monitoramento são fonte de planos de ação e fomentam as melhorias necessárias no sistema de produção, complementados ainda por programas permanentes de capacitação, auditorias internas e externas, avaliações de conformidade e investimentos em infraestrutura, ambiente e inovação. Atualmente, a Aurora Coop também é auditada por protocolos internacionais específicos de bem-estar animal, como os padrões do North American Meat Institute, NAMI, e da NSF, Global Animal Wellness Standards, reforçando seu alinhamento às melhores práticas globais. O rigor na aplicação do programa também se reflete em um sistema estruturado de monitoramento e notificação de fornecedores. Todos os animais recebidos das unidades industriais passam por avaliação, permitindo identificar eventuais não conformidades e aplicar medidas corretivas quando necessário. Esse processo fortalece a prevenção, a conscientização e a melhoria contínua, assegurando que os princípios da política de bem-estar animal sejam efetivamente cumpridos. Os indicadores representam a consolidação de uma cultura construída ao longo dos anos. Eles conectam bem-estar animal, qualidade dos processos, eficiência operacional e sustentabilidade, transformando dados em ações e resultados. Essa evolução demonstra que o

bem estar animal na Aurora Coop deixou de ser apenas um compromisso e tornou-se uma prática de gestão estratégica integrada ao modelo de negócios e à visão de futuro da cooperativa, alinhada também aos objetivos de desenvolvimento sustentável ODS da ONU e às principais referências internacionais do setor. A organização segue investindo em conhecimento, inovação e melhoria contínua para garantir uma produção cada vez mais ética, responsável e sustentável. Para conhecer mais sobre os compromissos e iniciativas da cooperativa, acesse a página de bem-estar animal da Aurora Coop. auroracoop.com.br/sustentabilidade/bem-estar-animal/nossos-compromissos. 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

0: De olho na hora certa, agora são 7:36, 24 faltando para as 8 horas da manhã dessa segunda-feira, 27 de julho de 2026. Segunda-feira que começa, embora o sol tenha surgido, aparecido, dado ar da sua graça no horizonte, no comecinho dessa manhã, mas é de céu encoberto, por enquanto, aqui no extremo sul catarinense. No centro de Sombrio, temperatura registrando 17 graus. Bom dia para você, meu amigo. Bom dia para você, minha amiga. Estamos começando sempre em nome do mais categorizado time de anunciantes do seu rádio, mais um Mampituba Notícias. 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No seu receptor, frequência modulada 99.5 para todo o sul catarinense, norte e nordeste do Rio Grande do Sul. Da mesma forma, estamos com você desde que você tenha acesso à rede mundial de computadores em qualquer parte do globo terrestre, através do nosso portal totalmente reformulado ou com o nosso aplicativo disponível para o seu celular, para o seu smartphone, nos sistemas iOS e Android. 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Dito tudo isso, agora são 7:37, começa o programa e de imediato vamos com a previsão do tempo.
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0: O sol até chegou a aparecer nesse comecinho de segunda-feira, o Puchalski, mas a predominância hoje é de céu encoberto. Bom dia.
2: Bom dia para todos os nossos ouvintes. Nós vamos ter uma variação de momentos do dia de hoje, onde vai ter períodos um pouco mais nublados. Isso, quanto mais nas áreas próximas da divisa com o Rio Grande do Sul, mais isso ocorre. Em outros momentos, com as aberturas de sol, quanto mais em direção à Grande Florianópolis, os municípios aqui do sul do estado, mais essas aberturas acontecem. E essa diferença está associada à condição do tempo do estado vizinho, que segue com algumas instabilidades atuando, as nuvens principalmente dentro do Rio Grande do Sul, e algumas acabam cruzando para o lado de cá, e faz com que, para nós aqui do sul de Santa Catarina, segunda-feira tenha essa característica. Ora vai ficar mais nublado, ora vai ter algumas aberturas de sol. E dentro dessa variação é o decorrer da segunda, com as temperaturas que acabam gradativamente subindo. A gente tem uma tarde aí prevista na faixa de 23 para 25 graus na maioria dos municípios. Falando de temperatura, a gente acaba tendo uma terça e uma quarta de calor, com temperaturas da tarde, e aí só da tarde, né? Não é no início do dia, mas no final da manhã para o início da tarde, a gente tem algo em torno aí de 28, 30 graus previsto para terça e até mesmo um pouco na quarta. Dois dias onde as aberturas de sol voltam a acontecer, continua não predominando, porque tem outros momentos de céu mais nublado, mas com as aberturas de sol acontecendo. A questão é que, tanto na terça quanto na quarta, essas pancadas de chuva irregulares seguem previstas. Então, a gente tem que ter atenção em relação a isso, porque são dias quentes, são dias onde nós vamos ter essa atmosfera mais aquecida. Daqui a pouco, as pancadas de chuva, que vão ficar muito concentradas dentro do Rio Grande do Sul, chegam aqui para nós. Então, tanto na terça quanto na quarta, apesar dessas aberturas de sol, pancadas de chuva estão previstas. Quanto mais perto do Rio Grande do Sul, maior a possibilidade. São pancadas que, entre aspas, né, lembram um pouco a questão do verão, por causa da distribuição irregular. Vai pegar alguns pontos aonde chove, atenção para trovoada, para algum granizo isolado, e não pega, às vezes, numa área mais próxima. Tem essa irregularidade na distribuição pelos municípios, mas acaba que tanto a terça quanto a quarta necessita ter um pouco de atenção em relação a esses momentos aí de instabilidade.
0: Essas pancadas de chuva, elas têm potencial de alagamentos e enxurradas aqui para o nosso extremo sul catarinense, Puchalski?
2: Não tem previsão de volume de chuva muito elevado. A gente deve ter a chuva mais volumosa acontecendo dentro do Rio Grande do Sul, onde a possibilidade é maior para esse tipo de situação, né? Até pela proximidade, sempre

0: é bom a gente ficar um pouco mais atento, né? Se tiver aumentando muito a chuva na sua cidade, é aquela sempre a mesma recomendação, né? Não se exponha ao perigo, né? Mas não é a parte sul aqui do estado que vai receber esses maiores volumes, vai ficar dentro do Rio Grande do Sul. O que a gente tem aqui é essa questão dos temporais, né? Trovoadas, raios, alguns pontos, você pode ter algum granizo, então tem que ter um pouco de atenção também essa questão aí dos temporais, até mais do que propriamente o volume de chuva, que fica muito concentrado dentro do Rio Grande do Sul. Hoje já pega algumas cidades gaúchas mais próximas do Uruguai, na terça se espalha um pouquinho mais por dentro do estado gaúcho, então é aonde esses volumes eles ficam mais concentrados.
1: Para encerrar, o pessoal do Rio Grande do Sul, portanto, que já vem enfrentando em diversos municípios, mais de 200 municípios, com problemas relacionados às chuvas, a atenção segue nessa semana também ainda, porque as chuvas deverão ter sequência.
0: Isso, porque o Rio Grande do Sul passou, né, durante o início da semana passada, né, por uma situação mais complicada de altos volumes de chuva, rios acabaram subindo. Cada rio tem a sua característica, né? Tem aqueles que respondem rapidamente, tanto para subir quanto para descer, mas tem outros que são um pouco mais lentos, né? Nessa diminuição aí do nível, né? Então, ainda tem alguns rios mais cheios e os volumes de chuva previstos, especialmente amanhã e um pouco na quarta, falando do Rio Grande do Sul como um todo, eles podem voltar a trazer algum repique aí de elevação de nível de rio, pode trazer alguns pontos mais com enchente. Então tem que ter um pouco de atenção nessas áreas do estado gaúcho, que vai voltar a uma semana depois praticamente, né, porque foi no início da semana passada, voltar a ter esses volumes mais elevados de chuva. Depois ali a tendência no Rio Grande do Sul é que na quinta e na sexta a gente tenha um período de trégua dessa chuva, mas no sábado tem que cuidar porque pode voltar a chover mais forte no centro-sul gaúcho, vai passar por alguns momentos aí parada, dá uma trégua, mas daqui a pouco volta a estabilizar, e nesse primeiro momento, assim, o Rio Grande do Sul sofrendo um pouco mais com esses volumes elevados.
1: A região que será atingida do Rio Grande do Sul é a mesma da semana passada?
0: Sabe que a condição meteorológica, ela é guardada algumas devidas proporções, ela é muito parecida com a semana passada, dá para dizer que é quase o mesmo sistema, a mesma ideia, só que com volumes um pouco menores. Então, hoje pega um pouco mais a região da Campanha e parte da Zona Sul, que sofreram lá no início da semana passada, e durante a terça-feira vai pegar a região central, vai pegar a parte mais em direção ao oeste, pode pegar alguns pontos em direção à região da Grande Porto Alegre, em cima da região da Lagoa dos Patos. Então foram as áreas que sofreram também com esses volumes de chuva da semana passada. Na quarta-feira pode pegar a parte mais ao norte do estado, noroeste, região da Serra, litoral norte. Então, assim, dependendo do dia, essa chuva ela vai se espalhando por todo o estado. E aí acaba caindo, muitas vezes, em áreas onde já sofreu da semana passada com essa questão aí de chuva muito volumosa.
1: Tá certo. Por enquanto, muito obrigado. Tenha um bom dia, até amanhã.
0: Até.
1: Leandro Puchalski, diariamente aqui na nossa programação, com a previsão do tempo para a Sicoob Credigia.
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1: Agora são 7:45, lá na nossa live do facebook.com/radiomampituba. Já temos ouvintes aqui se manifestando, daqui a pouquinho vamos abrir espaço para a interatividade. Agora, o que é destaque no agronegócio.
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1: A As novas tarifas dos Estados Unidos atingirão 23,1% das exportações brasileiras para o país, segundo estimativa do Ministério do Desenvolvimento, Indústria e Comércio. Do total, 16,5% das exportações chegarão a uma sobretaxa de

37,5%. Somando a aplicação da tarifa de 25% anunciada na semana passada, a nova taxa de 12,5% apresentada pelos norte-americanos na última quinta-feira. Apenas 1,9% das exportações terão apenas a sobretaxa de 25%, enquanto 4,7% estarão sujeitas à tarifa

0: quase 35% na produção estadual.
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2: O plantio do trigo em Santa Catarina alcançou cerca de 45% da área prevista até o fim de junho. Apesar dos atrasos provocados pelo excesso de chuva em várias regiões, 95% das lavouras já implantadas apresentam boas condições de desenvolvimento. Nas regiões oeste e meio-oeste, a umidade favoreceu a germinação e o estabelecimento inicial das plantas, mas também dificultou o avanço da semeadura em algumas áreas. Para a safra 2026-27, a Epagri-Cepa reduziu a estimativa de área cultivada para 71 mil hectares, com previsão de produção em torno de 250 mil toneladas, cerca de 35% menor que a safra anterior. De Florianópolis, da Rede de Notícias Acaerte, Carol Denardi.
0: Repórter Carol Denardi, 7:48, lá na nossa live do facebook.com/radiomampituba. O Valdir Inácio Birk, alô, seu Valdir, aquele abraço. Seu Valdir é lá de Passo de Torres, né, Sidney? Diz ele aqui, ó, bom dia, bom dia. Escuto vocês diariamente, porém não faço manifestações sempre. Abraço, senhor Alaora, abraço, seu Valdir, querido, sempre aqui na companhia da 99.5, né? Aliás, aproveitando o ensejo, o seu Valdir, agradecemos aí também a audiência de todos os nossos amigos de Passo de Torres. O Rafael Silva Lisboa, bom dia Rafael, bom início de semana a todos nós, amém, que assim seja. O Valmir Rocha, lá em Jacinto Machado, bom dia Valmir. Se escaparam por uma, como diria meu pai, uma tabuinha, né? Ontem os gremistas, olha, conseguiram empate no finalzinho do jogo, por pouco não perderam aí para os outros tricolores do futebol nacional, mas estes, os cariocas, né? Do Fluminense, o Grêmio conseguiu empate no finalzinho, né, o Valmir? Bom dia, uma boa semana para todos nós, também para ti, para toda a família. Já curtindo a nossa live lá no facebook.com/radiomampituba, a Marli Schwanck, a Maria Salete Patrício Tramontinho, o Rafael Silva Lisboa, o Valmir Rocha, também o Jorge Rocha Rodrigues e o José Borges de Freitas, nossos ouvintes mandando ver por aqui. 11 faltando para as 8, antes do intervalo comercial, as manchetes dos jornais.
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0: Folha de São Paulo, na capa de hoje da Folha, para 52%. Trump usa tarifaço para ajudar Flávio, diz Datafolha. No estado de São Paulo, efeito Milei derruba vendas do Brasil para a Argentina. No jornal O Globo, duas décadas após descobrir pré-sal, Brasil precisa repor reservas. No estado de Minas, o peso econômico dos desastres com cargas. No Zero Hora, capa de hoje, Defesa Civil prevê ajustes no sistema de alerta do Rio Grande do Sul. Aliás, o sistema de alerta do Rio Grande do Sul parece que não aprendeu com abril e maio de 2024, hein? Olha o que teve de município pego de surpresa, que não teve tempo de acionar as suas respectivas defesas civis. Moradores correndo de forma desordenada para tentar salvar o pouco que tem, o pouco que sobrou da enchente de 2024. Porque o sistema de alerta do Rio Grande do Sul, não é que ele tem que ser ajustado. Tem que ser encerrado, o que tem lá tem que ser fechado. Né? Tem que ser jogado fora e contratar um outro, porque, olha, não funciona. E mais uma vez se comprovou isso. Capa de hoje do Zero Hora, Defesa Civil prevê ajustes no sistema de alerta do Rio Grande do Sul. No Diário Gaúcho, novo alerta de tempo feio, e perigo de cheias. No Correio do Povo, convenções indicam o tom das campanhas eleitorais em todo o país. E fechando o nosso giro pelas redações, Correio Brasiliense, capa de hoje, Brasil escala crise com a Argentina. Lula repudia mentiras dos Estados Unidos.

0: nas manchetes dos principais jornais. 8:08, intervalo comercial. Já já estaremos de volta.
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8: Agora são 7h56. É, Sidney, 4 já faltando para as 8. 4 minutos aí. Restando para as 8h dessa segunda-feira, né? Eu falei aqui do Grêmio, mas também o teu Colorado não foi muito bem, né, Sidney, no final de semana, né?

0: Como é que foi teu Colorado, Sidney?
1: Não.
0: Tais igual o nosso amigo aquele, também não vi se fosse fazer o quê? Andar de moto? E não assistisse televisão também, né? Tá bom. 7h57, agora no programa, o comentário de Alex Brestotti.
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0: Tô vendo que ninguém viu TV nesse final de semana. Bom dia, Alex.
3: Bom dia, Laor, Candioto, ouvintes da nossa FM Nativa. Olha aí, eu vi.
0: Ah, tu chegou a ver?
3: Eu assisti sim, tava com tempo sobrando, assim, sabe, vou ver um futebolzinho e tal.
0: Mas viste só depois dos 42 do segundo tempo, né?
3: Não, eu vi só no sábado.
0: Ah, certo. O jogo de ontem tu não chegou a ver?
3: Não, eu assisti sim, assisti. Ah, deu uma. Assisti Criciúma, assisti Grêmio,
0: não
3: Inter.
0: Não deu nada certo, né?
3: Não, pro Grêmio deu, né?
0: Como?
3: Mas empatou?
0: Ah, agora empatar dentro de casa com o Fluminense é um bom resultado.
3: Não, mas olhando pra tabela é, né, Laor?
0: Tá
3: o bom. Grêmio, lembra que tu falava que o Grêmio tava atrás do Inter, do Santos? Não tá mais atrás, né?
0: Do Inter, não.
3: Do Santos ainda continua, tá atrás do Santos?
0: Olha lá a tabela.
3: É, tem essa questão de tempo, né?
0: Ah, sim, com certeza.
3: Também não dá pra passar todo mundo só com um empate numa rodada.
0: Né? É, por isso que eu digo, não fica contente com o empate.
3: Mas eu gostei do time do Grêmio ontem, Alor. Eu gostei. Teve estreia, o jogador que fez o gol ali, estreou ontem. Teve estreia daquele menino lá do Cabo Verde também.
0: Cabo Verde?
3: É, foi o que deu o lançamento pro jogador fazer a jogada do gol.
0: Olha só. Mas chegou a jogar na Copa esse jogador ou não?
3: É, eu acho que é da seleção de Cabo Verde, é. Agora não sei se jogou na Copa, mas é da seleção de Cabo Verde.
0: Muito bem, daqui a pouco vão trazer o Vozinha pro gol, né?
3: É, eu acho que ele vai pro Tatão, tá aí, tá tentando fechar com alguém, né?
0: Uhum.
3: Aí tem rumores do Colo-Colo do Chile, tem até o time do Beckham, do Messi lá, o Inter Miami também chegou a tentar alguma coisa, mas eu acho que não fechou. Inclusive o Casimiro estreou ontem, né?
0: Uhum.
3: Pelo time lá do Miami, né?
0: Isso.
3: Casimiro da seleção brasileira, né?
0: Uhum.
3: O Grêmio contratou ali o Giovanni Cabral.
0: Vem de onde, sim?
3: Esse do Cabo Verde.
0: Ah, ok. É,
3: meio atacante. Então, e o bom é porque aí fala português, né, Laura?
0: Uhum.
3: Já é um limitador a menos, né? Porque... Rapaz, nessa misturança de idioma que tem no Brasil hoje aí, né? Tem holandês, tem belga, tem não sei mais da onde, técnico daqui, dali, acolá, vira uma misturança, né?
0: É verdade.
3: Aí, por exemplo, ontem no jogo do Grêmio, um técnico argentino e outro português, né? E aí a gente vê que o futebol brasileiro, ele tá ficando sem identidade mesmo, né?
0: Tá perdendo a sua essência, né?
3: Então é muito jogador estrangeiro. O Grêmio, a dupla Grenal, outros times também, né? Então, tem uma invasão, não sei se pelo salário, porque pelo futebol, Alaor, não sei, mas se destacou lá no time tal da Argentina, mas aí chega no Brasil não rende, né? Então, não sei, não são tão bons jogadores assim. Eu acho que no Brasil a gente tem ainda muitos jogadores e a base, né? Eu acho que aí é que tá o segredo e a própria, não digo solução financeira, mas um apoio financeiro considerável para os clubes brasileiros é a formação de base, né? Porque o Grêmio vem se livrando aí, claro, deve bastante, mas só não tem uma dívida maior porque revela jogadores de base e vende, né? Aí entra um dinheiro e dá uma diminuída no endividamento, né? Então eu acredito que tem que focar bem mais na base do que ficar trazendo esses jovens promessas de futebol sul-americano, que no final da história é poucos na dupla Grenal que realmente deram certo, né? Claro, a gente tem ali, por exemplo, um D'Alessandro no Internacional, que é um ponto muito fora da curva, né? A gente tem no Grêmio também aí aquela dupla de 95, Arce e Rivarola, que também foi fora da curva, né? Mas tirando esses jogadores, assim, de conquistas maiores,

0: A grande maioria vem, leva um bom tempo de salário e vai embora.
1: Tá certo. Vamos lá. PL lança Flávio à presidência em convenção com a presença do presidente argentino Javier Milei.
0: Isso, que dançou um rock and roll, né? Farmou aura, né?
1: Como é que é? Traduz pra geração mais experiente.
0: É, farmou aura. É uma gíria que a turma aí lançou agora e tem até campeonato de farmar aura. Que é você faz uma espécie de dança, um gesto, um movimento para demonstrar simpatia, dizer que você é do grupo ou tá no grupo, enfim, para se destacar em meia turma. É farmar aura.
1: Farmar aura.
0: Isso, farmar aura.
1: Tá bom.
0: E aí, Milei dançou um rock and roll, né? E Flávio dançou junto. O Flávio tem outra dancinha também que ele faz direto aí, né?
1: Uhum.
0: Faz uma dancinha e tal. Isso é farmar aura, né? É a gurizada da internet aí que também tá nesse movimento. E aí, então, com a presença de Milei, né, que foi a presença assim de maior destaque, né? É o presidente do nosso maior parceiro comercial aqui da América do Sul, país vizinho, né? E tem aí um alinhamento bastante grande com a família Bolsonaro. Esteve presente. A Michelle não esteve presente, mas gravou o vídeo. Até se esperava que ela estivesse, né? Aí depois de os dois terem meio que feito as pazes, né? Através de vídeos nas redes sociais, até imaginava-se que ela estivesse presente. O irmão Carlos estava junto com o Eduardo em evento nos Estados Unidos, mandou o vídeo também. E fisicamente estava presente o Renan, né? Que inclusive Flávio deu um afago bom e meio que trabalhou como um cabo eleitoral de Renan no lançamento, né? Dizendo que ele era o representante da família e que concorreria uma vaga a deputado federal. Foi um evento bastante concorrido, muitas lideranças estavam lá, e o Jair Bolsonaro foi produzido um vídeo com inteligência artificial que, segundo especialistas, pela legislação eleitoral brasileira, poderá dar algum probleminha para Flávio ou para Bolsonaro, porque a legislação eleitoral ela proíbe o tal do deepfake, que é você fazer um vídeo, um discurso, uma cena, uma imagem, né, de uma pessoa real feito com inteligência artificial para uso eleitoral. É dessas coisinhas que não tem nada a ver na eleição, né, Laura? Então, por exemplo, desse do vídeo lá do Bolsonaro, um vídeo de inteligência artificial dando um apoio pro filho que é candidato à presidência da República. Eu não vejo nenhum problema nisso, mas a legislação, e segundo alguns especialistas, tem problema nisso. Então, aí poderá lá na frente gerar algum ponto de discussão, como se o problema de fato de uma eleição no Brasil fosse esse, né? O problema da eleição no Brasil é a própria corrupção, né? Aí a compraçada de voto que é feita, né? De uma forma ou de outra, é muito mais aí que devem as autoridades do poder e da justiça eleitoral estarem atentas do que um vídeo com inteligência artificial do pai para o filho no lançamento de uma candidatura, né? Mas é a minha opinião. Com relação ao vice, né? Então ainda a definir, né? Tem até o dia 5 de agosto aí para o próprio PL ou um outro partido, né, ter aí o vice para a candidatura de Flávio Bolsonaro. Ronaldo Caiado lançou também a dele, né, com o vice Gilberto Kassab, fez crítica a Lula, fez crítica a Flávio, né, que é a pegada que tem Ronaldo Caiado aí, pelo menos essa é a linha do seu editorial de campanha, né? Pega num lado e pega no outro, dizendo que não é assim que funciona a política e tal, isso foi lançado pelo seu partido PSD. E o Zema é hoje? Olha aí, Alor, mas eu acho que é. Eu acho que é hoje que o Zema, o novo, lança a candidatura dele.
1: A convenção do Partido Novo?
0: Do Novo Nacional, eu acho que é hoje. O Zema que também não tem vice ainda definido, né? Pode ser que apresente, né? Mas não tem o vice definido.

0: medo ainda. Então, a gente vai aguardando, acho que no próximo final de semana é a do Lula, né? Lula e Alckmin, e os eventos vão acontecendo, né? Porque a gente tem até o dia 5 de agosto para definir quem serão os candidatos e encaminhar as chapas, os candidatos, para registro na Justiça Eleitoral. Então a gente chega no momento de definição de quem serão as duplas, quem serão os candidatos, né? Para a partir de 16 de agosto, então, a gente ter de fato a eleição na rua, né? Tá pertinho já. Tá pertinho a própria eleição, né, Laura? A gente vê, estamos a 60, 70, menos de 70 dias do voto na urna, né? Então, daqui a pouco, a hora que autorizar mesmo o período oficial, as candidaturas já devem estar com o material pronto e rodando.
1: Convenção do Novo, do Romeu Zema, de Minas Gerais, a presidência da República, lançando, né, sua candidatura, será hoje, em Brasília.
0: Hoje, né?
1: Isso.
0: Isso. Então, mas pelo que eu tenho conhecimento, não tem vice ainda, né? Eu acho que não, né?
1: Não.
0: Não, então. Mas como ela é de Minas Gerais, de repente deve buscar alguém de São Paulo, né? Fazer esse eixo ali do café com leite, né? É, deve ser por ali que deve apresentar alguém.
1: Muito bem. SC108, ainda ontem eu busquei informações, ainda não recebi, porque venceu o prazo para contestação por parte das empresas, né? Houve a licitação, uma empresa prestou a menor, ofereceu a menor proposta. Depois tivemos um período para a Secretaria de Infraestrutura avaliar as condições daquela empresa que venceu, a LCM, né? De Minas Gerais.
0: Sim.
1: Esse prazo ele findou. E logo adiante nós tivemos no passo seguinte, né? Ato contínuo, o prazo estabelecido que findou sexta-feira, parece, né? Para as empresas que perderam aquela licitação, perderam na proposta, né? Mais de 27% de deságio, contestar o
0: Sim.
1: processo que levou a LCM a vencer aquela licitação. Procurei informação, tô em contato ainda aqui com as fontes de informação, ainda
0: Sim.
1: não conseguimos. Por ora, estamos terminando o mês de julho e
0: Pois
1: nada de
0: é,
1: notícia
0: rapaz.
1: relevante, palpável,
0: Sim.
1: da SC108.
0: Pois é, Laura. E a CETEP, ela saiu da obra em dezembro do ano passado, né, Laura? Assim, né? Nós não estamos aqui criticando, né? Nós não estamos apontando culpados disso ou daquilo, né? Mas a gente fica preocupado, né, Laura? Porque nós já estamos findando o sétimo mês do ano e ainda não temos, de fato, né, uma ordem de serviço, né? Porque essa obra, a gente sabe que não é uma obra pequena. É uma obra que começou em 2022, se eu não estou enganado, né? Já vai dando seus 4 anos de obra e tem no mínimo uns 4 mais 2, né? Eu acho que vai para 5, 6 anos aí para fazer essa obra. E quanto mais tarda retomar, recomeçar, mais tarda findar, né? E a gente fica preocupado porque ela é uma obra que tem um impacto grande, né? Aqui na nossa região. Ela tem um impacto do seu dia a dia, né? Claro, ela é transitável, ok, tá tudo certo, né? Mas já era para ela estar transitável numa outra condição, né? Pelo menos já era para ela, não digo concluída, mas já era para ter vários trechos pavimentados e mudado o dia a dia da realidade de centenas de milhares de pessoas que se deslocam pela SC-108 todos os dias, né? Muitos negócios, empreendimentos que estão aí para sair do papel, também aguardando essa pavimentação. Então, né, vai atrasando o dia a dia de muitas pessoas. Ô, Laura, só uma pergunta. Foi homologado mesmo a LCM ou não? Tens a confirmação de homologação de fato como vencedora?
1: O cronograma da licitação dizia o seguinte: nós tivemos aquele dia 10 para a empresa
0: Sim.
1: apresentar sua proposta. Ela teve a menor proposta, né? 27,5%, né?
0: Perfeito.
1: De deságio.

0: Depois, a Secretaria de Infraestrutura, proponente da licitação, proponente do certame, tinha o prazo de 5 dias para analisar a documentação e ver se essa empresa, de fato, um prazo protocolar, porque se sabe do porte, do tamanho da LCM, né?
1: Sim.
0: Capacidade de deslocamento de

0: nós tenhamos aí uma informação mais atualizada a respeito dessa...
1: Porque aí, né, tem até mais, se entrar alguma empresa com recurso, aí tem mais um prazo para todos os recursos, né, Lor? Aí estende mais um pouco, né?
0: Sim, exatamente, exatamente.
1: Ah, que fim de logo, né? E que tenhamos uma empresa vencedora aí, de fato, com ordem de serviço assinada para começar, né?
0: Eu estava lá no dia
1: 20... Voltar a ter uma esperança, né?
0: Eu estava lá no dia 22 de dezembro de 2022, quando se comemorou a autorização da licitação da SC-108. O governador era Carlos Moisés ainda. Eu estava lá na comunidade de Cachoeira, na Praia Grande. 2022, né? 23, sim. 24, 25, 26.
1: Já deu um bom tempo aí, né? Claro, a gente sabe que essas grandes obras sempre tem, né, no percurso aí da execução de uma grande obra, alguns percalços, né? E sempre, e cada grande obra tem uma novela, né?
0: Isso.
1: A Serra do Faxinal tá indo o quê? Acho que uns 30 anos que começou ali, de fato, 20, 25 anos começou de fato, né? A mexer para pavimentar, e agora que tá terminando, né? Claro, a gente espera que não nesse mesmo tempo, né? Mas a gente sabe que uma obra grande como essa, ela tem lá, né, as suas histórias, e sempre acaba virando uma novela. Esperamos que a gente vá com a próxima empresa selecionada indo para, né, do meio para o final, né? E não que seja mais daqueles, sabe, daqueles capítulos de novela, Laura, que se tu ficar uns 3 meses sem ver a novela, tu volta a assistir, tu entende toda a história, porque ela ficou andando em volta, sem algo novo, né? Esperamos que seja daqui para frente, do meio, né, e pro final.
0: Muito bem, assim desejamos. Meu amigo, por hoje era isso, um abraço, até amanhã.
1: Sucesso, até lá.
0: Alex Bristotti, diariamente aqui na nossa programação, com o seu comentário, curtindo lá a nossa live, o Gilney Palhano dos Santos, a Ju Pacheco, o Valdir Inácio Birque, o José Borges de Freitas, o Jorge Rocha Rodrigues, a Maria Salete Patrício Tramontinha, a Marli Schwanke, o Rafael Silva Lisboa, o Valmir Rocha, é audiência da Rádio Mampituba, dando show, dando espetáculo. 8:16, intervalo comercial, e já estaremos de volta.
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4: 8:21, 8:21. Sobre aquela situação da SC-108, né? Devido ao processo de licitação, né, o certame para encontrar a empresa que vai fazer a obra, assim esperamos, né, recomeçar e terminar até a inauguração. Aliás, gente, sempre friso isso aqui porque é importante, né, para nós termos conhecimento. A última rodovia estadual pavimentada, inaugurada aqui na nossa região, foi em 2001. Lá se vão 25 anos, entre Meleiro e Morro Grande. Mais ou menos ali contemporânea a inauguração da SC-449 entre Sombrio e Jacinto Machado. Lá no começo dos anos 2000. Lá se foram 25 anos. Foi a última inauguração de uma rodovia estadual aqui no extremo sul catarinense. 8:22, 8:22. Sobre a SC-108, então é o seguinte, a empresa só é homologada quando tiver tudo certo, né? Ou seja, após os recursos, após a Secretaria de Infraestrutura analisar se ela tem capacidade, após as empresas que perderam na proposta, né, impetrarem os seus recursos, nada mais havendo, né, contra, como dizem os nossos presidentes das câmaras de vereadores durante as sessões ordinárias, então a empresa, ela é homologada só depois dos últimos recursos aí por parte das empresas perdedoras, então, da licitação. Só depois disso tudo a empresa é homologada. Tá certo? Obrigado aí as nossas fontes da informação que nos auxiliam aqui diariamente.

0: 8h23, 8h23. Agora tem participação aqui do ouvinte, né, ô Sidney? Deixa eu ver. É o Valmir, lá de Jacinto Machado. O que diz aqui o Valmir? Bom dia, Alaoa. Bom dia, Sidney. Bom dia, professor Alex. Uma boa semana a todos nós. Será que o professor teve um tempo ontem, no fim do dia, para ver o Grêmio? Diz ele que teve, ô Valmir. Diz ele que teve. Ontem, no fim do dia, tá. Sábado não choveu. Sábado não choveu, mas. O que que diz aqui? Dia de suíno. Foi dia, né? Foi dia de suíno morrer. Saiu um torresminho pensar. Geralmente é quando chove, né, Sidney? Ainda mais sábado. Ainda mais sábado quando chove, né? Aí os suínos que fiquem espertos, né? É tipo o peru, assim, véspera de Natal. Chovendo, né? Chovendo, sábado, o suíno começa a olhar pro céu assim, será que hoje é minha vez? Mas não precisou chover, não, lá no Pinheirinho, né? O Valmir é do Pinheirinho também, né? Lá no Jacinto Machado, para nós termos aí a execução de suíno. E a execução que resultou num torresmo, que ele mandou foto. Mandou a foto, né, Sidney? Foi só a foto que o Valmir mandou, nada mais do que a foto. Resultou num torresmo bonito aqui, rapaz, um torresmo de sustância. Olha, Sidney, vai um ano inteiro pro sujeito dar conta de um torresmo desse porte aqui, né? E parece bonito aí o torresmo lá do nosso amigo Valmir, ouvinte lá de Jacinto Machado. Obrigado pela audiência, pela participação. E nós, semana passada, recebemos aqui um presente do nosso amigo Jusemir, lá do Pontão, né? Lá de Araranguá, foi aquele aimpim, sobrou até pra gente, né, Sidney? Sobrou pra gente, aí aproveitamos o final de semana, deu aimpim cozido, deu purê de aimpim, deu aimpim frito, deu de tudo lá. Com o aimpim do nosso amigo, olha, diferenciado, hein? Diferenciado. O aimpim do nosso amigo Jusemir, lá do Pontão. E nós também recebemos a notícia que temos que buscar uma encomenda lá na Vinícola Topanotti, lá em Meleiro, nosso vizinho. Do nosso ouvinte lá, primo do Hernani Topanotti, né? Do Nani, lá da vinícola. O Joaquim Topanotti, lá de Bom Jesus. Lá de Bom Jesus, parece que levou umas maçãs lá pra gente, Sidney. Tem que ir lá buscar a encomenda. Obrigado pela audiência também, pelo carinho, nosso amigo ouvinte lá de Bom Jardim, o Joaquim Topanotti. Essa é a nossa audiência. 8h26. Agora tem matéria aqui e ela chega com a assinatura exatamente, deixa eu ver aqui, do repórter Cadu Reis, com entrevistas, né? Contendo entrevistas aí, a matéria com Paulo Scaff, presidente da Federação das Indústrias do Estado de São Paulo, Fiesp, e também com Gilberto Seleme, presidente da Federação das Indústrias do Estado de Santa Catarina, Fiesc. O assunto é o seguinte: industriais de Santa Catarina e São Paulo debatem mitigação dos impactos das tarifas dos Estados Unidos sobre as exportações brasileiras. Tema foi tratado em reunião da diretoria da Fiesc, com participação do presidente da Fiesp, Paulo Scaff. Entidade catarinense prepara programa Destarifaço para apoio às empresas afetadas. Informação no programa.
1: O presidente da Federação das Indústrias de São Paulo, Paulo Scaff, participou de reunião com a diretoria da Federação das Indústrias de Santa Catarina na sede da Fiesc em Florianópolis. No encontro com os empresários catarinenses, o líder da Fiesp apresentou sua visão sobre o atual cenário econômico brasileiro e os desafios enfrentados pelos industriais. As tarifas adicionais impostas pelos Estados Unidos sobre parte das exportações brasileiras estão no centro das atenções do setor. O presidente da Fiesp, Paulo Scaff, ressalta que a preocupação com a perda de competitividade enfrentada em Santa Catarina é compartilhada pelos paulistas.
2: Naturalmente nós temos as mesmas preocupações. O tarifaço, porque é a bomba do momento. Primeiro são os 25%, depois veio mais 12,5%. Então, esse é o problema, é o incêndio do momento. A gente tem que correr para pagar e que afeta a indústria de Santa Catarina. Todos nós temos que estar juntos, unidos, e tentarmos ajudar aí para que o conjunto vá melhor. O que nós precisamos é ter isonomia, ter as mesmas condições que os nossos concorrentes lá fora têm, de juros, de infraestrutura. Nós não podemos ter em cima das costas de quem trabalha e produz um peso que os concorrentes lá fora não têm. Tarifaço é mais

0: peso nas costas dos brasileiros que outros países não terão. É uma luta contínua, mas a união de todos nós aqui em São Paulo, Santa Catarina, já ajuda a nós resolvermos nossos problemas.
1: Dezenas de industriais que compõem a diretoria da Federação das Indústrias de Santa Catarina participaram da reunião com presença do líder da entidade paulista. Em avaliação do encontro, o presidente da Fiesc, Gilberto Seleme, reforçou que as atenções estão voltadas para os impactos das sobretaxas norte-americanas.
2: Nesse exato momento é o tarifaço. Nós perdemos toda a competitividade sobre taxados produtos brasileiros. Nós temos infraestrutura, temos a logística, temos tudo, juro alto, tudo, mas nesse exato momento nós não podíamos ter esse tarifaço 37,5% penalizando a exportação de Santa Catarina para os Estados Unidos. Um quarto do PIB do Brasil, ele é gerado pela indústria, então a responsabilidade da indústria é muito grande. E com a experiência do Paulo Scaff, que ele nos transmite aqui, um linguajar que o empresário escuta, ele entende, é muito importante essa sinergia entre os estados do Brasil.
1: As tarifas adicionais impostas pelos Estados Unidos atingem 1.116 produtos comercializados pelas empresas catarinenses aos norte-americanos, o que corresponde a 80% do total de itens e 54% do valor exportado. O maior impacto recai sobre segmentos industriais estratégicos para as regiões do Planalto Serrano, Oeste e Planalto Norte. A Fiesc prepara atualmente a segunda fase do programa Destarifaço com ações de apoio às indústrias afetadas pela medida. De Florianópolis, da Rede de Notícias Acaerte, Cadu Reis.
3: Repórter Cadu Reis trazendo a informação aqui dentro do Mapituba Notícias. Olha, subsídio de 44 centavos, né? Sim, nós estamos num período de subsídio para gasolina. Ele está com os dias contados, né? O agravamento da guerra no Oriente Médio fez o governo prorrogar o subsídio de 44 centavos por litro da gasolina, em vigor desde 25 de maio. O benefício acabaria sábado passado, dia 25, e foi estendido por mais 30 dias desde ontem, domingo, dia 26. O ministro da Fazenda, Dário Durigan, assinou quinta-feira, dia 23 à noite, a portaria com a extensão do subsídio criado para reduzir os impactos do conflito da guerra no Oriente Médio sobre os preços dos combustíveis no Brasil. O subsídio de R$1,12 por litro do diesel continua em vigor. No dia 16, o Congresso Nacional prorrogou por 60 dias a medida provisória 1363, que instituiu a subvenção. Está aí, portanto, subsídio de 44 centavos por litro da gasolina, é prorrogado por mais 30 dias. E o subsídio do diesel, de um valor maior, né, mais que o dobro, de R$1,12, por litro do diesel, continua em vigor. Sidney, eu vi um vídeo no final de semana de um motociclista brasileiro que está viajando pelo mundo, passou pelos Estados Unidos. Lá a gasolina não é vendida em litro, é em galão. É em galão. Aí ele fez a conversão do galão, né, como referência de medida para o litro, e do dólar, conversão para o real. Nessa conversão, sabe quanto que resultou o preço do litro em real nos Estados Unidos da gasolina? R$10,50. R$10,50 o litro. Já pensou? Agora são 8:32, 8:32. Tempos difíceis. Não é de graça que a gente vê cada dia mais os veículos elétricos por aí. Cada dia mais veículos elétricos aí pelas nossas ruas, estradas e avenidas, né? O pessoal tá, já não tem mais condições de trabalhar, de se deslocar, de manter um veículo a gasolina, a diesel. Olha, a parcela da população que consegue isso é cada vez menor. E outro detalhe, é perceptível nas ruas o envelhecimento da frota. Ah, mas está se vendendo, continua se vendendo carro novo? Continua se vendendo. Mas os carros velhos, ou seja, aqueles antigos que você deixava de ver, estão aí. Estão aí. Antigamente você achava um carro com mais de 20 anos...

0: um aqui e outro lá, agora é frequentemente na rua, porque a população está com um poder aquisitivo, né, comparativamente menor para ter o veículo. Não vou falar aqui de inflação, de produtos de supermercados, não. O quesito é o veículo, é o automóvel. Tanto para você comprar. Hoje o veículo popular, o mais barato é quanto? 80 mil? Veículo popular, quem é que tem hoje 80 mil reais para comprar um carro novo? Era bem mais fácil, né, algum tempo atrás. E sem falar na questão do combustível. 26, faltando para as 9, intervalo comercial. E já já estaremos de volta.
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0: Termômetros no centro de Sombrio apontando para 18 graus.
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0: Olha, o Tribunal Regional Eleitoral de Santa Catarina realizou na última semana uma reunião com representantes de órgãos públicos e entidades parceiras para alinhar ações de prevenção e planejamento relacionadas aos possíveis impactos de eventos climáticos extremos durante as eleições de 2026. Sim, se nós tivermos de fato, né? Se as consequências forem estas que estão sendo mencionadas na mídia do fenômeno El Niño, no mês de outubro, durante as eleições, ali na primeira semana de outubro, nós estaremos justamente no período mais crítico do El Niño, sua influência aqui no país. Aí você já terá uma eleição extremamente disputada, né? No país afora. Aí, debaixo de um El Niño, já pensou? O encontro foi conduzido pelo presidente do TRE de Santa Catarina, desembargador Carlos Roberto da Silva. A iniciativa integra as ações preparatórias da Justiça Eleitoral para garantir a segurança e a regularidade do processo eleitoral, diante das previsões de intensificação dos efeitos do fenômeno El Niño nos próximos meses. O presidente do Tribunal Regional Eleitoral de Santa Catarina destacou que o objetivo é antecipar cenários, o que pode acontecer, né? E fortalecer a atuação conjunta entre as instituições. Nós estamos preocupados porque os alertas estão em ascensão. Santa Catarina é um estado que já sofreu muito com eventos climáticos e agora há um movimento no sentido da prevenção e do planejamento para garantir a tranquilidade nas eleições, afirmou o desembargador Carlos Roberto da Silva. 8:40, agora tem o Sérgio, direto da Sono e Bem-Estar, o colchão da família. Bom dia, Sérgio.
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0: Obrigado, Sérgio, direto da Sono e Bem-Estar, é o colchão da família, com certeza. Agora são 8:43. O José Cláudio, nosso ouvinte lá da Praia Grande, Sidney, é isso? Tá na live, inclusive, né? O José Cláudio, aquele abraço, obrigado pela audiência. Todos os nossos amigos lá da capital mundial dos Cânions. Deixa eu ver aqui, não tem trabalhador nessa obra aí, Sidney, mas é porque foi sábado também, né? O pessoal tem que descansar, né? Foi sábado, mas o maquinário tá lá no fundo, ó. Na Serra do Faxinal, entre Praia Grande e Cambará do Sul, ainda em solo catarinense, obviamente, é o trecho da serra. O José Cláudio mandou pra gente fotos aqui. Tá na live, já colocou na live lá, Sidney? Tá lá na live também as imagens, pra você que

0: está nos acompanhando, né? No facebook.com/radiomampituba ou no nosso canal no YouTube, o Rádio Mampituba FM. Imagens das obras, atualizadíssimas essas imagens da Serra do Faxinal, lá em Praia Grande. Esse trecho aí é justamente o trecho do tal do Morro dos Cabritos, né? É o único trecho que falta para concluir a obra. No primeiro plano tem ali uma espécie de viga de contenção da pista, né? Da pista. E na parte mais em direção à encosta, né? Ao rochedo ali. E é para baixo, em direção ao precipício, à esquerda. Aí tem os pilares, né? Tem os pilares. Tem os pilares. Acredito que a estrutura a ser formada para na sequência termos a pista será formada num conjunto dos pilares com essa viga ali, né? A estrutura do pilar com a viga, depois passa a sustentação em concreto para a pista que virá a seguir. É isso, deve ser, né? Deve ser. Foi a única forma encontrada, né? Para nós termos a conclusão da serra, da pavimentação da Serra do Faxinal naquele trecho. A parte da viga, para o ouvinte que está nos acompanhando no rádio e não está vendo a imagem na live, já foi concluída, é isso, né? Agora estão fazendo os pilares. Os pilares ali tem a caixaria, alguns deles já aparecem lá, a concretagem feita no primeiro estágio. E agora teremos então a conclusão. Muito bem, seguem as obras, portanto, seguem as obras lá de pavimentação da Serra do Faxinal em Praia Grande. Já nas imagens seguintes, da encosta da serra, né, do rochedo ali até o pilar, tem já o seixo rolado sendo depositado, né, material base da pista. Parece que já foi compactado, né, Sidney? Já foi compactado e agora também resta a base do asfalto, né? Aquela pedra mais miúda, né? Aquela brita mais miúda para termos então o asfaltamento. Ali acredito que nem seja asfalto, ali seja concreto mesmo, né? Seja concreto, né? Não seja asfalto. Também tem que ter a ferragem ali, né? Sobre aquele seixo rolado, tem que ser depositada a ferragem para depois ainda ser depositado o concreto. Mas as obras estão seguindo lá na Serra do Faxinal, em Praia Grande. Esperamos que não demore muito tempo, né? O José Cláudio, obrigado pela participação, né? São os nossos ouvintes. Repórteres na rua aqui da nossa programação, contribuindo com as informações, principalmente assim, direto da fonte. Agora vamos ao intervalo comercial. Na volta tem o Marcelo Fernandes, tem as ocorrências policiais e os destaques do esporte.
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0: Muito bem, 8 horas e 48 minutos, deu problema? Manda pra cá, Sidney, manda pra cá que a gente resolve. Muito bem, o Marcelo Fernandes está disponível? Então vamos trazer aqui as informações direto do Tribunal de Justiça de Santa Catarina, conteúdo sempre exclusivo para você, nosso ouvinte direto da capital do estado. Marcelo Fernandes, é contigo.
1: Um homem de 35 anos foi condenado em sessão do Tribunal do Júri da comarca de Tubarão, no sul do estado, a pena de 10 anos e 6 meses de reclusão por tentativa de homicídio triplamente qualificado contra seu ex-sogro. A vítima, um homem de quase 60 anos, foi prensada entre o caminhão que o réu dirigia e outro caminhão estacionado no local do crime. Segundo a denúncia, em fevereiro de 2025, no dia anterior aos fatos, uma discussão aconteceu entre os familiares. A vítima teria defendido a filha de situação que envolvia violência doméstica praticada pelo réu, fatos que geraram boletim de ocorrência e pedido de medida protetiva. Na manhã seguinte, o denunciado teria ido até a empresa da vítima na SC 390, em Tubarão, na direção de um caminhão guincho e acelerado o veículo contra o homem, prensando-o contra outro veículo parado no local. Depois do crime, ele fugiu do local e abandonou o caminhão. O crime só não se consumou porque a vítima foi prontamente socorrida e encaminhada para atendimento médico hospitalar. O homem teve lesões no intestino e no baço e precisou remover uma parte do intestino grosso. O réu foi condenado por tentativa de homicídio triplamente qualificado por motivo torpe, meio cruel e emprego de recurso que dificultou a defesa da vítima a 10 anos e 6 meses de reclusão em regime inicial fechado. Preso desde abril de 2025, ele teve negado o direito de recorrer em liberdade. O acusado também foi condenado ao pagamento de indenização por dano moral à vítima no valor de 30 acrescido de juros e correção monetária. É isso então, Alaor, do Tribunal de Justiça de Santa Catarina, em Florianópolis. Marcelo Fernandes para Mampituba FM de Sombrio.
0: Obrigado, Marcelo Fernandes, direto do Tribunal de Justiça de Santa Catarina, curtindo lá a nossa live no facebook.com/radiomampituba. Deixa-me ver aqui quem está deixando seu like lá no facebook.com/radiomampituba. O Diego Ribeiro, o José Padilha, a Ana Rose Halpe, o Valdir Inácio Birque, Gilnei Palhano dos Santos, Ju Pacheco, José Borges de Freitas, Jorge Rocha Rodrigues, Maria Salete Patrício Tramontim, Marli Schwanke, Rafael Silva Lisboa e também ainda o Valmir Rocha. Diego Ribeiro aqui, qual é o recado do Diego? Deixa eu ver, bom dia, ótima semana, gurizada. Também para você, Diego. Grande semana que só está começando, obrigado pela companhia. Agora no Mampituba Notícias, as ocorrências policiais. 8 horas e 51 minutos, tudo no peito e na raça, né, ô Sidney? Vamos lá. Ocorrências policiais das últimas 24 horas aqui na nossa região. Travou o sistema aí? Não tem problema. Não tem problema. Olha, homem foi preso por atacar vizinho. Olha, coisa grave, hein? Por atacar vizinho com golpes de facão em Passo de Torres. O que aconteceu lá em Passo de Torres? A polícia militar prendeu um homem de 47 anos na tarde de sexta-feira, dia 24, durante uma tentativa de homicídio que aconteceu no bairro Independência, em Passo de Torres. A vítima, um homem de 49 anos, foi atacado com diversos golpes de facão e foi removido ao hospital para atendimento médico. Golpes de facão. Tem a foto do facão aqui, olha. É ferramenta de proporções generosas. De acordo com a polícia militar, o crime aconteceu depois de um desentendimento envolvendo crianças que brincavam em frente às duas casas. Quando deixou a sua residência para verificar o que estava acontecendo, a vítima foi atacada pelo vizinho com diversos golpes que atingiram os braços.

e a face. As agressões só pararam depois da intervenção da esposa da vítima, que conseguiu afastar o agressor. A guarnição localizou o suspeito no interior de sua casa. Entretanto, o criminoso desobedeceu às ordens para se render e tentou agredir os policiais militares, armado com um facão. Após o uso de técnicas específicas utilizadas pelos policiais, o homem foi preso e removido à Central de Polícia Civil de Araranguá, onde foi autuado em flagrante pelo

0: Agora são 8h53. Cidney, vamos colocar o comercial em dia, então? Vamos lá, vamos com o nosso intervalo. Na volta, que mais ocorrências policiais e também ainda os destaques do esporte.
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4: 8:58. O final de semana contabilizou 6 mortes em acidentes de trânsito na região de Criciúma e arredores. 6 mortes. O final de semana foi trágico, gente. Um grave acidente na BR-101 em Sara envolveu 2 motocicletas e resultou na morte de um jovem de 20 anos e também de uma jovem de aproximadamente 19 anos, ambos moradores de Tubarão. Outras ocorrências e colisões em rodovias estaduais e municipais elevaram o saldo trágico de vítimas no trânsito sul-catarinense ao longo do período. 6 mortes no trânsito da região de Criciúma nesse final de semana. 8:59, rapidinho, agora as informações do esporte.
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4: Pelas principais competições do mundo da bola, sexta-feira não tivemos nenhuma competição em andamento. No sábado, sim, Campeonato Brasileiro da Série A, o Santos em casa empatou no finalzinho contra a Chapecoense. Precisou de um pênalti, né? Que o árbitro inventou lá, mas enfim. Santos 2, Chapecoense também 2. O Atlético Paranaense venceu fácil o teu Internacional, Sidney, 2-0. O Vasco, do Renato Gaúcho, né? No finalzinho também conseguiu empatar com o Mirassol em casa. Vasco 1, Mirassol também 1. Jogos de sábado. Ontem, domingo, a torcida do Criciúma lotou o Heriberto Rios para ver uma vitória do Tigre, cada vez mais líder na Série B, mas não deu muito certo. Criciúma 0, Náutico também 0. Resultado que ainda permitiu que o Criciúma tivesse sequência aí na liderança da Série B. Criciúma 0, Náutico também 0. São Bernardo em casa. São Bernardo em casa perdeu para o Ceará 4-3. América Mineiro 1, Goiás 0. E o Londrina foi outro que perdeu em casa. Londrina 1, Novo Horizontino 4. E ontem pela Série A, Bragantino 0, Coritiba 0. Grêmio 1. Aos 43 do segundo tempo, o Diego Caíto fez o gol de empate, né? O Fluminense havia aberto o marcador aos 19 também do segundo tempo com o Hulk. Placar final ontem na Arena, Grêmio 1, Fluminense também 1. Palmeiras em casa perdeu para o Atlético Mineiro. Palmeiras 1, Atlético Mineiro 2. Remo 2, Vitória 0. Já nessa segunda-feira, ontem também teve aqui, deixa eu voltar, também pela Série A, ontem, tá aqui, ó, Cruzeiro 0, Botafogo 1, bom resultado pro Botafogo, hein? Bahia 1, Corinthians 1 e o Flamengo em casa empatou com o São Paulo em 1-1. Hoje, segunda-feira, tem Campeonato Brasileiro da Série B, tem Atlético Goianiense e Operário do Paraná, CRB contra o Vila Nova e o Sport enfrentando o Cuiabá. 9:01, posso encerrar, Sidney? Então, o programa de hoje, o computador está dizendo que sim, o programa de hoje fica por aqui. Obrigado pela sua companhia, obrigado pela sua audiência, pela participação, nossos ouvintes que diariamente interagem aqui com a gente, a audiência crescente, qualificada, fazendo a nossa programação, nossos amigos e amigas, nosso muito obrigado. Amanhã estaremos de volta, um abraço, bom dia, boa semana que só está começando e até lá.

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3: Muito bem, são 9:07, 9:07. Muito bom dia para você ligado aqui na programação da Mampituba, número 1 da música gaúcha, nesta manhã de segunda-feira. Parcialmente nublado aqui no sul catarinense. Temperatura no momento em 18 graus, hein? Vamos embora por aqui, desejando a você, amigo ouvinte, uma ótima semana para todos que acompanham nossa programação em todas as querências. Simbora por aqui, gurizada. Maravilha, hein? Maravilha. Um abraço, bom dia, nosso amigo Panisson, acompanhando nossa programação hoje em Praia Grande, na capital dos Quênios, Masate, guri. Um bom dia para você, para a família, né? Para os amigos ligados por aqui na nossa programação e a todos que estão já mandando seus recados aqui no nosso WhatsApp, que é o 4835332000. O amigo Silas, curtindo nossa programação, né, tio Silas? Bom dia. O Gustavo está ligado.

0: ligados aqui na 99. Azar, e te mete, né? Te mete com o Gustavo, já o teu recado. E o amigo de Vanildo, todo mundo já mandando os seus alô por aqui na nossa programação. Pessoal, estão começando cedo aqui hoje, né? Não é sexta-feira, é segundona, gurizada. E vamos nós por aqui com o melhor da música gaúcha, então. 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Vamos lá, recados aqui na nossa programação, começando, né? Começando com o amigo Gustavo. Diga lá, Gustavo.
1: Bom dia, Candioto.
0: Bom dia.
1: Garrão de Saro Candioto.
0: Opa.
1: Olha aí como é que tava o Paulinho no final de semana. Tava grandão?
0: Ah, esse é o Paulinho?
1: Tava 1,5.
0: 1,5.
1: Vou te mandar uma foto aí. Ele tava 1,5 no final de semana. Um abraço aí pra ele, o Semário Espanhol, o grupo Fofoqueiros de Plantão, o grupo que não sai fofoca.
0: Bah.
1: E manda pra nós aí a vaneira do cantador pra nós curtir nesta manhã de segunda-feira. Forte abraço, Turibã.
0: Valeu, um abraço, a vaneira do cantador com João Luiz Correia aqui na programação da Mampituba, nossa FM nativa. Só imagino que grupo, né? Por favor, longe de mim um grupo desse, 500 quilômetros. João Luiz Correia. Bom dia, boa semana pra você ligado na melhor.

Muito bem, aí está ele, João Luiz Correia, a Vaneira do Cantador, por aqui na programação da Mampituba, número 1 da música gaúcha. Amigo Gustavo, diz o seguinte: nós vamos te colocar lá no grupo. Não, não faz isso, não faz isso. Coisa de louco, tchê-guri. Vamos embora com mais música na nossa FM Nativa. Grupo Matizes.

0: Potro, que Deus abençoe vocês.
1: Aí está, Matizes e Quarteto Coração de Potro, na programação da Mampituba número 1 da Música Gaúcha, pra você ligado nesta manhã de segunda-feira, hein? É, meu amigo, vamos embora por aqui. 4835332000, o nosso WhatsApp pra você ligadito na nossa programação, 4835332000. Vamos juntos. Comendador da Música Gaúcha, acompanhando também a nossa programação, está o nosso amigo na cidade de Criciúma, né? Acredito que esteja por lá ainda, né?
2: Bom dia. Longe de ti não, seu mentiroso, que tu tá louco pra saber das fofocas do grupo e dos outros também que eu te conheço. Quando tu já começa a falar de manhã te arreganhando tudo, é porque vem bronca por aí.
1: Bastaridade. Tu tá vendo, né, Ricardo? Vai, te encher de amigos desse jeito. Amigo Pimpim, está ligado por aqui, né? Buenas, guri. Um abraço, bom dia.
3: Aí, de Candioto, velho, tudo certo. Roda aí pro Rui Rabelo, pro Cássio, pro Dilonzinho. Ah. Lá pro Zé do Cássio.
1: Zé do Cássio.
3: Lá pro Gaspar, pro Lequinho. Lá pra Ana e Vilmar. Roda pra eles aí, meu amigo velho. Bagual Picasso, um abraço.
1: Valeu, guri, um abraço pra você também. Roda sim, Bagual Picasso pra você curtindo também. A número 1 da Música Gaúcha. Odilon.
4: Bom dia, tio Cid.
1: Bom dia.
4: Se puder, toca pra nós aí. Choveu no campo. As coisas deu uma molhada de novo.
1: Ô, tio Guri, valeu, um abraço, bom dia. O amigo Beto também está ligado à programação. Diz Beto que eu cortei a trilha ontem. Aonde, Beto? Eu não lembro, cara, não vi isso. Que barbaridade, mas tudo bem. Mas tu viu o gurizão, a estrutura do guri aquele? É, lá naquela lomba do desafio?

Te contar um negócio, né? Tá com uma carcaça de grilo, né? Vai aonde, né? Sugaram todo o sangue do guri, rapaz. Barbaridade. Não, assim não dá, né?

vamos de música no 99. Grupo Rodeio, Sinos de Glória. Até o Tinei foi caçar tatu ontem lá pros lados de Tubarão, né?

0: Sinos e Glória, Grupo Rodeio, na nossa programação.
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0: 4335-33-2000 é o nosso WhatsApp para você ligado aqui no 99. Agora são 9:22, 9:22. Recados por aqui, bom dia.
2: Bom dia, Sidney, quando eu tô aqui, a Bela da Raizeira, queria ouvir Roda Morena para alegrar a segunda-feira abençoada.
0: Bom também, ali que eu dizia. Opa, por aqui acompanhando a nossa programação, nosso amigo Siegfried também está ligado por aqui. O amigo Ezio de Aranguá também, boa semana para você, Ezio, um abraço, bom dia.
3: Bom dia, Candioto.
0: Bom dia.
3: Aí passando aí, pedir uma musiquinha pra nós aí, que estamos na lida da pá aí, tampando umas boquinhas. Uma musiquinha pro Cristiano aí de Glorinha aí, pro Merengue da Salina Torres aí, pro Natan aí de Pirataba aí, Cacate de Glorinha. Estamos todos na escuta aí. Uma musiquinha pra nós aí, qualquer uma aí do Gomes Correia pra nós. Tá beleza?
0: Ah, beleza, Tia Gris. Opa, galera, hoje acordaram animados, né? Aí eu dou valor. Bom dia pra vocês, bom trabalho, boa semana.
4: Bom dia, Cid.
0: Bom dia.
4: Tudo certo?
0: Tudo
4: Cristiano.
0: Bem.
4: Ô, Cid, toca.

0: Galpão.
1: Bom também.
0: Pro Nanã, pro Matheus, pro Zé, pai deles lá, meu pai, Dalmir, o Renan e o Negro do Ônibus. Valeu.
1: Valeu. Um abraço.
0: E vamos que vamos.
1: Vamos que vamos. Valeu, Tiaguri. Bom dia.
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1: 9:23.
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0: Simbora por aqui, balanço do Tchê, choveu no campo na programação da nossa FM Nativa, Panisson, acompanhando nossa programação lá em Praia Grande, né? Curtindo por aqui, ô Tchê Guri. Buenas, um abraço, amigo Beto, grande Beto, curtindo nossa programação, não vi o modelo ontem, é, o modelo, mas ele foi? Acho que não, né? Amigo Paulinho, ligado na programação, ô Paulinho, agora te mandou umas fotos aqui, pode contar um negócio, né, meu? Ah, aí sim, né? Os guris são dos bons. De louco, diga lá.
1: Bom dia, Candinho. Tudo certo?
0: Tudo bem.
1: Ah, que turma de fofoqueiro cedo já, né? Credo.
0: Candinho, vocês estão aí?
1: Pra nós ir recorrendo os aguapé.
0: Ah?
1: Eu vejo o Simar Espanhol e o gambá de cerco do Gustavo Garrão ali. Bom, mas é fofoqueiro. Vou te mandar as fotinhas aí do final de semana.
0: Ah, foi do fim de semana.
1: Eu perdi meu chapéu preto.
0: É.
1: Mas salvei, eu salvei.
0: Ah, salvou.
1: Eu vou atrás, né? Credo.
0: Abanando costelão aí, é? Aham, aí eu dou valor? Grande, grande, buenas, gurizada. Boa semana pra vocês aí ligados na nossa FM Nativa. E mais, mandando seu recado por aqui, bom dia.
2: Opa, Rádio Mampituba.
0: Opa.
2: Queria que vocês tocassem uma música em rodeio, do Ginete do Brasil.
0: Ô, tchê, Juan Gustavo, eu rodo pra você, tá? Bom dia, um abraço, guri. O amigo Pedrão de Criciúma também está ligado por aqui. Bom dia, Pedrão. Um abraço. Estamos ligados por aqui. Ok.
3: Bom dia, Candioto.
0: Bom dia.
3: Estamos aqui ligado. Oh, que hoje vai ficar pequeno o teu programa, né? As fofocas. Ai, que o Edinho tem umas boas, hein? E aí pergunta pra ele.
0: O Edinho, é? Por quê? Que barbaridade. Bom dia, um abraço pra você curtindo também nossa programação, amigo Fabiano. Ligadito na número 1 da música gaúcha, os amigos da construção civil sempre estão sintonizados aqui na 99.5. É um povo bem informado. 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Vamos embora por aqui com o melhor da música gaúcha. Mas que tal? Na 99 tem João Luiz Correa.
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0: Luiz Correia na programação da nossa FM Nativa, tirando lasca e batendo casco na nossa programação.
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0: Temperatura no momento 19 graus. Simbora por aqui com o melhor da música gaúcha.
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6: Simbora, simbora por aqui com o melhor da música gaúcha nesta manhã de segunda-feira, são 9:46, 9:46, WhatsApp 4835332000 para você ligado na melhor. Bom dia, meu amigo Sidney, é o Botega aqui de Floripa, um abraço pro Caio, Marquinhos, a Fran e para a esposa Luana. Estamos no sítio, se preparando para voltar para Floripa. Mande para nós a música Ele Veio do Sul e o Rod Sim. Um forte abraço para vocês, uma ótima semana, maravilha. Mais por aqui, nosso amigo Gel. Diga lá, tio Gel, ligadito aqui na programação também, né? Mas lá, Tiguri. Bom dia.
7: Ô, Candioto, bom dia.
6: Bom dia.
7: Olha só, manda um recadinho lá pro nosso amigo Lalau. Esse negócio de fazer bullying com os outros aí é complicado, tá?
6: Pois então, foi coisa de louco, né? Mas
7: pra ele lá, pra ele, pra Roso, pra Ezequiel, pra gurizada aí. Todo mundo tá ligado na 99.5 aí. Certo, meu amigo?
6: Certo.
7: Cara, agora eu ouvi dizer que o cara quando cai na trilha não é mais tombo, não é mais comprar terreno, né?
6: Mudou,
7: é parada
6: mudou.
7: Pra farmar aura, né? Eu farmei umas auras umas quantas vezes lá ontem.
6: É, Gel. Barbaridade. É. O Steca não, né? O Steca, tu vê, né? Quase nem tem perna, guri, né? E por favor, né? Por falta de perna não cai, né? Vai aonde? 2,20 metros, mais ou menos a altura do guri. Pequena criança. Quem mais por aqui curtindo a número 1 da música gaúcha? Amigo Valmir, bom dia. Bom dia, teve. É. Costela Gaúcha. Para o nosso amigo Zé do Sindicato, o Marciano do Morro da Fumaça. O Marciano está quieto hoje, cara. Mandei um vídeo para ele de manhã cedo. Eu acho que ele não gostou. Não falou nada. Edinho Generoso, o Vino, Solério, Camelo, Brito, Juju, Kel, o Diego, Gilson, Vitinho, lá do Butantã, Tonico da Mac Martins e toda a equipe, né? O Gilson esteve andando ontem, né?

lá de Tubarão também. Renegaram ele lá do grupo, né? Dos Renegados. Então, o nome do grupo já é Renegado. Ainda tiraram o Gilson do grupo, tu calcula, né? Não, simpático, guri, é. Grande Gilcinho! Sai aonde, né? É, meu amigo Tio Ney, parece que deu um bretinho com o Tio Ney também. Passando um carreirão lá, o Edinho. Um tatu saiu da toca, não? Tombou o quadro dele? Tu acredita nisso? Aconteceu ontem. Ah, não, está tudo bem com ele.

Tchê, barbaridade, ele veio do sul por aqui na nossa FM Nativa. Um bom dia lá para Ana, Ana Maria, o Santelmo acompanhando a nossa programação em Mampituba, Rio Grande do Sul, curtindo a 99.5. Eu rodo para você, sim, Os Tiranos, para os amigos ligados na número 1 da música gaúcha, hein? 4835-33-2000, por aqui também com o apoio da Agromix, que é representante do Trepampo para a região sul catarinense, com a linha de rações minerais e ainda a linha completa de farmácia veterinária, cuidando do seu gado de corte, leite, cria, recria, suínos, aves, peixes, equinos e ovinos. 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

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E na número 1 da música gaúcha, vamos seguindo por aqui, né? Com Os Tiranos, para você curtindo a nossa programação. Simbora por aqui.

9:57, deu um canto de saudade na programação da número 1 da música gaúcha. Agora que seguimos com ele, João Luiz Correa.

0: Pagou a Picasso com João Luiz Correa na número 1 da música gaúcha, pra você ligado na melhor do sul do mundo.
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0: 10:01.
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4: Simbora por aqui com o melhor da música gaúcha pra você ligado na programação. Amigo Gel, né, Gel? Um abração pra você, Vânia, ligados aqui no número 1 da música gaúcha. Ô, Gel, mas falando em quadre, né, do Tunei. Rapaz, não sabia que tinha quadre a diesel. Pra tu ver, né, o dele naquele fumaceirão ontem. Aí falaram que era diesel. Que barbaridade. Será que tem Bruno e Beto que vocês trabalhem com... máquina pesada, hein? Reporta pra nós aí. Vamos ver, né? Que bom pra tirar uma veleira, né? Meu amigo Zé do Sindicato também está ligado na programação, né, Zé? Bom dia pra você. Não te falei que eu mandei um vídeo lá pro cara aqui, ele não deu confiança. Está assim agora? Marciano, Marciano.
5: Não respondi nada. Como que eu não respondi nada?
4: Hein? Respondeu. Então tá. Ah, tem, Beto. Eu detonei. É, ah, bom. Não sabia. Grande Bruno Michele, tá bem ligado aqui na programação da 99. Ivone, bom dia, Ivone.
6: Bom dia, Sidney.
4: Bom dia.
6: Sidney, eu gostaria que você rodasse a música Baile na Serra.
4: Opa.
6: Para oferecer para meu esposo Márcio, para Leia e Osni, para Neuza e o Lindomar, para o Lelo e a Sueli, para Nilce e para todos os ouvintes que estiverem escutando a rádio.
4: Tá bom.
6: Ivone Sombrio.
4: Valeu, Ivone. Um abraço, um bom dia para você também.
7: Bom dia, Candioto.
4: Bom dia.
7: Roda pra nós aí, saudoso, eterno, porta véia, a música é chote e figurado. Valeu, meu querido. Obrigado, boa semana pra todos.
4: Valeu, aí, boa também, semana querido. Pra você também. O amigo Veto, ligado aqui na programação da 99.5, é fã da Rádio Mamituba. Beleza, Tcheguri, um abração pra você aí. Opa, roda uma do grupo Mate Amargo. Vamos rodar Mate Amargo, sim, tá bom? O tio Silas por aqui acompanhando a nossa programação. É gremista, mas é gente boa. Tio Santo, bom dia.
8: Bom dia, Sidney.
4: Bom
8: Eu
4: dia.
8: Quero ver uma música, se for possível. 18 graus. Vai pro Haroldo, vai pro Dalomba, pro Caboneco no Pontão, pra esposa dele, minha tia Deversi, pra todos os ouvintes, pro povo de Novo Horizonte. Nego bom não se mistura.
4: Ô, Tiguri, um abraço pra você curtindo pra quem não mirou da música gaúcha, hein? Nego bom não se mistura, eu rodo sim. Grande tio Santo, um abração também nosso amigo tio Osarinho, ligados na programação lá na comunidade de Novo Horizonte, Santa Rosa do Sul. E nós por aqui vamos seguindo com o apoio também de Lenagro Case, amigo ouvinte, visite Lenagro Case na rodovia Prefeito Edvar Pellegrini, no bairro Cidade Alta, em Araranguá. 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Amigo João, diga lá, João.
9: Bom dia, meu amigo Sidney Candioto, que é o João da cidade de Lençaro, o cachorro louco. Tamo no tapetão aí, mas tamo ligadinho aí no nosso Expresso Campeiro. Meu amigo Candioto, roda pra nós aí, se for possível, com Sandro Oliveira, de Grupo Fole Solto, a música Assuma Teu Filho. Oferece aí.

0: todos os ouvintes, a todos vocês da rádio aí, todo o pessoal do transporte. Um grande abraço, meu amigo. Tamo junto.
1: Valeu, um abração.
0: Excelente semana pra você.
1: Pra nós. Falou, Tcheguri. Buenas. 10 horas, 10 minutos, 10 e 10.

0: 10:15, 10:15, Oi Serranos, Vaneira, Vaneira e Farra do Sul na programação da Mampituba, número 1 da música gaúcha. Simbora!
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0: Muito bem, vamos nós por aqui com o melhor da música gaúcha. Recados do nosso WhatsApp 4835332000 para você curtindo e também por aqui com o apoio de Mercado Açougue Campeão, que oferece a você uma ampla variedade de produtos com qualidade para atender as necessidades dos clientes, amigo ouvinte. 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Grande, grande. Diga lá, amigo Marciano.
2: Parece que o Zé Sindicato perdeu o novilho dele.
0: Perdeu?
2: É. Gabiru, né? Gabiru. Que é só pelo, né? Ficou marcado, não tem marcado o Zé, né?
0: Sim.
2: Aquele negócio de ferro marcado, não pegou fogo. São Biludo, pegou fogo o jardim dele, cara. São Biludo. Então, sobrou.

0: quem mais por aqui? O amigo Isaac, na lida. Grande Isaac, bom dia, um abraço pra você também. Certo?
1: Bom dia, Sidney. Certo. Tudo bem?
0: Tudo.
1: Olha que ótimo dia que está hoje.
0: É verdade.
1: Depois do vendaval ontem à noite, certo? Sidney, eu gostaria de ouvir a música Capricha Gaiteiro dos Garotos de Ouro, certo? Gostaria de oferecer pra vocês da rádio, pra minha amiga Lu.
0: Certo.
1: E pra todos os ouvintes.
0: Aham.
1: Eu sou a Alvani aqui do Arroio do Silva, a mulher do suco da confusão. E dá-lhe uma linda segunda-feira.
0: E eu faço confusão.
1: Obrigada.
0: Valeu, um abraço pra você curtindo a 99.
2: Bom dia, Sidney Candiotoca e fama de bagunceiro para todos que estão na escuta, Nação Colorada também, vocês da rádio, para minha esposa Gerda.
0: Essa eu já rodei no Manhã Nativa. Valeu, tio Vino, um abraço, bom dia. Vamos lá, vamos de música por aqui na nossa programação, para você ligado na número 1 da música gaúcha, hein? Tem Os Monarcas.

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2: 10:20.
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2: 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Simbora por aqui com o melhor da música gaúcha. Está pra você, Kelly Colares e banda Amor por Vaneira e de Rodeio Rodeio com os Ginetes do Brasil. Já já tem encerrando na nossa programação. Amigo Orlando, diga lá, Tiguri.
3: Bom dia, Cid.
2: Bom dia.
3: Aqui é Orlando Moura.
2: Opa.
3: Nós estamos cortando banana aqui no Cará, no Rio Cará, estamos aqui.
2: Sim.
3: E uma música é esse pro Batata, Salamão, Patum dos Pião do Sareto, tudo aqui da Serra da Pedra, beleza?
2: Beleza, guri.
3: Bota aí a música do Oi Serrano.
2: Valeu, Orlando. Um abraço pra vocês aí na Lida, na Serra da Pedra, lá no Rio Cará. Um abraço pessoal da Serra da Pedra, Rio Cará, Morro da Queimada também. Curtindo por aqui a nossa programação. Volto já pra vocês, eu e Serranos também. Maria de Lourdes, Dom Pedro Alcântara também acompanhando nossa programação. Pediu a música O Rancho do Polaco, é isso? A música do Grupo Som do Sul. Volto sim, tá? Uma excelente semana pra você também curtindo a nossa FM Nativa. Meu amigo Gustavo, mas que tal, Tiguri? Rafael Lisboa, de Aranaguá, quero ouvir a gaita do Belisário. Rodo também pra você a gaita do Belisário, tá bom, Tiguri? Amigo Flyfer, bom dia, Flyfer. Abraço, guri. Bom dia, bom dia. Nosso amigo acompanha a programação por aqui também. Já o Paulinho, já vou rodar a música do Paulinho. Tem mais, o Edinho Generoso também está ligado por aqui, né, Edinho? Diga lá, guri. Bom dia, Edinho.
4: Ô, Candioto Vermelho fala que eu sou fofoqueiro, né? Mas ele, quando tá tocando música na rádio, ele não dá bola. Acabou a música, ele desliga a bitoneira pra escutar a fofoca.
2: Ah, é?
4: Aquele bichinho gosta.
2: Ah, então não gosta muito das músicas. Tudo bem. Grande. Não, aquele ali é preparado, né?
5: Bom dia, Candioto.
2: Bom dia.
5: Tudo certo?
2: Tudo
5: Matheus Dário, de Criciúma. Ô, oh, roda pra nós aí, Costela Gaúcha do Tcheguri.
2: Sim.
5: Nós fomos no bailão do Tcheguri ontem na festa do agricultor no Lauro Miller.
2: Opa!
5: Oh, gurizada top de linha, hein? Showzaço.
2: São diferenciados.
5: Um abraço,
2: hein?
5: Valeu.
2: Valeu, um abração pra você. Os amigos ligados na nossa FM Nativa. Show, show. Quem mais por aqui acompanhando a nossa programação? Já tem os nativos na 99.5. Amigo Clebson, bom dia.
6: Bom dia, Candioto.
2: Clebson
6: dos Carpatos de Luçanga. Estamos na região do trabalho, curtindo essa rádio aí. Estamos naquela carona, pode rodar uma qualquer aí que o pessoal pede, que são todas boas, né? Um grande abraço aí e uma semana abençoada para nós.
2: Valeu, um abração para você curtindo a nossa FM Nativa. É, tem de tudo um pouco, meu amigo Diego Bocker, coisa de louco, Tcheguri, assim seguimos, né? Com o melhor da música gaúcha, rumo aos 100 anos, pouquinho tempo, São 10:33, 10:33. 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Horas 34 minutos na 99 tem Oi Serranos.

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2: Temperatura no momento 20 graus.
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0: Muito bem, está na programação da nossa FM Nativa, o Som do Sul. Pata Coelho, Rancho do Polaco, na nossa FM Nativa, tio Ney.
1: E quem tem um quadro de cinco pra vender tocado a óleo diesel, que eu quero comprar pra tirar a abelha?
0: Que barbaridade, tio Ney. Coisa de louco, tio Ney. Isso? Não, não, vou te contar, né? Essa gurizada que faz os eventos de moto aí, né? Passam essas trilhas, nessas carreiras onde tem as moradas dos tatus aí, vou te contar, meu amigo. É, o tatu saiu da toca, nosso amigo Tio Ney se ferrou, né? Cavalou o quadro e tombou. É, desse jeito. Mas tudo certo, né, Tio Ney? Tudo bem. Peroba, diga lá.
2: Bom dia, já apareceu por aí os pintor de casco de navio?
0: Pintor de casco de navio. Que verdade. Uma vez era pintor de rodapé, né? Mudou agora. Simbora por aqui com mais música. Os Monarcas, para você ligado na melhor.
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3: Aí está os Monarcas sonhando na vaneira e deixão batido por aqui na número 1 da música gaúcha. Simbora por aqui com mais.

recados na nossa programação. Nosso amigo Solano Scarabellotti também está ligado aqui na programação do 99.5, hein? A gurizada estão trabalhando e na lida, cedito, curtindo a número 1 da música gaúcha. Bom dia, amigo Sidney Canhoto. Manda aí um alô, uma top pra nós que estamos na lida. Eu, é o Simon, meu irmão, né? Estamos nas aplicações Veneno e... Quem acelerou ontem, Lobos da Trilha, foi acelerado, hein? É, meu amigo, foi diferenciado, né? Mais de 100 km, eu acho, né? Por favor. Ah, não, o Edinho generoso, depois que ele descobriu o tal do sushi, meu... Não existe mais quem leve o homem pras trilhas, ô... Solano. É coisa de louco. O problema é se

0: Vamos embora por aqui com o melhor da música gaúcha nesta manhã de segunda-feira. E o WhatsApp para você, o 4835332000. Muito bem. E mais por aqui, mandando seu alô, seu recado, Diego, já da música, amigo Avelino acompanhando nossa programação, Douglas Gomes também está ligado por aqui, Buenas, Cheguri.
1: Bom dia, Cadu, como é que tem, especial primeira, aqui é Douglas Gomes de São João do Sul, larga pra nós aí do campeirismo, João Correia, bem-vindo ao Rio Grande, e manda pra toda a indiada na escuta aí, da melhor do sul do Brasil, tchê. Nossa, Mapituba FM. E vamos que vamos, tchê, não frouxemos.
0: Valeu, tchê, guri. Vamos que vamos. Tal. Que tal? Um abraço, bom dia. Quem mais? Grande, tio Silas, também ligado por aqui, né, tio Silas? Carlos César Cardial também está ligadito na programação. Manda música. Ô, tio Márcio, começou bem a semana, hein? Campeiro Feliz dos Serranos, eu rodo. O Márcio, Vitor e também Negão, curtindo nossa programação na lida do Umbúcio, nesta manhã de segunda-feira. Nascimento, bom dia.
2: Bom dia, Sidney. Oi, aí, tem o Chorão Sandreira. Mandar todos. Tem escorpião no bolso. A todos caçambeiros. Que tá na escuta.
0: Valeu, guri, um abraço, bom dia pra você também curtindo, número 1 da música gaúcha, já tem Sandro Oliveira por aqui também, né? 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Um abraço ao povo de Praia Grande, ligados na 99. São 10:59, 10:59. 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

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Puxa saco do Fernandão também, né? Ali que eu dizia. 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Amigo, já tem. Bom

0: Quem mais por aqui acompanhando nossa programação? Diga lá, Tiguri.
1: Bom dia.
0: Bom dia.
1: Queria pedir aqui, meu nome é Ricardo aqui, queria pedir uma música aí do Corpo do Calefado aí. Pega o fogo da comida aqui na beleza aqui, faz sabor aí.
2: Danelato.
1: Aqui no Zanato aqui. Valeu, agradeço. Muito obrigado.
0: Um abraço pra gurizada aí de Nova Veneza, curtindo por aqui nossa programação também. Grande Rick. Buenas, Tiguri. Opa, quem mais por aqui curtindo a programação? Um abraço pro...
3: Canhoto, manda um abraço aí pro Douglas Gomes, fazia tempo que eu não via ele. Manda um abraço pra ele aí. Bota o trecão de livramento pra ele aí.
0: O amigo Garrão, né? Gustavo Garrão, ligado aqui na nossa FM Nativa. Valeu, Tiguri. Já já tua música também, do nosso amigo lá de Nova Veneza, curtindo a programação. O tio Jorge Corrêa na escuta, quero vir com Stella Gaúcha também. Buenas, um abraço, bom dia. Opa, bom dia, Xeloquedo, Tranco Ré e Fanangueiro, é isso? Um abraço do amigo Rodrigo de Torres, Rio Grande do Sul. Rodo pra você também o Xeloquedo aqui na 99, tá bom, Tiguri? Um abraço do amigo Valdomiro, dando seu bom dia também por aqui. E na 99 tem música.
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0: Que barbaridade.

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2: Temperatura em 20 graus.

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9: Muito bem, vamos lá, seguindo por aqui com o melhor da música gaúcha para você curtindo a programação. O amigo Chacal, né? Também está ligado por aqui no Chacal, já já o teu recado. Simbora por aqui com o melhor da música gaúcha. Galera que estão agitados hoje aqui nos grupos do WhatsApp, né? Por favor.
10: Ô Marcelinho, pergunta pro Peroba como é que ele tá, se ele ainda se afogou ontem lá. Parece que o tireio caiu com o quadriciclo na água, né? Afogou o Peroba, parece.
9: Vamos puxar saco é assim, né? Pô. Essa eu não sabia. Sempre surgem as novidades, né? Depois da do pintor de casco de navio, meu amigo Adinho Generoso. Lalau também vou te contar, né? Sobrou até pro gel, né? Novo pintor de casco de navio aqui da região. É, meu amigo Valdomiro, por aí. Jorge Pereira também está ligado em São João do Sul. Quero ouvir a música Roça Branca. Valeu, Tiaguri, na lida no Maracujá, curtindo 99.5. Bom trabalho pra vocês aí, tá? Boa

0: Amigo Jaice, bom dia, Jaice.
1: Bom dia, tio Cid, tudo bom?
0: Tudo.
1: Pra ir embalando nessa segunda-feira aí, vamos tocar aí, se não for fundo da grota, não me adianta.
0: Oi,
1: toda a galera que tá ouvindo essa rádio, pra vocês aí, uma ótima segunda-feira e uma ótima semana, um abraço.
0: Mas que lorota, eu volto pra você sim, que barbaridade aqui na programação da 99, tá? Um abraço, ótima semana aí para o amigo também curtindo a nossa programação. Furlon, grande Furlon, também ligado aqui no Minuto da Música Gaúcha. Amigo Simon Júnior, também está ligado, né, Simon? Abração para a gurizada aí de Morrinhos do Sul, Rio Grande do Sul. Curtindo no Minuto da Música Gaúcha também. Douglas Marques. Buenas, tchê.
2: Dale, Sidney, o rei das trilhas aí. Como é que tá? Tudo bem? Bom dia.
0: Bom dia.
2: Um baita dia de segunda-feira, toca pra nós. Quando o verso vem pras casas de Luiz Marém.
0: Opa!
2: Douglas Marques aqui de Balneário Gaivota.
0: Um abraço, nosso amigo cantor Douglas Marques, também ligadito aqui no número 1 da Música Gaúcha, sempre. Show de bola, Itiguri.
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0: É, meu amigo Ricardo, vamos embora por aqui. 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Abraço, amigo Donizete, toda a equipe lá, amigo Luiz também, pessoal da Policar, ligados na programação da 99.

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1: 11:20.
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0: Muito bem, simbora por aqui, os serranos, campeiro feliz.
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0: Muito bem, agora são 11:32, 11:32. Vamos seguindo por aqui com o melhor da música gaúcha, mandando um abração ao nosso amigo Joel, o pessoal lá de Praia Grande, na capital dos Quênios, na Agromáquinas, ligados no número da música gaúcha também. E mais por aqui, o amigo Fagundes, em Caxias do Sul, Rio Grande do Sul. De Caxias do Sul, né? Hoje está em Rondinha, Arroio do Sal, o Otiaguri. Mas que tal? Um ótimo dia pra você curtindo a programação também. Um bom dia nosso amigo Rick, o pessoal de Nova Veneza, já a música de vocês também por aqui, curtindo a 99.5. Quem mais por aqui ouvindo a nossa programação, Chinerai. O que tu quer com Chinerai aqui, ô? Que vai.
5: Fala, Felipe, pros nossos amigos aí da trilha, concessionária. Só moto baluda.
0: É verdade. Um abraço, bom dia. Tio Chico Gettner da escuta também, né, Tio Chico? Bom dia, Donizete, também acompanhando nossa programação, pediu Não Largo de Mão com Fogo de Chão. Um abraço pra você também curtindo a nossa FM nativa, hein? Tem mais por aqui, bom dia, meu amigo.
6: Ô, Sidney Cantioto, bom dia. Bom dia. Chacal de Torres.
0: Fala, Chacal.
6: Trabalhando sem parar na finalização do boneco ali, vizinho, pra poder conversar com alguém.
0: Boneco vizinho.
6: Olha, eu tô meio preocupado, porque o homem, 40 pra terra.
0: Isso.
6: 40.
0: É pensador,
6: nem os,
0: né,
6: peixes vêm pra ali nessa época. Ele foi buscar, acho que uns 90 quilômetros lá na peixaria lá.
0: Será?
6: Pra ter peixe, sabe? Mas tudo bem. E o Caio Santos apavorado, sexta-feira, que não tinha luz aí na Sombrio, foi obrigado a mandar mensagem pra ele: não te preocupa que logo volta a luz aí. Que se pegar o vivente da Paraíso e o outro da São Jorge, lá estão sem luz lá desde quando acabou a temporada, porque a luz nem vai pra lá nessa época, né? Um abraço, meu querido.
0: Valeu, um abraço. Tu estás no grupo do WhatsApp lá da gurizada do Gauchão, lá do Morro da Fumaça? Só pode, né? Por favor. Vamos embora por aqui com o melhor da música gaúcha. 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

0: 11 horas 35 minutos, simbora.
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0: Temperatura em 22 graus.
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0: Está ele, Ciro Missioneiro, na nossa FM Nativa. 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
0: 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Esse aqui é penteado e diferenciado, né? Que barbaridade! O amigão do Britão, Dirceu Nazário, também está ligado aqui na programação da nossa FM Nativa, na Dirceu, o popular bombonzinho, bota aí, bombonzinho.
2: O cara falando aí agora lá da praia do Vinho lá, que não tem luz na época do inverno. Então, por isso que o Camilo falou que é a praia fantasma, a praia assombrada, né? O Vinho é assombração, fantasma da ópera.
0: Fantasma da ópera, agora também, né? O amigo Chacal, o Orelha Seca do Gilson não apareceu hoje? Não, não. O Orelha Seca do Gilson ainda tá sumido, rapaz. Que barbaridade, pelo menos aqui não tem aparecido mais. Valeu, gurizada, um abraço, bom dia pra vocês aí curtindo o melhor da música gaúcha em todas as querências. Mas, gurizada medonha, tio Chico Gettner, que era morena na bandeja, tio Chico.

também, né? Aí sim, né, tio Chico? Diferente, guri. Agora são 11:45, 11:45. Já tem Felipe da Boite, Rochinha, a gurizada aqui do Mampituba Esportes. E nós vamos ficando por aqui, né, com o melhor da música gaúcha. Vamos embora por aqui com o melhor da música gaúcha também. 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

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É, senhoras, que coisa fica difícil por aqui. A todos aí um forte abraço. Uma ótima semana então, né? Já. Esse já foi, né? Uma ótima semana pra você ligado aqui na número 1 da Música Gaúcha. Até amanhã às 5 horas da manhã, Nativa.

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Boa tarde, meio-dia, 9 minutos. Você já está acompanhando o Mampituba Esportes desta segunda-feira, 27 de julho de 2026. Por aqui estamos dando sequência na programação da Rádio Mampituba 99,5, a grande rádio do esporte regional, anunciando para você nesse fim de semana a Copa Mestre de Seleções que começa e você acompanha aqui na Mampituba. Jogão domingo, hein? Jogaço domingo, 15 horas, 15:15 mais ou menos, né? Jogaço aí que a Rádio Mampituba transmite direto do Santa Helena, entre Sombrio e Jacinto Machado. Bom, então, semana aí que promete, semana de muito assunto, a Mampituba voltando com as transmissões esportivas nesse próximo domingo, e por aqui a gente vai com o Mampituba Esportes, já projetando todas essas questões, e lembrando que o patrocínio é da Alvo Construções e Materiais em Praia Grande, Rua Mário Borgion, 48-3532-1665, Funerária e Assistência Familiar Santa Terezinha, o respeito 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

0: 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Vamos juntos, né? Desejando a todos uma ótima semana, segunda-feira só começando, né? E por aqui a gente vai, eu, Felipe da Boit e também o Rochinha e convidados, projetando já as questões aí da semana aqui no Esporte Regional. Lembrando que também daqui a pouco a gente repercute tudo que foi destaque, que foi manchete aí no esporte local e também esporte nacional no fim de semana. Juntos, desejando a todos aí uma ótima semana e, claro, agradecendo a sua audiência, você que está no rádio, você que está no site mampitubfm.com, né? Primeiramente, lembrando que o rádio você acompanha a gente boa parte de Santa Catarina, boa parte do Rio Grande do Sul através da 99.5 FM e você também nos ouve aí através do site, dos nossos portais que retransmitem o nosso som e lembrando que além de ouvir também pode nos assistir, já estamos em imagens aqui através do nosso canal do YouTube e também através da nossa página do Facebook e por lá você pode interagir conosco, né? Deixar o seu comentário, deixar o teu boa tarde, falar aí sobre como foi o fim de semana nas questões esportivas. Fique à vontade, né? Tanto no Facebook quanto também no YouTube, você pode deixar o seu comentário. WhatsApp 4835332000, WhatsApp da Mampituba também para as questões esportivas até as 13 horas. Rochinha comigo aqui, comentarista, analista do futebol da Mampituba e do Mampituba Esportes. Rocha, bem-vindo. Boa tarde.
1: Boa tarde, Felipe. Boa tarde a todos os ouvintes da Rádio Mampituba. Satisfação, mais um grande programa. Falar tudo sobre esporte amador, esporte profissional, né? E lembrando, né? Próximo final de semana a gente retorna com as nossas transmissões também ao domingo, né,
0: Felipe? Saudade já do domingo, né?
1: Saudade, saudade, né?
0: É, isso aí, vamos começar. Podemos dizer, eu vou ouvir o pessoal aqui, mas um clássico de vizinhos, né? Jacinto Machado e Sombrio, né?
1: Clássico de vizinhos, né?
0: É, isso aí.
1: Clássico de vizinhos, né? Antigamente disse que tinha um clássico muito grande, né? Que era Gávea e Ipiranga, né?
0: Diz que era.
1: Era um clássico, né?
0: Saltar faísca, né?
1: Era de saltar faísca.
0: É. E vamos lá então, né? Vamos lá, vamos começar já a tratar desses assuntos, né? Copa Messi já semana começando e a gente tratando esses e outros assuntos aqui pra você aqui com o Mampituba Esportes. Funcionou agora o teu fone?
1: Quase fiquei surdo agora, né?
0: Vamos lá. Apresentando os convidados de hoje aqui, secretário de Esportes, Cultura e Turismo de Jacinto Machado, Eduardo Tramontin, também juntamente com o Zenildo Paganini, também técnico da seleção, estão conosco por aqui para falarmos daqui a pouco aí sobre a convocação. Vamos ter hoje no programa aí a relação, né, de todos os convocados aí, desde Jacinto Machado para a Copa MESC, e a gente vai falar também sobre esporte em geral lá em Jacinto. Eduardo, bem-vindo mais uma vez à Mampituba, boa tarde.
2: Boa tarde, Felipe, boa tarde, Rochinha, boa tarde a todos os ouvintes aí. Sempre um prazer, né, estar aqui falando um pouquinho do nosso trabalho, do que a gente vem fazendo aí à frente das nossas pastas aí, né, sempre também agradecendo a oportunidade da gestão, de ter dado essa missão pra gente, né? E todo o suporte que a gente precisa. E, de novo, agradecer a oportunidade da gente estar falando um pouquinho, né? De estar aqui. É importante que a gente fale o que a gente está fazendo, coisas de bastidor também, né, Felipe? E a gente tem um feedback bom depois do pessoal que escuta a gente aí nesse canhão de audiência que é a Mampituba.
1: Eduardo, e já que a gente, não lembro se a gente já comentou.
0: Só deixa eu dar boa tarde pro Zenildo.
1: Boa tarde,
0: né?
1: Zenildo.
0: Zenildo Paganini, que está conosco aqui. Tudo desculpa. Bem, Zenildo, mais uma vez, bem-vindo.
3: Muito boa tarde, Felipe, Rochinha, Eduardo, a todos os ouvintes da Mampituba FM.
0: Bora sim, Rochinha, vai.
1: Eduardo, desculpa, meu nosso amigo Zenildo, né? Boa tarde, Zenildo.
0: Tá intrigado com o Zenildo, é impressão minha.
1: Tá pintando clima ruim aqui pra nós, né? Ô Eduardo, ainda falando, né, sobre a questão do municipal que passou, agora vocês também têm a Copa MESC que está vindo aí pela frente, mas tem outros eventos que vocês também já estão aí fazendo, né, durante, só termina o Campeonato Municipal, você já muda a página, né, e já vai pro próximo, né?
2: É, foi uma missão dada aí, lá desde o ano passado, né, de a gente fomentar o esporte como um todo, para quem sabe aí em 2028 tentar resgatando o Interbairros. Né, o Zenildo teve a oportunidade de fazer se não me engano, ou mais Interbairros, né, Zenildo? E realmente é um evento assim diferenciado e bem cabeludo de fazer, né? Bem complicado de organizar, né? Porque fora as restrições de regulamento das modalidades, tem toda aquela questão de que cada atleta tem que ser de um determinado local, de uma determinada comunidade, de bairro do município, né? Mas a gente tem que criar de novo aquela vontade do pessoal participar, né? Mas, recentemente, a gente fez a FEJAN, né? Foi um festival esportivo de Jacinto Machado.
0: Semana passada, né?
2: Semana passada, na quarta-feira. Foi na... A gente gostaria de fazer dia 22 e estender as finais dia 23. Tivemos pouca adesão, também foi um dia que choveu muito. Infelizmente, nosso sub-15 aí não conseguiu se fazer presente. A gente vai usar os períodos de férias das criançadas aí, dos adolescentes.

0: para eles participarem desses festivais esportivos. Então, no final do ano, a gente vai ter uma segunda edição da FEJAN, né? É, a gente teve três times femininos e três times de vôlei, né? E três times masculinos de futsal. Foi bem bacana, quem teve lá gostou. A gente deixa aqui o convite, né? E deixa aí um pouco do que foi o evento, né? Foi um evento bem bacana, a gente se programou para fazer realmente dois dias, precisou só de um, a gente conseguiu concluir de uma forma aí bem bacana. E se preparamos aí para fazer mais uma FEJAN no final do ano. Como bem falaste de campeonato, né, Rochinha? A gente acabou o campeonato de campo, é o nosso campeonato Prime, né? Acho que da nossa região inteira, né?
1: Sim, é o campeonato Prime. É a cereja do bolo, né?
0: É, o futebol de campo, ele é o mais visado, ele é o que mexe com maior quantidade de atletas, né? Por número, porque daí é 11 cada elenco, né? mais os seus reservas e bastante times, né? E para quem organiza evento, né, Zenildo? É o que mais dá dor de cabeça também, né? É um evento grande, é um evento que todo mundo quer ganhar e tem que ser competição, é isso mesmo, né? Tem que querer ganhar, mas para quem fica ali nos bastidores é bem problemático e faz parte do show, né? Temos que fazer, tem que fazer dar certo, temos que continuar fazendo aí pros nossos munícipes, pro pessoal que gosta de esporte, assim como vocês, que respiram esporte pela imprensa, né? Merecem aí ter um evento bem organizado. E ter maior quantidade de eventos bem organizado é melhor para todo mundo.
1: Com certeza.
0: A gente vai ter agora, desculpa, Felipe, não, vai ter agora o campeonato de vôlei começando agora e quase simultaneamente o futsal, né? Isso tudo para ter calendário pra gente começar um futebol suíço, fut7, ali por final de outubro, para ter tudo esse ano acontecendo, né?
1: Angariando aí as datas, né? E também abrindo espaço para todas as modalidades, né?
0: Para todas as modalidades. A gente entra hoje, né? Zenildo, me ajuda aí que tu também participa bastante, né? Hoje a gente começa as quartas da bocha. Hoje tá tendo a primeiro jogo das quartas, né? Essa semana vai ter quatro confrontos de quartas, uma por dia da bocha. E na sexta-feira a gente vai ter, se não me falha a memória, a quarta rodada do nosso campeonato de canastra também, tá? E
2: foi sexta, né?
0: Foi sexta, mas tem a quarta rodada, a sexta agora, se não me engano. É, vão ser seis rodadas na fase de grupo da canastra, depois a gente vai para um quartas de final e depois semifinal. Bastante
1: bacana. É, bastante coisa mesmo, né? Bom, vamos lá, vamos falar um pouquinho também da MESC, daqui a pouco, no segundo bloco a gente vai ter a convocação da MESC, vamos passar a lista aí dos relacionados, convocados aí para a MESC, né, o Eduardo? Mas antes vamos falar um pouquinho aí, o Sub-17, como é que tá isso aí? Vai ter também, não vai, já tá pronto?
0: Bom, vou aproveitar então para fazer outro apelo, né? Uhum. Pessoal, depois fica falando que eu reclamo muito, que eu faço uma choraçada, mas é que realmente eu gosto de trabalhar com a juventude aí, com os adolescentes, e a gente tá tendo um certo restrição dessa criançada, desses adolescentes participarem dos treinos. Uhum. O Sub-17 começou antes do treinamento, né? Nossa seleção Sub-17 começou antes, e é uma batalha para a gente juntar 20 nomes na lista, para no dia do treino ter 14, 15, né? Então, assim, vocês aí, pais, responsáveis, estimulem, né, seus jovens a participarem dos treinamentos, né? Porque o esporte é muito importante, né, Felipe? O esporte, Rochinha, ele molda caráter, né? Tu tá participando de uma competição, ela te dá uma vivência diferente, né? Tu participar de um vestiário, tu participar de um treinamento, é uma socialização, é uma experiência de vida, realmente. Que depois te leva aí pra apresentar um trabalho na escola, diferente, tira aquele frio na barriga de apresentar um trabalho, de falar em público. Depois pra trabalhar no mercado de trabalho mesmo, né? Te dá uma excelência em estar falando, em estar vivendo na pressão que é a nossa vida, né? A vida é isso, é viver sob pressão, né? Então, realmente, a competição, ela te traz isso.
2: Ensina, né? A ganhar, ensina a perder, né?
0: Ensina um pouco de tudo, né? E é muito importante a gente aprender essas coisas na vida, né? Enquanto antes a gente aprender, mais calejado a gente fica. Então, acho que é muito importante, por isso que eu faço esse apelo aí pros responsáveis, né? Levarem suas crianças, seus adolescentes aí a participarem das escolinhas de treinamento que estão acontecendo e vão acontecer em período de férias, né? E também esses treinamentos de rendimento que a gente chama, né? Treinamento de rendimento é quando já tem uma competição visada, né? Uhum. Então o Sub-17 já tá passando por esse período, já tá indo pro seu sexto, sétimo treinamento, não teve agora sábado, vai ter essa semana aí mais um treino, porque domingo tem confronto do Sub-17 também, né?
1: Sim, perfeito. Tá, mas você já tem então aí o...
0: Já tem o plantel, não temos ainda o 25.
1: Sim, mas tá?
0: Já temos 35 na lista, se eu não me engano.
1: Uhum, perfeito, então. Tem a lista aí ou vocês têm o Eduardo?
0: Ah, eu tenho, mas eu não tenho todos os nomes então, aqui. Não, vou então, pedir aqui pro pessoal que está à frente da comissão técnica, já vou agradecer aqui de antemão, né? Fizemos uma proposta, né? Nós do DME,

0: pro Matheus, né, pro Jonathan,
1: sim,
0: e pro Bruno, e eles toparam. Então são munícipes nossos que já respiram esporte há algum tempo e toparam aí de coração treinar o nosso sub-17, né? Então agradeço muito a eles, vou pedir aqui para me passar a lista aí desses 25, 30, pra gente estar abrindo aqui no segundo bloco também o sub-17.
2: Sim. Agora é importante isso aí, né? A administração abrir essas oportunidades para os adolescentes, para as crianças participar, mas o pessoal tem que aproveitar, né? Desfrutar dessa possibilidade. Muitos outros em outros municípios por nada queriam e não tem isso, né?
0: É o que eu sempre falo, né? O nosso dever na gestão pública é criar oportunidade.
2: Sim.
0: Nós temos que criar oportunidade. Né? Seja para um balé, seja para um xadrez, seja para o próprio futebol, temos que criar oportunidade. Só que a gente precisa também da parceria, da contrapartida. A gente usa muito esse termo no público, né?
2: Isso.
0: A contrapartida do quê? Da sociedade civil em participar disso. Uhum. Né? Então, realmente, a gente abriu uma oportunidade aí, acho bacana, para esse pessoal do Sub-17, que a gente começou bem antecedente às reuniões da Copa MESC, a já criar o grupo, a já perguntar para os outros se teria interesse e começar com o treinamento físico mesmo, né? E acho que foi bem assertivo o colegiado de esporte da MESC aí, foi bem assertivo em fazer essa alteração da faixa etária, né? Ano passado era Sub-15. E agora virou Sub-17, foi um pouco de contraponto aí com Gerva, com... não é mais moleque bom de bola, né? Mas é o Campeonato Catarinense de Futebol de Campo, uhum, que utilizam já a faixa do Sub-15. Então foi muito válido aí. E puxando um pouco pra sardinha pro nosso lado, é um município menor, é ainda melhor, né? Porque daí a gente já teve uma base do Sub-15 que a gente consegue levar pro Sub-17. Que realmente a gente não tem ali infraestrutura às vezes, né? E a gente vai ter pra treinar todas as faixas etárias, todas as categorias de base.
2: Uhum.
0: Então a gente tendo essa flexibilidade de um ano trabalhar para um campeonato sub-15 e já deixar uma base boa para o sub-17 é bem bacana para nós, né? Claro que às vezes cidades maiores como Sombrio, Araranguá, que a gente usa de referência aqui na MESC, né, tem mais opções, treinamentos, né, mais infraestruturas para fazer vários horários, né, para essa criançada, esses adolescentes poderem estar treinando, e daí às vezes não tem essa dor. Nós, como município um pouquinho menor, a gente tem essa dor. Mas vai ser sanado, a gente está trabalhando aí para conseguir mais infraestrutura. Estamos trabalhando para expandir também as escolinhas de treinamento. Acho que vai se encaminhar para um futuro ano que vem bem bacana aí para o esporte.
2: Perfeito. Vou fazer o seguinte, Rochinha, Eduardo e também Zenildo, vou fazer um intervalinho, tá? Fazer um intervalinho rápido, daí a gente já volta e o Zenildo já tá ali em mãos, né? Já tá ali tudo prontinho ali, já tô observando aqui mais ou menos a lista, não tô entendendo, mas a lista é grande, né? Dos convocados aí de Jacinto Machado para Copa MESC. Então vamos passar limpo aí o time, né? Ao todos, quantos jogadores, Zenildo? Já um spoiler aí pro segundo bloco aí.
3: Bom, Felipe, a gente fez em comum acordo lá com o Eduardo, com o Jailson, o César, o Ivan. A gente, nessa nossa lista, a gente tem 30. A gente pode relacionar 25 pro dia do jogo. E a gente está com 5 sub-17 também na lista dos convocados.
2: Perfeito. Então, depois do intervalo aí, a gente passa limpo, né? E vamos saber de fato aí quem estará representando Jacinto Machado na Copa MESC. Domingo já tem jogo, né? Aqui no Santa Helena contra Sombrio. A Mampituba conta essa história e a gente vai saber então daqui a pouco os convocados. Intervalo e voltamos em instantes.

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0: Da Mampituba Esportes, de volta aqui, 12 horas 28 minutos, trazendo à tona aqui as questões do esporte amador para você aqui no meio-dia da Mampituba. Tais ansioso, Rochinho, para ver aí a lista do. Já tá indo, eu acho, tô achando, não tais? A lista dos convocados?
1: Já tem aqui, né?
0: Já tens aí?
1: Já, né?
0: Então, quem que tu achou?
1: Não, tô brincando, não tem ainda. Eu pedi pro Zenil, não quis me passar.
0: É, eu sei, foi a deles. Vamos lá então. É, chega de floreio aqui, né? Já tô igual o João Kleber, né, Rochinho? Para. Vamos saber então aí o que vocês prepararam, quem serão os atletas aí responsáveis por representar Jacinto Machado na Copa Mesc. Lembrando então, Zenildo, que tu recapitulou no último bloco ali, já tem ainda quantos atletas inscritos ainda, o que falta? Vamos lá. Ah, tem que ligar o teu microfone, né? Isso, agora sim.
1: Ele tá aprendendo ainda.
2: Ele é novo, né?
1: Novinho.
0: Já veio atravessado, já viu?
1: Não, ele... Fala o que tu quer falar.
2: Não ia sair zoom, né?
1: Eu ia falar o quê, cara?
0: Tá de bom. Vamos lá.
3: Bom, Felipe, como falei no bloco anterior aqui, a gente hoje estamos com 30 convocados, né? A gente vai fazer a lista dos 30 convocados. Nesse 30, a gente tem 25 sub-17 que estão na lista, porque tu sabe que é difícil, às vezes todos comparecerem, tem compromissos, às vezes surgem compromissos, a gente não consegue colocar todo mundo no dia dos jogos. Então a gente já puxou 5 sub-17 para eles ir criando também uma casquinha a mais e tendo um pouquinho mais de oportunidade de jogar com os pessoal mais velho, tendo algum conhecimento a mais, né? Tendo mais um pouquinho mais de malandragem, né? Não que eles não tenham

0: hoje, mas tem sempre aquele negocinho que vão entrar dentro de campo, se pegar uma equipe mais forte, já estão dizendo que bah, hoje é complicado pra gente. Tem aqueles sempre que dão aquela tremidinha a mais. Então a gente já convocou esses 5 sub-17 para eles começar a ter um pouquinho mais de responsabilidade, um pouquinho mais de atitude junto com os mais velhos.
1: Perfeitão, vamos lá, vamos à lista então aí, geral dos convocados de Jacinto Machado para a Copa Messenger, começando aí pelos goleiros.
0: Os goleiros então é o Chamusca do Santa Cruz, Gabriel Pocomayer do Lazio, Raul do Santa Cruz. Zagueiros é o Arthur da Lazio, Jader do Santa Cruz, Zeke do Santa Cruz e Júlio do Santa Cruz. Laterais, Lucas Betel da Lazio, Mário André do Santa Cruz, Vitinho da ABB, Renan Betel da Lazio, Ivan Buzelo da Lazio e Eric da ABB. Volantes, Marcelo do Fúria, Rob da Juventus, Gisael da Lazio, Nilcinho do Juventus e Joel Bardini do Santa Cruz. Meias, Igor do Santa Cruz, Gabriel Mesari Santa Cruz, Henrique era do Fúria, PP do Juventus, Matheus Queixada do ABB, Ângelo da Lazio. Atacantes, Francisco da Lazio, Guilherme Tramontim do Fúria, Luan do Santa Cruz, Wellington Bigode da ABB, Rian do Juventus e Bigode da Lazio. Esses são os 30 convocados.
1: Perfeito, então, tá aí os nomes, os convocados aí da Copa América. O Zenildo, uma forte equipe, né? Pelos nomes aí, de fato, os melhores, né?
0: Olha, Felipe, eu sempre comento com o pessoal lá, tipo, comentei com o Jailson, o ET lá, a gente fez uma reunião na terça-feira da semana passada, que tu sabe que tu contentar todo mundo, se tu tiver 10 pessoas, vai ser 10 diferentes. Mas a gente tentou, eu sempre falo, como a gente fez ano passado com o Eduardo, me convidou, a gente tentou mesclar bastante, levarem aqueles que estão realmente engajados no projeto, que queiram participar, que não adianta ser o melhor e a pessoa não querer ir aos jogos. Então, tem que ficar sempre bajulando as pessoas. Então, a gente tentou fazer, conversamos de cada um, no privado, para aquele que realmente estivesse engajado no projeto. Eu sempre digo para eles, cara, vocês entram aqui, a gente leva os 25, mas o campeonato de Jacinto Machado, como é um campeonato que todo mundo vai e quer ganhar e toda a vida tá naquela. Tem aqueles times mais badalados lá que tem a base boa, que vão e correm atrás, e é difícil de fazer fazer um time para te manter no campeonato. Se você pensar hoje em Jacinto Machado, eram 11 equipes no municipal. 11 equipes vezes 25, isso dá 250 pessoas, cara, 250 atletas. Isso é muita coisa, é bastante. Então, desses 250, a gente tirou 30 e colocamos 25. Então, nós, desses 30, tem mais, eu sempre falo para eles no vestiário, cara, tem mais 220 atletas aí fora que queriam estar no lugar de vocês. Então, eu acho que hoje a gente tem que levar muito em consideração as pessoas que estão engajadas realmente com esse projeto. Se não tiver, a gente já, dois que ficou em cima do muro, a gente já tirou fora, que teriam condições. E por motivos esse ou aquele ficam questionando alguma coisa, a gente não, se não tá assim, se vai ser desse tipo, se não ser desse tipo, então me desculpa, tu fica para uma próxima vez e vamos levar quem realmente está engajado nesse nosso para participar com a gente aí.
1: No mais é a grande maioria então aí topou e estão à disposição, né?
0: Rapaz, por exemplo, assim, eu tinha o pessoal do Santa Cruz que eu fiquei encarregado de eu falar. Tinha o pessoal da Lazio, que tinha o Jailson, da ABB, que tinha o Ivan, da Juventus, que tinha
2: o César.
0: Então, e daí a gente tem os contatos de todos eles aí, a gente conversei com a maioria e todos eles foram de comum acordo com a gente de participar e fazer frente, que não é só o participar, Felipe. Às vezes o Eduardo não consegue ir. Tem os outros compromissos, tem muitos daqueles jogadores que estão ajudando a gente, tipo, então é muito bacana mesmo, que eu vejo que, como o Eduardo falou, que é a cereja do bolo, é o Campeonato Municipal de Jacinto Machado, é porque é o que dá mais participações individuais.

0: Entendeu? Não é que não tenha. Os outros campeonatos não são importantes, mas esse é o que dá mais participação. É 250 atletas, isso, 250 famílias. Olha o pessoal, a quantidade de pessoal. Por isso que a gente sempre fala lá no município de Assis Machado: o campeonato fechado, eu não participo de reuniões. Foi eu que comecei o campeonato fechado lá em 2018, 2019, na pandemia. Então isso quer dizer o quê? A gente leva essas aí, tá levando lá. É, famílias e pessoas com um gurizado com 15 anos jogando lá entre os boleiros.
1: Então, que se fosse aberto não ia ter.
0: Se fosse aberto não ia ter essa oportunidade. Então, mas lá ia chamar a gente, ia ter um campeonato mais forte, mais de qualidade. Cara, mas não, o intuito da prefeitura não é esse. É como o Eduardo falou, é dar a oportunidade, mas tem que ter os munícipes participando. E isso é o que acontece muito bacana lá. Por isso que dá 11 times aí, a gente vê outros municípios aí que é 4, 5 times no municipal. Tirando Sombrio, claro, Sombrio e Aranguá, né? Mas é, eu acho que se tirar Sombrio e Aranguá dentro da MESC, Jacinto Machado é o maior.
2: É o maior.
0: De quantidade de equipes. Então, isso quer dizer, a gente tem essa oportunidade, a prefeitura dá essa oportunidade e o pessoal de Jacinto é bem engajado. Tanto é que vocês participam lá, fazem essas transmissões, é a arquibancada toda vida cheia, cara. Sim, muito bacana aquilo lá. Claro, é bom demais, cara. Então, aquele é o Eduardo que tá à frente da pasta, aquele ali o cara fica muito feliz quando chega lá uma arquibancada cheia, entendeu, cara? Então...
2: Inclusive, temos que destacar na final, né, que teve a questão do jogo mesmo, tendo o jogo da Copa do Mundo, O estádio tava lotado, né?
3: Não,
2: lotado. Todos os jogos é praticamente lotado. Eu sempre digo que parece que, na verdade, né? O shopping center, quando tem o campeonato, o shopping center, né? Do pessoal lá.
3: Fazem 5 anos que eu faço jogo lá e é toda a vida assim. Não é só final, até mesmo outros jogos, né?
2: Sim.
3: Fase mata, né?
0: Não é que tu queira ser uma final, uma semifinal. Você pode acompanhar o campeonato todo desde o início, é a arquibancada toda ele deixei, cara.
3: Sim. Ô, Eduardo, uma falinha tua também, então, aí dessa Copa Messi, expectativa aí, e agora vamos pro jogo, né?
1: Ô, Felipe, deixa eu trazer a relação do Sub-17, pode ser?
3: Pode ser.
1: É, queria aproveitar aqui, né, já agradecer ali o Matheus, o Johnny, o Bruno, que estão à frente aí do Sub-17, mas queria agradecer também ao pessoal que tá com o Livre, né? Então, o Zenildo, o Jailson, o César, o Ivan, né, e outras pessoas que a gente convidou também de bastidor aí. Eu só tenho a agradecer, pessoal, porque eu entrei nessa, né, ano passado, e sem ajuda a gente não consegue ir muito longe. Até a gente consegue fazer alguma coisa ou outra da nossa cabeça, mas com a ajuda a gente vai mais longe, a gente faz um negócio mais concreto, a gente faz algo que dá mais frutos. Então eu só tenho a agradecer de coração mesmo pelo apoio, pela parceria aí, que sempre que eu solicitei, né, e sempre que puderam me ajudar, me ajudaram. Então eu deixo esse agradecimento especial aí ao pessoal aí que ajuda no bastidor, que ajuda a treinar, que ajuda ali de bom grado a estar perdendo, às vezes, ou investindo, né, sua hora do sábado, sua hora do domingo, a sua hora da noite, para estar ajudando a construir essa e plantar essa sementinha do esporte no nosso município. Tá certo? Relação do Sub-17, Felipe. Sub-17 a gente tem aqui, ó. Agora não me passaram as posições, tá? Então eu vou fazer uma lista corrida aqui, peço desculpa aí aos atletas, tá? Mas já aproveito para fazer um apelo. Participe do treino dessa semana. Vai ser importantíssimo esse treino, tá? Pedro Lucas Prudêncio, Cauã Vitor Coelho, Kelvin Cardoso, Bruno Nunes, Rian de Oliveira, Elian Clarinda, Igor Inácio, Cauã Pereira, João Vitor Gonçalves, Carlos Eduardo dos Santos, Bruno Piva, Diogo Melo, Ângelo Ferreira Zanata, Marcos Antônio Teixeira, Antônio Ângelo Domingos, Wesley de Moraes, Douglas Floriano, Arthur Alves, Benício Gomes, Luiz Gustavo, Leonardo Santos, Carlos Henrique, Gabriel Bosa e Miguel Carara. Tá, esses são os 25 aí atletas que foram escolhidos pelos nossos treinadores do Sub-17. Tá? E como foi já falado, né, a gente pode inscrever até 30, né? Então, quem não tá nessa lista, não desanima, participa do treino, pessoal. É aquele negócio, tem que manter a chama, a vontade acesa, porque é isso que faz a diferença lá na frente, tá certo?
3: Com certeza, né? Com certeza. Então, pessoal, aí, essa semana, então, aí, participar do treino, né? Pra dar aquele sprint final, né? Pra quem sabe sair titular, não?
2: Sim, é importante, né? Meter aquele treino pra tentar buscar a titularidade, né? Eduardo, uma pergunta. Esses sub-17, a grande maioria, será que já jogaram esse ano o campeonato municipal? Jogaram o campeonato municipal esse ano, sub-17? Alguns sabem dizer?
1: Eu peço desculpa, eu vou agradecer duas pessoas agora que por alguns anos, o Leonardo já é mais conhecido, né? Mas o Fabrício também tem essa cultura de montar um time

0: pra gurizada mais nova jogar, rodar, né? E isso é muito importante pra todo mundo, pra todos os campeonatos, tá? Eles criam essa cultura de base, eles dão rodagem, eles dão minutagem para essa criançada participar de um campeonato municipal. Graças a eles, os outros times têm como olhar esses adolescentes, esses jovens, né, para depois, quem sabe, incluir num plantel, para fazer uma proposta, né? E eu peço que eles nunca desanimem, não percam essa vontade aí, para continuar colocando o time. Muitos desses do nosso sub-17 já jogaram devido a principalmente esses dois, né? Eu peço desculpa se eu tô esquecendo de alguém que costuma colocar mais jovens, né? Mas que me vem na cabeça são principalmente eles, né? E também as outras pessoas que eu não vou saber citar, mas a gente tem muitas pessoas de bom coração no nosso município que organizam escolinhas particulares, eu não vou chamar, porque às vezes nem cobram nada pela escolinha. E isso também provoca essa cultura, né? Desses jovens nossos poderem estar participando de uma competição, seja de futebol de campo, que é o que nós estamos falando aqui hoje, né? Mas também como um futsal, como um vôlei, né? Então, realmente é muito importante incluir os jovens aí nessas competições municipais, para depois, quando a gente precisar enfrentar alguma competição regional, como é o caso da Copa MESC, né? A gente já tem uma base.
1: Perfeito, Zé Leandro.
2: Não, só para uma pergunta do Rochinha ali, a respeito do sub-17, se algum participou no campeonato municipal, né? Isso. Dessa lista aqui, assim, meio por cima que eu tô olhando aqui, a gente tem o Benício,
0: Atlético Machadense,
2: o Ângelo,
0: Lázio.
2: É Lázio, tem o Bruninho Piva, que tava no Independente. Nós tá o Igor Inácio, que foi campeão lá com a BB, tinha o Elian, que tava no União, o Rian, que tava na Juventus, o Bruno Tombim, que tava no...
0: O Elian tava no Porto.
2: O Elian tava no Porto, desculpa.
0: Isso.
2: Isso. E tava o Bruninho Trombin, que tava na... Acho que era no Fúria ou no Atlético Machadense.
0: No Fúria. O Atlético era o Benício.
3: Bacana, isso. Bacana.
2: Isso. Acho que tinha uns cinco, seis dessa lista aí que jogaram no municipal.
3: Bacana. Importante. É aquela tua falando, né, Zinho, da questão do campeonato ser fechado, realmente também acaba dando mais oportunidade pra essas garotadas, né?
0: Ah, com certeza, eu imagino que não estariam,
3: sim,
0: em alguma equipe se, sim, fosse aberto, né? Seja com duas, sim, vagas, sim, ou três, cinco vagas, enfim. E é de novo aquilo que o Zinho falou, né? É a família que vai lá assistir, que movimenta o evento, que deixa o evento ainda mais grandioso, né?
3: Sim.
0: Então, é importantíssimo.
1: Com certeza. O Zé Nildo recebeu uma mensagem agora aqui, do Delonê já pedindo escalação para domingo já. Seria possível ou não?
3: Deu tosse, Zé Nildo.
1: Por que essa tosse aí, Zé Nildo?
2: Ah, me deu uma tossinha agora, cara. Eu não sei o que deu.
1: Muito bom, muito. Ai. O Zé Nildo, agora falando aí da competição em si aí, a equipe de qualidade, né? A gente viu aí nomes aí bem fortes. Como é que tá a tua expectativa agora pra competição? Falando do primeiro jogo, primeiramente, aí contra Sombrio, já nesse domingo aqui no Santa Helena.
2: Bom, Felipe, como eu falei na primeira aí, a gente, se for partir por questões de convocar esse ou aquele, a gente não teria chegado a um consenso nunca, isso que nós éramos em cinco pessoas, tu imagina 10.800 habitantes. Sim. Então, isso é muito difícil tu achar, escolher desses 250, como a gente tá fazendo a conta aqui, bem simples, escolher 30 pessoas, com cinco sub-17. A expectativa da gente, cara, eu falo sempre pra vocês, eu tive bastante oportunidade de falar com vocês e a gente conversa muito nos bastidores, assim, no privado. Cara, Jacinto Machado, hoje apareceu, há uns 3-4 anos aqui, apareceu no calendário. Por quê? Porque essa questão que o Eduardo tá falando. A gente, lá da 2017, quando eu assumi, a gente já começou a criar umas escolinhas. Até o Eduardo trabalhou com a gente começou a criar umas escolinhas. Isso aí, esses frutos desse 2017, sim, agora, que estão aparecendo agora. Então,
3: aqui é um trabalho de formiguinha, né, Zenildo?
0: Isso,
3: passa
0: não, mas não pode afrouxar, tem que manter, né?
2: Tem que manter. O difícil é tu conseguir botar o pessoal lá.
3: Sim.
2: Entendeu? Eles querem, mas é difícil de acontecer. A respeito da Messi, cara, então a gente fez essa convocação, mesclou bastante equipes, como a gente conversou na nossa reunião lá. Cara, o campeonato terminou, o dia que a BB se sagrou campeã lá, acabou o municipal, agora é quatro equipes. Para formar
0: uma seleção.
2: Então, a nossa expectativa, cara, é muito bacana mesmo. A gente aderiu uns nomes.

0: aí que não estavam ano passado, a gente tem um intuito, como o Eduardo falou, a gente tem a intenção de chegar o mais longe possível, né? Como já conseguimos chegar numa final de AMESC em 2023. Então, a gente tem esse pensamento e cara, a gente não é desmerecendo quem não foi, mas a gente tentou levar os melhores. Eu sei que tem muita gente que hoje, aquele lá era melhor, mas tudo bem, isso a gente tem que...
1: Faz parte.
2: É opinião de cada um, né?
0: Então, a gente comentou antes aqui, vamos pegar duas seleções, a nossa chave bem, bem forte.
2: Tradição, né?
0: De tradição, que é o Sombrio, São João do Sul, que acho que é duas ou três finais seguidas aí que São João do Sul está indo. Então, três. É uma chave bem complicada de a gente... passar, mas isso a gente resolve dentro dos 90 minutos lá, e a gente fez uma seleção com um intuito muito bacana mesmo, de a gente ir muito longe, que essa gurizada, o ano passado a gente perdeu umas quartas de finais lá, que a gente foi um pecado, a gente perdeu uma partida daquela que só deu a gente, tomamos um gol no finalzinho lá, mas
2: faz parte
0: e vida que segue, então a expectativa é muito bacana mesmo, Felipe. Vamos enfrentar uma grande equipe que é o Sombrio, né?
1: Zenildo, ainda falando na questão do jogo em si, vocês ficharam 30 atletas, né? Porém, pro jogo pode só 25. Isso também é uma... Pelo plantel, que vocês têm um plantel bom, né? De nomes bons, mas vocês vão ter que... em jogos vão ter que optar, né? Se tiver jogador que não tiver o compromisso, vão ter que optar em tirar 5 atletas dessa lista aí, né?
0: Roginha, esse é o grande intuito dos... Sub-17.
1: Ah, certo. Eles estão no sub-17, daí. Então, é como se fosse um titular aspirante. Ah, falta a gente e vocês sobem
0: eles. A gente sobe eles pro.
1: Ah, legal.
0: Pro livre.
1: Baixão de bola.
3: Bom, Jacinto, então, que estreia. Vamos lá, vamos projetar então essa primeira fase. Estreia aqui em Sombrio, né? No próximo domingo, dia 2, aqui Vitória. No Santa Helena, né?
2: A gente só vai projetar vitória, Felipe,
3: Sim.
2: Tá.
3: Na segunda rodada aqui, que é do fim de semana, Dia dos Pais, Jacinto Machado folga, né? Porque temos cinco seleções aí por grupo. Depois volta a jogar aqui dia 16, recebe Balneário Rui do Silva no Albino Zanata. Quarta rodada aí, joga fora contra São João do Sul, dia 22. E depois termina aí fechando a primeira fase em casa, recebendo Passo de Torres. Seleções fortes, né, Rocha?
1: Grupo forte.
3: Forte, né? Naquela outra primeira classificação, tabelamento, né? Primeiro tabelamento lá, tava o grupo da morte, mas ele ficou forte também.
1: Ficou forte. É que na verdade agora os dois grupos ficaram fortes, né? É que não tem mais... São grandes equipes, né, Felipe? Sim. A gente sempre fala que um grupo fica um pouco mais forte que o outro, mas é bem nivelado. Esse grupo ficou realmente um grupo muito forte.
3: O que a gente pode ver de parte tática ou como um tradicional ali já para esse jogo, né, Zenildo? O que tem ideia, tendo em vista os jogadores que estarão à disposição aí?
0: Cara, parte tática, até depois eu quero fazer uma chamada para eles aí. Cara, a gente... O futebol amador, cara, eu sempre digo, eu comentei com vocês outro dia, a gente joga com dois zagueiros, dois laterais, quatro meios, dois atacantes. Isso é o básico do básico que a gente tem hoje. Para se jogar com três zagueiros, exige um treinamento. E hoje a gente não tem isso. Tu pode ver que a gente termina uma Copa MESC, um municipal, a gente vai para uma Copa MESC, chama os jogadores, chamamos hoje e tem jogo domingo. Entende? Então isso, a tática, a gente conhece jogador por jogador lá, todo mundo se conhece, todo mundo já jogou junto. Por exemplo, tem 5, 6 de um clube lá, de uma
2: equipe,
0: mais 5, 6 de outro. Então, esse pessoal hoje não joga junto lá no municipal, mas joga junto um suíço, que eu tenho um time que a gente. O primeiro campeonato que o Eduardo fez aí, a gente foi campeão, que é o Schalke lá. Que esses jogadores, eu tinha um time que tinha dos 7 times, eu acho, que tinha jogadores que jogavam comigo lá. Então, esses jogadores, eles se conhecem, já jogam futsal junto, jogam futebol suíço, não jogam o campo por algumas questões, mas jogam toda a vida junto. Então, cara, a tática é como te falei, hoje é 4-4-2 e isso pra mim é o básico, e a gente vai arrumando conforme a decorrer da partida.
3: Sim, perfeito. E qual é o chamado aí que tu teria pra fazer dos atletas aí?
0: Não, é só que estavam me questionando, os dois atletas, tem uns atletas que eles gostam

0: de questionar o chamusca, né? Pra variar. É, então eu tô convocando eles aqui para quarta-feira à noite, 19h, no estádio Albino Zanata, pra gente fazer um treino. Todos os convocados aí.
1: Legal.
0: É, queria muito, a nós da organização, né, Eduardo? Desejamos muito que estejam presentes. Se não der de a gente fazer no campo, que a previsão é chuva, a gente vai fazer no sintético ali do lado ali.
2: Ah, perfeitão, né? Então vamos lá, vamos participar aí. E tem essa opção, né? Tem a iluminação.
1: Tem a iluminação,
2: né? Ajuda bastante, né? E ajuda bastante também pra já definir um time, né? Janeiro, alguma dúvida, alguma coisa, né?
0: Sim, como eu te falei pra Dia, ninguém fez. Ninguém...

0: gente tem ideia que vai funcionar. Mas isso tu sabe que treinei o Santa Cruz lá, teve um cara que ele chegou pra mim, ele era zagueiro a vida inteira, zagueiro. Daí chegou numa partida lá e o cara não levou nem toalha, acho que nem o fardamento levou, porque era obrigação, porque aí tava chegando os outros dois zagueiros.
1: Quem? Calma.
0: Tava chegando os outros. Não, Felipe, daí tu. Não,
1: ele quer queimar, ele é da imprensa.
0: Daí o cara chegou bem assim, eu disse bem assim, ô cara, vem aqui, vou jogar lateral. Ele disse assim, vou. Não, beleza, então tá, foi. Jogou legalzinho, até jogou outro partido também de novo. Daí chegou lá, na hora que terminou o jogo, ele me assim, pô, empresta uma toalha pra mim tomar um banho, que eu nem toalha. Que hoje veio os dois zagueiros titulares, ia ser reserva, nem tua toalha pra tomar banho.
1: Ah, já boicotou ele mesmo, então.
0: Entendi. Pá, cara, aí fica difícil,
2: que
0: né?
2: Bárbaro.
1: Bom de elenco. Bom de grupo.
2: Muito bom, muito bom. Bom, Rochinha, alguma pergunta mais aí pro Zenildo? A escalação não vai ter, né?
3: A escalação o Delaney já pediu, né? Mas agora faz parte, né? Não vai sair, não vai sair.
2: Só no domingo.
3: Só no domingo.
2: Exatamente.
3: Né? Tem as participações, né, Felipe?
2: Vamos ver aqui no YouTube aqui. Boa tarde, abraço aí pro Eduardo e pro Zenildo. É o Matheus Gomes da Rosa.
1: Um abraço, Matheus.
2: A Kemily Américo, né, a esposa do Rochinha, tá dizendo o seguinte: que história é essa que meu marido manda.
3: Manda, calma,
2: anda mandando beijo pro Zenildo da final do campeonato de Jacinto. Não sei, isso é namoro de outros carnavais, Kemily, não posso interferir.
1: Cara, o que tá acontecendo aí, pessoal?
0: É contigo, Rochinha? A pergunta é pra ti, hoje.
3: Isso aí. É que o Felipe.
0: Eu já me defendi ao vivo do dia, cara.
2: Eu sou um transmissor, tô passando informação, não gosto de fofoca aqui.
3: Cara, favor. Aqui eu só faço o que me mandam, né? Dizem o Felipe, manda um beijo lá pro Zenildo. Tô explicando pra minha esposa, né? Mandei um beijo lá pro meu amigo.
1: Olha Zenildo. Isso, gente. Ai.
0: Eu acho que o culpado disso tudo é tudo, Felipe.
1: No final das contas.
2: Vou fechar o departamento de esporte, não vou fazer mais nada. Bom, Eduardo, fechando então aí.
1: Deixa eu dar um recado, então. Treino, aproveitando, né? Então, o treino do livre ficou pra quarta-feira às 19 horas. E o treino do Sub-17 pra amanhã, terça-feira, às 18h30.
2: Tá.
1: Então vou aproveitar pra convocar o Sub-17 também. E de mais a mais, pessoal, só tenho a agradecer de novo. Muito obrigado por abrir o espaço, a gente tá conversando um pouquinho, tá? O que vocês precisarem, tiver ao meu alcance aí, contem comigo, tá? E de novo, fazer um apelo aí pros nossos jovens. Participem das escolinhas, participem dos nossos campeonatos, participem dos nossos festivais, tá? Quem precisar de alguma ajuda aí, vai. Às vezes a gente tem, né? A gente tem amadores que tem o dom, que nascem com talento. A gente tem alguns ali da corrida, alguns do pedal, e já vieram me procurar. A gente tá ali pra ajudar, se precisar de um carro pra levar em algum lugar, uma carona pra levar em algum lugar, a gente tenta fazer o possível, tá, pessoal? Contem com a gente.
2: Muito bem, Zenil, também obrigado e mais uma vez pela tua vinda aqui ao Mampituba Esportes, né? Passando a limpo aí, já projetando aí essa Copa MESC e, claro, domingo vamos se encontrar no Santa Helena aí pra transmissão desse jogo.
0: Muito obrigado, Felipe, mais uma vez aí, cara. Felipe, Rochinha, eu sempre falo pra vocês aí que eu escuto vocês todos os dias aí, cara, porque é muito importante o papel que vocês fazem para divulgar o nosso futebol amador aqui. Então, obrigado mais uma vez pelo espaço aí. Vou mandar aí um recado aí pra minha esposa aí, que isso aí é coisa do Rochinha, não tem nada a ver comigo.
1: tá apertado.
0: Porque elas estão me escutando, aí chega em casa e me cobre. Ah, o que que é o...
1: Não, se depender, né?
0: Não, mas eu vou falar antes, posso falar no meu...
2: Sim,
0: eu vou dizer
2: vontade,
0: uma
2: coisa. Temos até
0: a final do municipal lá, como é que é o nome da esposa?
3: Kemily.
0: Kemily, na final lá, dava eu e minha esposa lá tomando uma cerveja lá na resenha lá, ele foi lá se desculpar que aquele beijo aí foi um engano e coisa, ele não, tá tudo certo, tá? Então mais uma vez aí, ô Rochinho e Felipe, muito obrigado pela oportunidade aí, e quando tiver alguma outra oportunidade a gente vai estar presente aí com vocês,
2: botando panos quentes então na relação de todo mundo aí.
1: Perfeito,
2: fechou então. Denildo, um abraço, Eduardo também, mais uma vez um abraço, Rochinho fica conosco e mais um bloco aqui pra fechar, daqui a pouco falar do Grêmio do Inter aqui, vocês querem participar do Grêmio do Inter aqui também?
0: Não, eu tô sem...
3: Não, tem...
1: O Grêmio não... perdeu ontem, faz as contas?
3: O Zenildo não quer mais saber do Grêmio.
1: Ah, conseguiu empatar.
2: Mas
0: o Inter perdeu, né?
2: O Inter perdeu.
1: E o Cristiano empatou.
2: Empatou também, E o Grêmio empatou também.
1: Então, eu já...
0: O Grêmio, quando nós tivermos 3-4 goleiros lá, nós não ganhamos uma partida de ninguém.
2: Ontem passou pelo zagueiro, né?
0: Não, mas teve um goleiro lá que botou a mão na bola.
2: Ah, sim, o goleiro Kahneman.
0: É isso.
1: Kahneman, ele já fez muito também, né?
2: Já deu, já.
1: Pode ir embora.
2: Tô achando que já deu.
1: Bora não, se aposenta, não sei.
2: Vamos ao intervalo, que é pra gente tratar desses assuntos.
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Muito bem, estamos de volta ao Mampituba Esportes, 1 da tarde agora, lembrando que o nosso Mampituba Esportes tem um oferecimento do Mais Delivery. 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

0: Muito bem, vamos lá, vamos passar limpo aqui a participação do ouvinte, né? Antes aqui o Rochinha pode ser, depois vamos atualizar aqui os destaques do futebol profissional. O Chico Gettner, né? Tá lá na região dos Pinheirinhos, tá perguntando aqui, bom dia, boa tarde, em agosto começa o campeonato do interior no Pinheirinho do Meio. Já tá afirmando, né? Então, a informação aí, vamos estar tentando acompanhar também aí a taça do interior em Jacinto Machado também. Os resultados, né? Chico, valeu, abraço, obrigado, boa semana. Aqui no nosso Facebook, o Eduardo Viola ligado lá em Criciúma, ligado com a gente. Também por aqui o Sandro Oliveira e Jacinto Machado, dando boa tarde a todos da mesa, obrigado. O Matheus Leandro por aqui também. Boa tarde, né? Aconteceu, o que aconteceu ontem, time de vocês, né? Que vergonha. Tá falando do Inter e do... Não, mas não tem nenhum colorado aqui, foi sábado, né, o Matheus?
1: Ele tá falando do Grêmio, né?
0: E a gente tá falando do Inter, que perdeu, né? Deixa eu ver aqui, é isso aí, né? Muito bem, o pessoal que tá participando conosco aqui, vamos lá, vamos atualizar os destaques do profissional, então?

0: Muito bem, vamos lá, vamos atualizar os destaques do Campeonato Brasileiro, começando sempre pela Série A do Campeonato Nacional. Começando aqui, trazendo à tona aqui o que foi destaque nesse fim de semana. 20ª rodada, abertura do segundo turno, tivemos aí no sábado, Atlético Paranaense 2, Internacional 0.
1: Ainda no sábado, Santos 2, Chapecoense também 2.
0: Vasco 1, Mirassol 1.
1: Ontem no domingo, Cruzeiro perdeu em casa pro Botafogo, 1-0 Botafogo.
0: Bahia 1, Corinthians 1.
1: Red Bull Bragantino 0, Curitiba também 0.
0: Grêmio 1, Fluminense também 1.
1: Flamengo 1, São Paulo também 1.
0: Remo 2, Vitória 0.
1: E o último jogo dessa rodada, Palmeiras 1, Atlético Mineiro 2.
0: Vamos à classificação agora da Série A do Campeonato Brasileiro, começando aqui. O líder é o Palmeiras com 44 pontos.
1: Vice-líder Flamengo com 38.
0: Em terceiro, Atlético do Paraná com 36.
1: Em quarto, Fluminense com 33.
0: Em quinto, Bragantino, 31 pontos.
1: Em sexto, Bahia com 31.
0: Em sétimo, Botafogo com 29.
1: Em oitavo, Atlético Mineiro com 28.
0: Em nono, Corinthians com 28.
1: Em décimo, o Curitiba com 27.
0: Em décimo primeiro, Cruzeiro com 27.
1: Em décimo segundo, São Paulo com 26 pontos.
0: O Vitória, 13º, também com 26.
1: E aqui é um detalhe interessante, né, Felipe? Daqui pra baixo, né, começa a turma do desespero, né? Santos com 22 pontos, 14º.
0: Grêmio, 15º, 22.
1: Inter, 16º, com 21.
0: O primeiro na zona é o Vasco, 17º, também com 21.
1: Em 18º, o Remo, com 21 também.
0: O Mirassol é o vice-lanterna, 19º, com 20.
1: E o último colocado, né, a Chapecoense, com apenas 10 pontos.
0: Analisando aqui a Série A do Campeonato Brasileiro, daqui a pouco a gente atualiza também a Série B, C e D, mas o que está chamando a atenção de fato aí, claro, o Palmeiras perdeu na rodada, o Flamengo empatou, não diminuiu tanta a distância.
1: Foi uma rodada de bastante empates, na verdade.
0: Deixa eu ver aqui, os únicos vencedores aqui da rodada, o Atlético Paranaense, o Botafogo...
1: Foram
0: o
1: seis
0: Remo
1: empates.
0: E o Atlético Mineiro.
1: Foram 6 empates.
0: É, exato. E chama atenção a parte de baixo da tabela, né? Que tá embolando tudo, como o Rochinha já chamou atenção. A única carta fora do baralho aqui, vamos voltar a Chapecoense, né? Que conseguiu um bom resultado fora de casa, empatou, mas mesmo assim tá com 10 pontos, 10 diferença aí do vice-lanterno Mirassol. Então do Mirassol até o, vamos lá, até o Santos ali, Rogério, tu pontuou, né?
1: Isso, até o Santos, que é
0: 10 pontos. Ninguém de ninguém aí, né?
1: Até o 14º. Não.
0: Pra gente ter uma ideia aqui, o Mirassol é o vice-lanterno com 20 pontos. Na próxima rodada, o Mirassol conseguiu um empate no finalzinho em São Januário, né?
1: Foi, aham.
0: Mirassol na próxima rodada recebe o Remo.
1: Na verdade, não.

0: o Mirassol tava ganhando.
1: Ah, é? É,
0: tá, tava ganhando certo. O Vasco, que empatou no finalzinho.
1: Tá. O Mirassol na próxima rodada pega o. A quarta agora já, né? Pega o Remo em casa, lá no Manhão. Então, bom, né? É confronto direto aqui, né? Não dá pra o cara pontuar quem vai ganhar, mas quem vencer já vai lá pra cima, né?
0: Exatamente.
1: E daí vai sobrar pro. Ah, mas tem gente grande metida nesse meio aí, né?
0: Tem.
1: É, porque em condições normais aqui, antes de começar o campeonato, a gente poderia pontuar aqui Chapecoense, Mirassol, Remo, candidatos ao rebaixamento. Ah, o Vitória dá pra entrar
0: nesse... Vou botar o Vitória e o São Paulo, tá? É. São Paulo, ele também tá gostando dessa história aí de... dessa gangorra, né?
1: Mas tem mais gente envolvida aí, né? O Vasco também é sempre assim, né? Gosta da parte de baixo agora. Vasco, Inter, Grêmio e Santos. Ah, tá complicada a situação, né? Complicadíssima, né? Daqui a pouco a gente passa limpo aí um pouco mais.
0: Esse foi o primeiro jogo do retorno, né, Felipe?
1: É, a primeira rodada completa aí do retorno, né?
0: É, o Inter perdeu em casa no primeiro jogo do campeonato para o Atlético Paranaense de 1-0. Iniciou o segundo turno assim como começou o primeiro turno. E o Grêmio perdeu lá no Maracanã pro Fluminense de 2-1 e agora empatou em casa, né? Então, não... O Grêmio ainda foi menos pior, né? Mas não tá sendo fácil, né? Essa vida aí da dupla Grenal, né?
1: Falando do Internacional, repetiu o que aconteceu no primeiro turno, né? O Dair Helman ali montou o time, né? Não é um time meio fechado, dá a bola pro adversário, espera e sai no contra-ataque e faz gols. Explorando. E duas entregadas da zaga Colorado.
0: Isso, explorando principalmente os erros do adversário, né? O Dair Helman, que conhece muito bem também o clube Internacional, acabou saindo aí com os três pontos importantíssimos, né? O Atlético Paranaense, que se mantém ali no G4, né? Com 36 pontos, uma boa campanha do Atlético Paranaense. Ainda falando da zona de cima...
1: É uma grande campanha, né? Terceiro com 36. Isso.
0: Ainda falando dessa turma aqui do G4, Felipe, é interessante, né? Falava o Palmeiras, né? Tava muito bem e tal, o Palmeiras já é campeão, né? E daí o Palmeiras vai lá e perde o jogo, né? Pro Atlético Paranaense, pro Atlético Mineiro, né? Daí o Flamengo, que poderia ser encostar ali, vai lá e empata com o São Paulo em casa, daí é loucura também, né?
1: É. Falando do jogo do Internacional aqui, o que aconteceu foi o seguinte, né? Viveiros e Leozinho marcaram os gols aí dos donos da casa. O Inter, eu acho, até teve não foi lá uma partida tão ridícula do Inter, mas né, Atlético aproveitou as entregadas, foi lá e fizeram 2-0 e tá resolvido, né? Uma vitória ao normal, ao natural dos paranaenses, né? Pra cima do Internacional.
0: Foi mais eficaz, né? Quando surgiu a oportunidade de falar e fez, né?
1: É. E destaque do Grêmio, né? O Grêmio assistiu o primeiro tempo, tá? Eu vi o primeiro tempo aí. Fazia tempo que não via, eu dormi, inclusive. Não, deixa muito a desejar o time. Passe errado, Pavon tava dormindo ontem, passos arriscado, perde a bola, cara, um jogo totalmente, tá, é complicado, vai ter que melhorar muita coisa se não quiser cair.
0: Bastante.
1: Muito.
0: Daí assim, eu vi o primeiro tempo, Felipe, tu também viu o primeiro tempo, né? Daí depois o treinador vai pra entrevista, não viu o segundo tempo, tudo bem que o Grêmio teve oportunidades, né, o Fábio também foi um dos nomes da partida, fez grandes defesas, o Fábio com 45 anos sendo o destaque da partida, né? Talvez tenha sido um segundo tempo totalmente diferente do que a gente viu no primeiro, né? Mas o treinador Luiz Castro fala que foi a melhor partida do Grêmio, né, da temporada. E daí é onde me assusta muito, assim, sabe? Porque eu vi o primeiro tempo e vi um time, né, apático, um time que não mostrava um entrosamento, não acertava passe, um time totalmente ruim, vamos dizer assim, né? E depois o Luiz Castro vai e me diz que foi o melhor jogo da temporada. É complicado, né?
1: Tá passando na TV aqui, como eu vi só o primeiro tempo, não vi o lance do pênalti do Kahneman. Eu tô tentando ver aqui, tá. É, foi um lance meio para. É,
0: lance do Kahneman, né?
1: Lance do Kahneman, exatamente.
0: Lance do Kahneman, né? É o lance dele, né?
1: É.
0: Cara, isso aí o Kahneman fez a vida toda, porém não tinha o VAR, né?
1: Eu não consegui ver onde é que foi o toque da mão, cara. É tão rápido o lance, né? Tá. É, tô totalmente, muito pênalti. É, não dá, uma bola aérea, tu sai de braço aberto.
0: O Kahneman vai sempre de braço aberto, ele sempre fez isso.
1: Sempre fez. E o Hulk fez e pênalti, a senhora Edna também foi pro VAR, né? E teve outro lance questionável ali, que foi um recuo dele pro Chapecó, né?
0: Eu não vi, não.
1: E eles não deram, né? Não deram tiro livre indireto daí, né? Que seria, né?
0: Sim.
1: E não foi dado ali, o pessoal do Fluminense tava reclamando bastante.

0: aos 42, finalzinho aí, saiu o gol do Grêmio, né? Finalzinho do jogo lá, um
1: dois,
0: belo gol.
1: Dois estreantes, né? O passe do
0: Giovani, né?
1: Do Giovani e o gol do Caio, né?
0: É, belo gol, né? Golaço.
1: É, teve um desvio ali, ó. Eu, no meu ponto de vista, acho que ele foi até cruzado, tá, Felipe? Mas um golaço, golaço. Ó, pode ver que ele vai tentar, tem um desvio.
0: Um a um, portanto, né? O Hulk fez de pênalti, o Diego Caíto fez aí pro Grêmio, né?
1: É Diego Caíto, não sei o que Caio, não sei de onde.
0: Ó, oh, que amor, aí está, chimarreando. O Caio que trabalhou no escurinho sexto aqui, né?
1: Pois é, eu vi um vídeo aí.
0: Tá bombando e viralizou.
1: Que coisa, hein?
0: O Caio no escurinho da noite aqui, ele e o Fernando da Garreta aqui no estúdio.
1: Ai.
0: Mas vamos lá, vamos passar adiante aqui, destaque da Série B do Campeonato Brasileiro, destaque desse fim de semana, passando a limpo, a sua 20ª rodada, né? Tivemos ontem aí São Bernardo 3, Ceará 4.
1: Criciúma 0, Náutico também 0.
0: América Mineiro 1, Goiás 0.
1: Londrina 1, Novo Horizontino 4.
0: Atenção para os jogos de hoje, 19h30, o Atlético Goianiense recebe o Operário do Paraná.
1: Hoje, 19h30, o Sport recebe o Cuiabá.
0: No mesmo horário, CRB e Vila Nova.
1: No mesmo horário, amanhã, a Ponte Preta enfrenta o Atlético.
0: Amanhã ainda, duelo de gaúchos e catarinenses, o Juventude recebe o Avaí às 19h30 no Jacone.
1: O último jogo, então, encerrando a 20ª rodada, amanhã às 21h35, o Fortaleza enfrenta o Botafogo de São Paulo.
0: A gente alertou semana passada aqui, era jogo do Criciúma, porque o Criciúma jogar em casa, 16h, estádio cheio e vencer. E tropeçou, né? Vamos repetir 2025, né? Vamos repetir 2025 se ela começar a se atrapalhar com um jogo fácil em casa. E empatou apenas, 0x0 aí com o Náutico, que tá ali Náutico, onde é que tá o Náutico na tabela?
1: Náutico, 13º.
0: 13º, parte de baixo da tabela. Pontos, era pro Criciúma ter vencido, né?
1: Mais de 15 pontos atrás do Criciúma, né?
0: Quem tava lá era o goleiro da seleção, né?
1: O Alisson, né? É que o irmão dele joga no Náutico, né? O Muriel, né?
0: Muriel, exatamente.
1: Exatamente, Felipe, esse ponto que eu queria falar até, né? Porque lembro que na sexta tu comentou sobre isso. E quando saiu, né? Eu vi um pouco do jogo e o resultado depois, né? 0x0, e eu lembrei, Felipe, justamente a gente comentou sobre isso, né? O Criciúma não pecar nesse jogo em casa contra times, né, de menor, que não está tão bem na competição, de um time de um porte menor, teria que vencer, né, o Náutico, para até para criar uma gordura, né? Iria para 42 ali, se distanciava do Operário. O Operário que tem um jogo agora hoje contra o Atlético Goianiense, se vencer vai a 38 pontos, fica 2 pontos do Criciúma, né? Então seria uma vitória muito importante contra o Náutico, né? Mas infelizmente o Criciúma não venceu. Agora o Criciúma vai para o próximo jogo, né, enfrentar a equipe do Atlético, né, fora de casa, né?
0: Domingo, 11 da manhã.
1: Isso, em Minas Gerais.
0: O Atlético também é da parte de baixo da tabela com 27 pontos, né? Vamos ver. Vamos lá, destaque agora da Série C do Campeonato Brasileiro, a sua 15ª rodada. Tivemos aí nesse fim de semana Ferroviária 0, Maranhão também 0.
1: Tivemos também Santa Cruz 0, Figueirense 1.
0: Confiança 1, Itabaiana 1.
1: Volta Redonda 1, Anápolis 4.
0: Brusque 1, Ituano 0.
1: Ipiranga de Erechim 1/0.
0: Caxias 1, Botafogo da Paraíba 2.
1: Amazonas 2, Paysandu 1.
0: Hoje, atenção, 20 horas, o Guarani recebe a Inter de Limeira.
1: E hoje também, no mesmo horário, às 20 horas, o Floresta recebe a equipe do Maringá.
0: Tem catarinense líder da Série C aí, o Brusque lidera com 27 pontos.
1: O segundo colocado é o Botafogo da Paraíba com 25.
0: Inter de Limeira é o terceiro com 25.
1: O Santa Cruz é o quarto com 24.
0: Paysandu é o quinto, 23.
1: O Guarani é o sexto com 23 também.
0: Ferroviária é a sétima também com 23 pontos.
1: O Maringá é o oitavo com 22.
0: O Ipiranga de Erechim é o nono com 21.
1: O Caxias é o décimo com 21 também.
0: O Amazonas é o 11º com 20 pontos.
1: O Floresta é o 12º com 20.
0: Figueirense, 13º com 20.
1: O Ituano é o 14º com 19 pontos.
0: 15º é Volta Redonda com 18.
1: 16º Maranhão com 18 pontos.
0: Itabaiana, 17º, 17.
1: E o Barra é o 18º com 15 pontos.
0: Estariam rebaixados hoje o Anápolis, 19º com 12.
1: E o Confiança em 20º também com 12 pontos.
0: Vamos lá, vamos passar adiante aqui, destaque dos jogos da volta da Série D do Campeonato Brasileiro. Tivemos aí nesse fim de semana Ferroviário 1, Goiatuba 2. O Goiatuba avançou para a próxima fase.

0: tivemos Gama 3, América 2. O jogo de ida tinha sido 1-0 pro América, então fomos para as penalidades. E na penalidade o Gama venceu por 4-3.
1: ABC 4, Luverdense 1, primeiro jogo 0-0, ABC classificou.
0: No sábado também o Iguatu enfrentou o Nacional 1-1, e esse jogo também tinha sido 1-1 no jogo de ida, melhor pro Nacional, que venceu por 5-4.
1: Destaque ainda nos para pênaltis, o 13 da Paraíba 1, São José, Zequinha de Porto Alegre 0. Primeiro jogo tinha sido 2-1 pro Zequinha, decisão nos pênaltis e deu São José. O Zequinha passou, venceu 3-0 aí nos pênaltis, o 13 da Paraíba.
0: Eu vi aqui uma notícia sobre esse jogo aqui, né, Felipe? O goleiro do Zequinha, que é um dos goleiros artilheiros aí da década, né? Que o Rogério Ceni já parou, alguns goleiros, né, que estão aí em atividade, né? Ele bateu, fez o gol ontem de pênalti dele, né? E também defendeu dois pênaltis. Tivemos também no sábado o jogo válido também pelas oitavas de final, o jogo entre Portuguesa e Uberlândia, né?
1: O goleiro Fábio Rampi, né?
0: Isso, Fábio Rampi.
1: Então, vai.
0: A Portuguesa venceu o jogo por 1-0. A Portuguesa que tinha perdido o primeiro jogo de 2-0. Uberlândia que então se classificou para as quartas de final.
1: CSA 2, São Luís e Juí 1. Fim da linha para o São Luís, o CSA passou.
0: E aqui também fim da linha para o Cianorte, que perdeu para o Asa por 5-1. O jogo de ida tinha sido 1-0 para o Asa. E o Asa repetiu, né, o placar em vantagem aqui, porém um pouco mais elástico, 5-1. E assim então finalizou as oitavas de final da Série D.
1: Perfeito, né? As quartas de final já definida, então, ficaram da seguinte forma, né? Não tem data nem horário ainda, mas o São José, o Zequinha, recebe o Gama, jogo de no Passo da Areia, Goiatuba e Asa, Nacional do Amazonas e ABC, e Uberlândia enfrenta o Asa. Assim ficaram, então, as quartas de final da Série D do Brasileirão.
0: Temos só um time aqui, né? Da nossa região sudeste.
1: Sobrou aqui. Só o São José.
0: Sul aqui.
1: Só o Zequinha, né?
0: Só o Zequinha.
1: Nem Paraná também, né? Foram o milho. Vamos lá, para fechar aqui, segunda divisão de acesso do Campeonato Catarinense, fechou ontem, né? Encerrou, né, Rocha?
0: Encerrou.
1: 18ª rodada, Metropolitano 3, Fluminense 0. Tivemos ainda aqui Caravaggio 3, Juventus 1, Tubarão 0, Guarani de Palhoça 2, Nação Esporte 1, Ercílio Luz 2 e Jaraguá 0, Blumenau 3. O Ercílio ficou campeão, né? E subiu então aí para a primeira divisão
0: com 42
1: pontos, né? O Metropolitano em segundo, 38.
0: Caravaggio em terceiro com 35.
1: Blumenau em quarto, 31.
0: O Atlético Tubarão em quinto com 23.
1: Guarani de Palhoça, sexto, 23.
0: O Fluminense em sétimo com 21.
1: Oitavo, Nação com 21 pontos.
0: E aqui os rebaixados, então, o Juventus com 17 pontos em nono. E o Jaraguá em 10.
1: Jaraguá, né?
0: Com um mísero, um pontinho, né?
1: É, a campanha pornográfica aí do Jaraguá na competição.
0: É loucura, né, Felipe? Falar em Campeonato Catarinense, o Campeonato Catarinense que agora tá dando uma mudada, assim, porque sempre foi louco o sistema de competição do Campeonato Catarinense, tanto Série A, Série B. Mas tu classifica apenas uma equipe e rebaixar duas, sei lá, né? Mas.
1: Destaque do Grêmio, estranho. Informação de agora há pouco, hein? Informação de agora há pouco. Vamos lá.
0: Tem jogador chegando, né?
1: Tem essa informação aí?
0: Sim.
1: Então vai lá.
0: Tem um jogador da Croácia, né? Um jogador que veio, que disputou a última Copa com a Croácia, meio campo, né? Meio campo aí que vai vir pro Grêmio agora fazer exames. O Grêmio anuncia a contratação do meia croata Filip Krovinok. Krovinok.
1: Qual é o nome dele?
0: Krovinok. Agora acabou.
1: Eu tinha essa informação.
0: Krovinovic. Ah, tu é malandro, né, cara? Deixa isso pra mim.
1: O Felipe, né? Felipe, nome de craque. Vamos tratar só de Felipe, né? Craque. Esse sobrenome.
0: 30 anos,
1: fica,
0: né?
1: Fica pra trás aí, né?
0: Ele, 30 anos, assinou o contrato até o final de 2028.
1: Tudo
0: não
1: bem.
0: Conheço, não conheço.
1: Reforço do tricolor, né? É isso aí, meus amigos. A agenda do Grêmio nesse meio de semana. Na quinta-feira, diante aí do Bolívar, né? 19h, o jogo da volta da Sul-Americana. E o Internacional recebe o Flamengo quarta, né? Campeonato Brasileiro daí, né?
0: Isso.
1: Muito bem, é isso. Fechou por hoje, Roger?
0: Fechou, Felipe. Mais uma vez agradecer a todos os ouvintes aí pela. Nos dar o prestígio, né? A audiência, né? Tanto pelo YouTube, Facebook, também pela rádio, né? E amanhã, se Deus quiser permitir, estaremos aí novamente falando tudo sobre esporte amador, esporte profissional. Um grande abraço a todos, fiquem todos com Deus.
1: Perfeito, então vamos fechando por aqui o nosso Mampitube Esportes. Daqui a pouco vem Fernando Lagarrito, o Galpão Nativo. O programa volta amanhã às 12h.

0: Mas amanhã cedo, 6:30, eu tô na integração com as notícias, lá na Rádio 91.7 com Integração Notícias. Um abraço, boa semana, até lá.
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0: Bonito.
1: Pra confirmar, vamos de novo. O maior coral do Brasil. Eu vou mais longe. O maior coral do mundo. Música para os nossos ouvidos, Maestro Kiko.
0: Vamos ouvi-los, então.

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1: Estamos na máxima em 25 graus.
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1: E daí, tchê, buenas, buenas, buenas, gurizada, ligada aqui na número 1 da música gaúcha, chegamos.

FM Nativa, horário exclusivo aí das fandangueiras, aqui ó, pra balançar a tarde da segunda-feira, 27 de julho 2026. Esse é o dia de número 208 do ano. Agora faltam 157 dias para o fim de 2026, nesse dia em que se comemora o Dia Mundial do Combate ao Câncer de Cabeça e Pescoço, dia da vitória na Grande Guerra de Libertação da Pátria na Coreia do Norte, dia do despachante documentalista, dia do motociclista, dia de prevenção de acidentes de trabalho e também dia do pediatra. Esse é o 27 de julho e vamos chegando. Tempo parcialmente nublado, tem sol entre algumas nuvens aí que de vez em quando dão uma sombreada. Termômetro na máxima prevista para hoje, estamos com 25 graus aqui no centro em Sombrio. E vamos chegando pro Galpão Nativo. Eu sou o Fernando Lagarreta, tô batendo

0: 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E aqui começamos o baile, começamos o fandango. E aí, como é que foi de fim de semana? Tem algumas chuvas aí pela região também, pra dar uma regada nas plantas, né? E começamos a semana desse jeitinho. Vamos ter previsão do tempo aqui na tarde também. Vem Leandro Puchalski trazendo os detalhes. É claro, tem o nosso destaque da hora com os números das loterias. Vamos ter loteria carioca, vamos ter loterias caixa, Mega Sena, Quina também com os números por aqui. E é claro, né, com a tua participação aqui no WhatsApp no 48 3533 2000. Pra turma aí do trabalho, obrigado pela companhia. Pra quem tá no tapetão aí, nos leva de carona por aqui. E também, é claro, a turma aí que tá em casa de buenas, acompanhando em mais de 60 municípios em todo o extremo sul de Santa Catarina, litoral norte gaúcho, Campos de Cima da Serra e no mundo todo aí, ligados pelo portal mampitubafm.com, pelo nosso aplicativo no seu Android e também no iOS. E é claro aí, né, pela sua assistente virtual, a dona Alexa chamou, tocou aqui, ó.
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0: tarde de hoje aí com Oswaldir e Carlos Magrão, nós. Teve Galpão Crioulo, Ernesto Fagundes e o Fagundaço, Vaneira de Nego Velho, Gaúchos lá de fora com Daniel Raque aqui na programação 99,5. 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
0: Estamos com 25 graus.
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4: No embalo da segunda-feira, vamos lá se largar na baixada em quinta sem freio, bora voando as tranças, turma ligada aqui na programação, já

0: Campestre. Deixa eu ver aqui se eu tenho essa daqui. Tá, claro, tá aqui, já tá separadinha, pronto. Deixa eu ver quem mais tá aqui junto comigo, participando e interagindo no WhatsApp. A dona Vilma pegou carona aqui com Oswaldir e Carlos Magrão, tá sempre aí na sintonia junto com a gente. O meu xará, o Fernando Augusto Torassi, tá ligado também. Pediu César Oliveira e Rogério Melo pra pegar aqui com o Galgo Penharol às 2:25.
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0: Agora 17:03.
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1: Vamos embora, tem hora de destaque.
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1: Vamos lá pro destaque da hora. Quinto prêmio na Loteria Carioca das 14 horas. 3.499.3499. Quarto prêmio, 8.490.8490. Terceiro prêmio, 9.551.9551. Segundo prêmio, 5.312.5312. E o primeiro prêmio, 8.956.8956. Primeiro prêmio, Loteria Carioca, do horário das 14 horas. Daqui a pouco tem Mega Sena e também Quina aqui no Galpão Nativo.
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Gurizada fala aqui nesse início de semana, hein? Vamos lá, vamos preparar por aqui, fazer um intervalinho rápido, resultados das loterias Caixa.

0: Grupo Mate Amargo, é isso? Tá certo, abraço pra ti aí, meu camarada, obrigado pela companhia.
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0: 3:03.
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0: iniciando aí a segunda-feira do nosso WhatsApp por aqui, hein? Parceria sempre por aqui, é claro. 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
0: Aqui no centro, em Sombrio, 23 graus.
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4: Pronto, segunda-feira. Tamo junto por aqui. A galera de lá pra cá também mandando recado. Nascimento Borges está aí.

0: aí na programação, né? Baita abraço, bom serviço por aí, obrigado pela companhia. Juan Gustavo manda recado. Fala, garoto, é contigo aí, ó.
1: Opa, Rádio Mampituba, aqui é o Juan, queria pedir uma música, Quem Te Viu, Quem Te Vê, do Ginete do Brasil.
0: Beleza pura, e o Márcio vai de quê, Márcio? Boa tarde, boa segunda.
2: Boa tarde, Fernando, queria que tu rodasse uma música aí, Despedida de um Peão com Saura. Oferecer pra minha esposa Ivone, pro Lindo Maria Neuza, pro Lelo e a Sueli lá da Palmeiras, pra Lé e Osni, pra Nessi da Praia, e pra Dona Lourdes da Terceira Idade, e pro Alemão da Cachaça, e pra vocês da rádio também.
0: Tá certo, obrigado, Márcio. Marilda, é contigo.
3: Boa tarde, Fernando. Aqui é a Marilda, do Sangafunda. Queria pedir a música pra lá de Vadio, do Augusto da Fronteira. Estou atendida, muito obrigado. Ofereço pra todos que estão na escuta, tá bom? Especialmente aí pra ti.
0: Valeu, tchau, garota. Abraço, boa semana.
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minutos, direto por aqui até as 18 horas. A turma participa aqui pelo WhatsApp no 48 3533 2000, interagindo junto aqui na programação 99,5. E olha, interessante a notícia de saúde chegando, hein? Dois novos casos de cura são anunciados num total de 13. Estamos falando de AIDS, HIV

0: trabalhando firme, hein? Médicos anunciaram hoje 2 novos casos de cura do HIV. Pacientes interromperam o uso de antirretrovirais e desde então o vírus não voltou a ser detectado nos exames. Um deles, conhecido como paciente de Kansas City, cidade mais populosa dos estados do estado do Missouri, em Estados Unidos, está há 14 meses sem os medicamentos. O outro, que também tinha histórico de hepatite B, completou 12 meses sem tratamento contra o HIV e sem carga viral detectável. Essa aí é uma situação nova aí, hein? 2 anúncios. Sobe então para de 11 para 13 o número de casos de cura ou remissão do HIV contabilizados pela Sociedade Internacional de AIDS. Os novos casos serão apresentados hoje na 26ª Conferência Internacional sobre AIDS, evento da entidade que acontece no Rio de Janeiro. Em outubro de 2020, esse paciente recebeu células-tronco de uma doadora sem parentesco, mas totalmente compatível. A doadora tinha 2 cópias de uma mutação rara chamada CCR5-Delta-32, que impede que as formas mais comuns do HIV usem uma das principais portas de entrada nas células. Após o transplante, o paciente teve complicações e precisou receber um reforço de células-tronco. Os antirretrovirais foram suspensos em fevereiro de 2025 e 14 meses depois, os exames continuavam sem encontrar o vírus no sangue, nem células com HIV capazes de reiniciar a infecção. Bela notícia aí, hein? Bueno, aqui vamos de intervalo, já já trazemos mais turma aqui no WhatsApp, tá liberado aí pra vocês, 48-3533-2000, já vamos de volta aí, segura.
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0: Conferindo agora 3:40.
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0: Programação 99,5. Seguimos com o nosso Galpão Nativo. Já já vou passar o destaque da hora aí. Vem os números da Quina e também da Mega Sena neste fim de semana. Que tal uma Mega Sena, hein, ô Fernandão?
1: Vai, Fernando, tudo certo. Roda aí pra todos que estão na escuta aí, meu amigo. Roda pra eles, Tropilhas e Ginete.
0: Tá certo, vamos lá, vamos atrás, Jaice.
2: Boa tarde, seu Carreta. Vamos no embalo aí dessa tarde, segunda-feira, e vamos tocar aí pra Taqueiro. Vai pra toda a galera que tá ouvindo essa rádio, pra vocês aí, uma ótima tarde, segunda-feira, e uma ótima semana. Um abraço.
0: Abraço, Jaice, vamos junto, amiga Arlene também tá aqui.
3: Boa tarde, Fernando Lacarreta. Aqui é Arlene Policarpo da Lagoa dos Freitas, Balneário Rincão. Gostaria de oferecer a música Leão Indomado pro Vandeiro Machado lá de Praia Grande. Só pra ele, tá bom? Tenha uma boa tarde. Obrigado, seu Foto Angel.
0: É isso aí, abraço, boa semana.
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0: Estamos na segunda-feira, senhoras e senhores. Fala, meu amigo Douglas, como é que tá, Galdério?
1: Boa tarde, meu amigo Logarreto, como é que tem, Peter? Especial de primeira.
0: Especial de papapá, como é que é que tu diz? Vamos ver.
1: Aqui é Douglas Gomes de São João do Sul. Larga pra nós aí, grupo Rodeio, nunca mais ouvi essa música, no galope da vaneira. Manda pra toda a indiada na escuta aí. Você tá escutando a 99,5, a melhor do nosso Brasil, tchê. E vamos que vamos, afrouxemos. Pa, pa, pa, que to. Aê.

0: meu amigo Zeca Batata no trecho.
1: Boa tarde, Fernando. Temos uma lida aqui no carregamento, amanhã cedido chegar ali pelo Sombrio. Então tu roda aí o bugre do mato, hein? Pra todos que estão na escuta. E vai pro meu amigo Fernandão também lá da Praia Grande, tá sempre ligadito.
0: Tá sempre no trecho aí com a gente também, né, ô Paulo?
2: Boa tarde, Lagarreta, boa tarde. Temos aí na lida do carvão.
0: Ô, maravilha.
2: Trabalhando um pouco, segunda-feira. Estamos só começando. Toca aquela pra nós aí.
0: Oi? Como é que é?
2: Ah, não consigo.
0: Mano Lima.
2: Não saiu, mas é aquela assim, ó. Estamos domando, estamos ensinando.
0: Isso.
2: Estamos aprendendo.
0: É mais ou menos isso, né? Tá certo. Abraço, Paulo. Obrigado aí pela companhia sempre aí. O Clebson também tá na sintonia. Fala, Clebinho.
3: Boa tarde, Fernando. Clebson Ursanga. Estamos aí trabalhando na região. Ligadão nessa rádio aí, dando aquela carona. Pode rodar qualquer uma aí que são todas boas, ô Fernando. Um grande abraço, uma boa semana.
0: Valeu, garoto. Obrigado pela companhia. Vamos ali.

0: Já voltamos rapidinho aí trazendo os números da Quina e também da Mega Sena.
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0: Confira aí, 4:03.
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0: anunciamos e acabamos não fazendo aí os números da Mega Sena e também da Quina. Então já vamos atrás do boneco agora aqui então aí, ó.
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0: Então vamos lá, ver o que aconteceu no fim de semana. A Quina teve o concurso 7.075, concurso final 5, dá aquele furdúncio, né? Dá bastante, é. Mas não teve ganhador, não teve acertador na faixa principal acumulado para hoje, 23 milhões de reais. Os números deste final de semana, deste sábado, 02, 04, 20, 50 e 73. Não teve acertador na faixa principal, 4 acertos, pagando 8.754,46. 3 acertos, paga R$109,23. E 2 acertos no chorinho, R$4,54. Logo mais, então, tem sorteio da Quina, valendo 23 milhões de reais em jogos. Logo mais. Mega Sena acumulada mais uma vez. Próximo concurso da Mega é só amanhã. No sábado tivemos o concurso 3.036. Vamos aos números: 05, 12, 21, 33, 43 e 50. 78 milhões de reais acumulado na Mega Sena para amanhã, hein? 5 acertos, prêmio de R$28.109,79. E 4 acertos, R$586,92. Os números da Mega Sena aqui no nosso destaque da hora.
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0: Agora estamos com 22 graus.
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0: horas e 26 minutos, 22 graus de temperatura. Vamos virar aqui com o tio Vino, que tá aí ligado junto com a gente, iniciando a semana aqui no Galpão Nativo.
1: Boa tarde, Fernando Lagareta. Toca aí, Lago Verde Azul, para todos que estão na escuta, Nação Colorada também, vocês da rádio, para minha esposa Guerra, para a galera da Praia Paraíso.
0: Tá certo, Lago Verde Azul. Vamos atrás aqui já com os Valdir.

0: Quina e também da Mega Sena. Já chegaram aqui os números também da Loteria Carioca, mas no próximo bloco a gente vem aí com elas na sequência.
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0: Agora há pouco às 16 horas.
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0: Agora faltando 18 minutos para 5.
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3: Destaque da hora, números da Loteria Carioca. Sorteio realizado agora há pouco, às 16 horas. Vamos puxar aqui o quinto prêmio, 2.737. 2737. Quarto prêmio, 5.060. 5060. Terceiro prêmio, 1.097. 1097. No segundo prêmio, 8.754, 8754. E no primeiro prêmio, 3.048, 3048. Números da Loteria Carioca no horário aí das 16 horas. Vamos que vamos, daqui a pouquinho na volta. Vem Leandro Puchalski aqui trazer os detalhes do tempo no Galpão Nativo.
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pronto, fechamos aí Chiquito e Bordoneio, Corpo e Alma, aqui na tarde 99, Fernê com Coca ou Coca com Fernê. Eu sei que o tombo é o mesmo, né? Dependendo, não depende da ordem aí. Vamos lá. Grupo Buchicho, Perigosa e Linda, Cacheando a Chaleira e Morenaça, João Luiz Correia, Gramela, foi o Talagaço marcando presença por aqui na programação.

0: tarde.
1: Boa tarde. Boa tarde aos ouvintes da Mampituba. Nós vamos, pessoal, para uma terça-feira aqui pelo sul do estado com tempo instável. Nós vamos ter mais uma vez aberturas de sol acontecendo. Nós teremos uma tarde com calor, as temperaturas sobem no decorrer do dia e a previsão é de máximas entre 28 e 30 graus em muitas cidades aqui do sul do estado. E tudo isso, pessoal, num processo aí de formação de uma frente por dentro do Rio Grande do Sul, que traz o seu tempo instável com suas pancadas de chuva que se concentram muito no estado vizinho. No entanto, isso pega o Rio Grande do Sul como um todo, portanto, perto aqui de nós. Assim sendo, à medida que a terça-feira ocorre, não dá para descartar que alguma pancada de chuva também apareça aqui para nós. Quanto mais para o final do dia, maior vai sendo a possibilidade. Só que eu quero destacar para vocês que é uma chuva irregular, não vai pegar todas as cidades aqui do sul, vai pegar por alguns pontos, mas atenção, por causa do aquecimento, aonde essa chuva ocorre, trovoada, descarga elétrica, algum temporal isolado, não pode ser descartado, tá? E esse tempo ele segue instável na quarta, onde de novo a gente tem aquecimento, vai intercalar algumas aberturas, em outros momentos o céu fica encoberto e também tem essa chuva prevista para períodos da quarta-feira e de novo, isoladamente com alguns temporais, atenção à metade da semana. Abraço para todos, informações do tempo da Puchowski Meteorologia.
0: Obrigado, Leandro. Trouxe aí detalhes do tempo aqui. 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
0: Agora 5:03.
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5: É a número 1 da música gaúcha. 5:05. 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

grupo Matizes, eu mais ela e o Tostado, César Oliveira e Rogério Melo, Paulinho Mocelin de Celular Quebrado. É disso que o velho gosta, João Luiz Correia.

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0: 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Agora 5:34, vamos fazer um intervalinho rápido por aqui, já estamos de volta trazendo aí a sequência com as saideiras aqui do Galpão Nativo.
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0: Atualizando, estamos agora com 21 graus.
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sagrada do Shima e no Shima Riando. Aqui nós nos preparamos para amanhã estarmos de volta, Papai do Céu deixando, a partir das 2. 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

0: Tá pedindo Pancoso? Vamos tocar nesse bloco aí pra ti, no bloco das saideiras aí também, tá certo? Ô Jusemir, é Paulinho Mocelin quem vem na pegada por aqui, fechando mais uma no nosso Galpão Nativo. Baita abraço pra todos, bom restinho de segunda-feira, até amanhã, 14h aqui, ó.
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Dale, coisa bem buena, tchê. Vamos lá, vamos chegando. 18:11. Com 19 graus de temperatura. E 30% de probabilidade de chuva. Umidade relativa do ar em 93% e ventos de 6 km/h. Então tá bom, vamos começando a semana, né? Esperando que tenhas tido aí um ótimo final de semana. E é claro, vamos te desejando aí uma semana de coisas buenas, de boas energias e, se possível, de boas notícias. E assim então, vamos chegando de rancho em rancho, de galpão em galpão, na hora sagrada de uma das tradições do gaúcho, que é de matear, chimarrear, sorver o amargo aí no final de tarde, início de noite. E assim, para peões e prendas, gaúchos e gaúchas, apreciadores de um bom chimarrão, né, e uma boa música campeira nativista, vamos chegando devagarito com o nosso Chimarrando desta segunda-feira, 27 de julho de 2026. Então, bom início de noite a todos. É por aqui Caio Santos. Vamos chegando para nossa lida, começando mais uma semana. E vamos até a meia-noite. Até lá será bueno, uma barbaridade estar contigo aqui, gineteando, galopando nas ondas do rádio, te trazendo entretenimento e o melhor da música gaúcha. E é claro, sempre com a intenção, com o objetivo e a vontade de te transmitir boas energias e tocar o que tu gostas de ouvir, né? O melhor da música gaúcha, dando preferência aqui pro Chimarrando, pro melhor do camperismo, melhor do nativismo. Então, te entrevera conosco. Tia banca, é, tia prochega, e vamos matear juntos aí até as 20:30. É, depois do Chimarrando temos a Voz do Brasil e pós Voz do Brasil com a nossa Festa Fandangueira. Então, vamos lá, né? Vamos que vamos. 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

0: 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Então vamos lá, vamos aos amigos que já estão se abancando aqui para matear conosco. Vamos lá, vamos ouvi-los aqui.
1: Ô, Caio Santos, manda uma música bem boa, do Sonarca.
0: Então tá bom, vamos começando a semana. Muito bem, seja o seu Geraldo lá no Balneário Gaivota. Já abre pedindo aqui uma dos Monarcas. Então tá bom, valeu, seu Geraldo. Vamos lá, quem mais?
2: Boa noite, Caio, tudo bom, meu amigo? Alemão? Aqui eu trabalhando, eu e o Chico Bonito. O Caio Marvado não deixa de fazer os golzinhos, né? Sábado agora fez mais um golzinho. Um abraço aí, Caio, pra ti. E sábado que vem nós vamos jogar contra, mas eu quero que tu não faça gol. Se tu fazer, melhor ainda. Se tu fazer gol, tu vai me pagar uma gelada.
0: Tá.
2: Tá bom, Caio. Um abraço aí pra ti. E toca uma música aí bem, bem chonada aí do Chiru Missioneiro. Pra mim aí. Tá aí pra mim e pro Chico Bonito. Então, obrigado, Caio. Um abraço.
0: Muito bem, meu amigo alemão. Alemão e o Chico Bonito. Não, alemão, não gosto desse negócio de corrupção aí, né? Eu não vou te comprar por uma cerveja, não. Eu te pago uma cerveja lá, não tem problema. Mas vou que vou te meter gol, vou. Um abraço aí, alemão e Chico Bonito aí, nas bandas de Santa Rosa. Estão lidando aí dos viventes. Um abração. Ganhamos no sábado, né, o alemão. Aí no outro sábado tu joga contra aí, tu vai te ralar. Vamos lá, vamos que vamos. Quem mais aqui?
3: Boa noite, Caio Santos. Toca aí, amigo velho, para todos que estão na escuta, a Nação Colorada. Também vocês da rádio, para minha esposa Guerra, para a galera da Praia Paraíso e para uma da Praia da Macega.
0: Muito bem, isso é ouvindo. Praia da Macega. Esse nome aí pode pegar, né, ouvindo? Praia da Macega é a praia do Chacal. Vamos lá, vamos em frente.
4: Boa noite, meu amigo tio Caio, tudo na santa paz que Deus sempre te ilumine, meu tio, aqui é o Camelo do Boninho, São Paulo, fala pra nós aí do Mano Lima, Ave Maria, pra nós escutar esse índio guapo, essa rádio maravilhosa, que nos abençoa tudo, ela rota, índio, vai com essas lindas músicas, esse locutor lindo e maravilhoso, índio, vai, estou aqui matando, escutando essa emissora maravilhosa, esse locutor, com essa voz que é uma luva, índio, vai, e dá um estrucão grande no chacal lá, aquele candelinho lá que ele vai farquer, né? Demovinha que hoje é segunda-feira, tchau!
0: Muito bem, valeu, Charles Camelo, lá nas bandas do Arroio, do Sal, praia populosa, a Praia do Camelo, né?
5: Boa noite, meu amigo Caio Santos, aqui é o Ayrton da Praia de Torres, tudo certo? Olha, tá vindo um temporal por aí, já avisa aí pra todo mundo se prevenir. E ouvindo, pra não perder o tino, ó, já vai ficar ruimzinho, vai chover. Que achou do show? Não recebeu. Um forte abraço. Puder aí, coloque aí castelhano aí, Caio Santos, pra todos os gremistas e colorado, e é isso aí.
0: Muito bem, valeu, Ayrton. Ayrton da Rocha, o Ayrton da

0: piscinas, o pai da Lolô. Alô, Lolô. Vamos lá, quem mais aqui? Boa noite, amigo Caio Santos. Estamos mateando e ouvindo a Mampituba, aqui em Coronel Freitas. Rode pra gente aí a volta do andarilho. É, essa acho que não tá mais na programação. O amigo José Scalcon, aí nas bandas de Coronel Freitas. Diz ele, ofereço pra esposa Cleri. E se atendido, muito obrigado. Bom, até sugiro que o amigo solicite uma outra aí, que eu acho que essa não tem mais na programação, né? São José Scalcon, um grande abraço aí, senhora e a dona Cleri. Vamos lá, boa noite, Caio e Leonita. Peço a música aí, Pilares, pro meu genro, Jussemar. É, ontem completou o aniversário. Mora em Forquilinha. É o Jussemar Cavaler. Então tá bom, então aquele abraço aí pro Jussemar. E vamos homenageá-lo logo mais lá na festa fandangueira, na hora do aniversariante. Vamos em frente, quem mais?
1: Boa noite, Caio Santos, tudo bem? Caio Santos, eu gosto de escutar uma música. E sei que tu sabe a música. Se eu for atendida, obrigada.
0: Muito bem, dona Edith, lá nas bandas de Chapecó. Vamos lá, quem mais aqui?
2: Boa noite, meu amigo Caio Santos. Roda aí o Mano Lima, estouro de tropa. Pra todo o povo da cavalgada aqui, que nós vamos fazer uma cavalgada agora, dia 15 do mês que vem, até ali no Sangão, no meu amigo Zequinha. Um forte abraço lá pro meu amigo Zequinha lá do ele é dos guinchos. É, o homem é preparado. E gosta da lida do animal. Aí nós vamos chegando lá pelo Sangão, lá no nosso amigo Zequinha, lá no Sangão. Também o meu amigo Tonho Mauro, o prefeito lá, que foi prefeito do Sangão, lá do Sangão. E vamos lá, garganta de hoje. Já tava com saudade da tua voz aí, cara. Opa, bora, vamos que vamos, guri. Dele que dele. Toca, toca, era, era. Vamos botando os animais pra trabalhar.
0: Então tá bom, lá tá o Zeca Batata e o agora esqueci o nome do cavalinho dele, mas que até o nome é querido, o cavalinho é querido e o nome também. Agora esqueci o nome do cavalo do Zeca Batata. Vamos lá.
3: Boa noite, o Caio, tudo certo? Que é o Moacir de Camara do Sul. Toca um aí do Tiro Missioneiro pra nós. Aqui trovejando bastante, vai bater água.
0: Muito bem, trovejando lá por Cambará do Sul. Muito bem, seu Moacir. Então vai cair água por aí. É, aqui a previsão é tem 30% de previsão para chuva. Ah, muito bem, o cavalinho do Zeca Batata é o Tirso. Ô, cavalinho que troteia bonito esse, hein, ô Zeca Batata. Vamos lá, tia, vamos que vamos começando a semana. Começo aqui o pole position de hoje. Primeiro mate, tá meio quente, viu, ô, seu Geraldo? Então vá devagar aí, né? Primeiro mate aqui vai pro seu Geraldo lá do Balneário Gaivota. Com os Monarcas. Cheiro de galpão. Levadeira grossa.

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2: Neste momento em sombrio em 19 graus.
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0: Ô, companhia boa! Esse radinho, né? Seja ele um radião, um sonzão ou um mini rádio, né? É, e seja tu ouvindo pelas ondas do rádio, seja ouvindo pela internet. Cá estamos nós te fazendo companhia, né? E melhor ainda, mateando contigo, né? Os nativos, Castelena. É pro Ayrton da Rocha, o homem das piscinas. Bom, também toquei aqui pra Dona Edith lá em Chapecó, o Ricardo Porto, roubei a fazendeira. Pro Zeca Batata e o Tirso lá em 13 de maio, né? É, pro Zeca Batata e o seu cavalinho Tirso, que troteia bonito, uma barbaridade, vai rebolando, vai dando uma reboladinha e um trotezito daquele bonito. É, mas esse trote do Tirso veio lá do Rio Grande, segundo o Zeca Batata.
1: Esse cavalinho aí, o Tirso, ele veio ali da fronteira do Rio Grande do Sul com Santa Catarina, mas foi domado no Rio Grande do Sul. É do meu amigo Zeca, lá da Glorinha. Tá? Comprei dele. E o Tirso veio lá da região, lá do Rio Grande do Sul. Foi domado pelo Rio Grande do Sul e tá em Santa Catarina. Hoje eu vendo a casa, vendo o caminhão, vendo a caminhoneta, vendo o carro, o terreno, só não vendo o cavalo.
0: Mas então, que amigaço, hein? Então tá bom, é isso aí, Zeca Batata. É, ele e o seu fiel escudeiro Tirso. Bom, ainda toquei aqui o João Luiz Correia, amigo velho, pro Vino lá de Torres, lá da Praia Populosa, Praia Paraíso. Bom, ainda pra dupla, é, meus amigos lá de Santa Rosa do Sul, é o Chico Bonito e o alemão, goleiraço, alemão, goleiraço, mas esses dias metemos quatro

Mas o que não tira a qualidade do goleiro alemão, né? Então tá bom, grande abraço aí, alemão e Chico Bonito. Retruco da Marcolina. Com o Chiru Missioneiro. Que foi também pro amigo Moacir lá da

0: 18h55 desta segunda-feira, 27 de julho. Hoje é dia de levar as suas plantas para passear. Então pega a tua roseira espinhada, cheia de espinho aí, leve ela para passear. Bom, também é dia do motociclista. É, dia dos motoqueiros aí, né? Então, um abraço a todos aí. É, eu moto, eu gosto muito de ver alguém andando. Porque moto pra mim foi feita pra cair, né? Mas tem muita gente que anda, muita gente que precisa, muita gente que tem o seu sustento através da sua moto, né? Muito bem. E tu que faz uso aí da, que é um motociclista, né? Dirija com cuidado, dirija com cuidado e se cuide. É, se cuide com os outros também, né? Mas tem motoboy. Tanta gente que anda de moto aí. Então, um abraço aí a todos os motociclistas. Dia Mundial de Conscientização e Combate ao Câncer de Cabeça e Pescoço. E também é dia de São Pantaleão de Nicomédia. São Pantaleão de Nicomédia é o santo do dia. E também é dia do pediatra. Então, aquele abraço aí aos pediatras. São as referências aí a este 27 de julho. Falando na data, lembramos da hora do aniversariante, né? Hora do aniversariante, logo mais lá na Festa Fandangueira, para homenagearmos o teu aniversariante aí desta data. Nome completo e cidade aí do teu aniversariante, para que, além de ser homenageado, também esteja concorrendo aí aos presentes da hora do aniversariante, que na próxima sexta-feira, os presentes são graúdos, né? Almoços do restaurante São Cristóvão, que inclusive nesta sexta-feira passada, quem foi o aniversariante ganhador, que esteve aniversariando no dia 4 de julho, né? Caiu num sábado, foi o Fabrício Ferreira Munhoz, lá de Içara, nosso amigo Fabrício lá de Içara, né? Ganhou aí almoços do restaurante São Cristóvão, ele se auto-homenageou, mas poderá levar aí quem quiser, né? Poderá levar quem quiser aí para almoçar com ele no restaurante São Cristóvão. Almoços de segunda a sábado no restaurante São Cristóvão. Então apareça Fabrício e companhia, e seu acompanhante ou sua acompanhante, né? Para saborear aí uma deliciosa comida caseira. Muito bem, sexta-feira na hora do aniversariante, é sorteio aí de, além dos almoços do restaurante São Cristóvão, é extintor automotivo, luminária de LED e R$250 em Pix, presente da dona Laura lá de Forquilinha, que o aniversariante do mês de junho, né, da última sexta-feira de junho, não compareceu, então automaticamente passou pro, os presentes passaram aí para a última sexta-feira deste mês de julho, que é no dia 31, sexta-feira que vem. Tá bueno, então? Vamos lá, vamos que vamos. Vamos nós aqui na número 1 da música gaúcha, no oferecimento de Trata Sul, tratamento de madeiras. 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
1: 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Vamos aos viventes. Vamos aos nossos amigos aqui que ainda não foram ainda não matearam. É a segunda leva, o mate agora já está um pouquinho, já está morno. Então vamos lá.
2: Boa noite, Caio, tudo bem? Aqui é Edson. Caio, gostaria de escutar a música Matinê com Porca Véia e oferecer aos participantes do grupo de dança Sou Fandangueiro, que hoje à noite estarão participando de uma festa julina. Um abraço e uma boa noite a todos nós.
1: Muito bem, valeu, amigo Edson. E todo o grupo aí de danças que vão participar aí desta festa julina, né? Tem as festas juninas, mas tem as julinas também. Então tá bom, valeu, Edson Meleiro. Vamos lá, quem mais aqui? Ah, diz o Flávio Figueira, que é um motoqueiro, né? Estamos na escuta, diz ele. Boa noite. Buenas, estamos na escuta, é nosso parceiro. Hoje estou de folga. Bom trabalho pra você aí, parceiro. Ontem foi a sexta romaria dos motociclistas. No Santuário Sagrado Coração de Jesus, em Sara, tinha mais de seis mil motociclistas aí com suas motos, é claro, né? Diz ele, foi uma bênção. Então tá bom, me manda alguns vídeos aqui, depois eu assisto aqui, meu amigo Flávio Figueira. Um abraço aí, boa folga. Vamos lá, já o José Scalcon. Diz ele, boa noite, amigo Caio. Amigo Caio Santos, estamos mateando e ouvindo aí a Mampituba aqui em Coronel Freitas. Eu já falei aqui do alô dele, né? Aí ele mudou a música aqui pra Floreando a Cordiona. Com os quatro galdérios. Então tá bom, valeu, seu José Scalcon aí em Coronel Freitas. O amigo e a dona Cleri aí, um abraço, uma boa noite aí. Buenas, passando para desejar uma semana abençoada para todos nós. E se possível, toca aí nas horas boas do mate com o Chiquito e Grupo Bordoneio. A dona Mariana Hoffman mandando aqui o alô, né? Então tá bom. Valeu, dona Mariana. Um abraço, boa noite aí, boa semana. Já a dona Sônia Vargas da Agostinho diz ela: boa noite, Caio Santos. Gostaria de homenagear a minha nora Érica Aguiar. que hoje está de parabéns. Ela

0: mora em Uruçanga. É, mas gostaria de homenagear ela e sou a Sônia Vargas D'Agostinho, do Balneário Arroio do Silva. Então tá bom, valeu dona Sônia, vamos homenagear aí a sua nora Érica. Vamos em frente, quem mais aqui?
1: Oi, tá, eu sou o Manuel, eu repeti a mãe da noite do canhoto. Ah, eu esqueci de falar boa noite, Fão. É com a caminhonete, com meu pai.
0: Ah, muito bem, meu amiguinho Emanuel. Boa noite aí, Emanuel. E o, tá na caminhonete com o teu pai aí, o seu Sérgio Senin. Então tá bom, aquele abraço pra vocês aí. Valeu, Emanuel. Vamos em frente.
2: E aí, índio velho, boa noite, abraço, Balardinho. Estamos aqui, São José dos Pinhais, carregadito, pro lado do Caxias do Sul, índio velho. No mais, tudo tranquilo. Um abraço a todos que estão na rodagem, por casa, uma abençoada semana aí. Segue o plano. Tudo de bom. Por aqui, tempo estrelado, céu aberto. E tudo de bom.
0: Muito bem, nosso amigo Vanderlei Balardinho, anda lá por São José dos Pinhais. Tá mais curto o trecho, né, o Vanderlei Balardinho? É, carregado para retornar a Caxias do Sul. Então tá certo, um grande abraço pro amigo aí. É, ainda não pegamos os mimos aí que tu deixou para mim, pro Sidney Candioto, presente para rádio também, para sorteio. Umas facas maravilhosas, né? Mas ainda não peguei, vou pegar amanhã aí. Lá no restaurante São Cristóvão. Então tá bom, valeu, Vanderlei Baratinho, da Ordinho. Agradecido aí, um abração pro amigo e boa viagem aí, né? Nos levando de carona aí por onde vai.
3: Boa noite, Caio, tudo bom? Aqui quem fala é o Leandrino do Sangão. É a última oportunidade, esqueci de falar o nome da minha esposa, é Tânia. Então, hoje eu quero pedir uma música bem bagual, aí, do Walter Moraes, aí, Gato Mouro. Vai pra Tânia, vai pra mim e pra todo mundo da rádio, aí. Certo?
0: Muito bem, Dom Leandrino e Dona Tânia. Um abraço, uma boa noite aí pro casal, né? Vamos ver se eu encontro a que tu sugeriu com o Walter Moraes aqui, que eu não tô lembrado desta música aí com o Walter Moraes. Tá, vamos ver, dá uma olhada no repertório.
4: Boa noite, Caio. É o Tena aqui de Torres. De novo. Peço uma música pra mandar lá pro Enor de novo, no Rio da Panela, que eles estão gostando, e mando uma música pra eles. E pro Luiz lá da Pintada, em Santa Catarina. E pro meu amigo Buja Pereira. Tá? Pode botar aquela do qualquer um aí do Porca Véia, tá? Aquelas bem chacoalhadas, tá?
0: Muito bem, é aí que eu me refiro, seu Tena. É, então o senhor já vai aproveitando a carona aí do nosso amigo Edson lá de Meleiro e o grupo de danças aí da Festa Julina. Vamos lá, vamos que vamos. 19:09.
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2: Neste momento em 19 graus.
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Saudade Pesada. É. A dupla Oswaldir e Carlos Magrão, nos tempos da dupla, né? Muito bem, para o nosso amigo que anda lá por São José dos Pinhais. É Paraná, né, o Vanderlei Balardim? Paraná ou São Paulo? Não, acho que é Paraná, né? Então tá bom, amigo que tá no trecho aí. Vai retornar para as bandas de Caxias do Sul. Ele que é lá de Araricá. Não sei se é perto de Caxias ou não, mas com certeza tá mais próximo de casa, né? Então tá bom, um grande abraço aí pro amigo. Diz ele que o Sidney Candioto não vê a hora de de pegar a sua faca personalizada. Então tá bom, belo presente aí para os amigos aqui, né? Valeu, Vanderlei Balardim, boa viagem, bom retorno aí ao Rio Grande. Muito bem, parece que neste momento parece que já chove aqui por Sombrio, né? Bom, Miro Saldanha, Pilares. É, dá pra ouvir aqui o barulho da chuva e é forte. É, o Miro Saldanha, Pilares, na homenagem aí da Eleonita lá de Nova Veneza, homenageando seu genro, Jusemar de César Cavaler, lá de Forquilinha, completou aniversário ontem. Então tá bom, vamos homenagear o teu genro aí, ô Eleonita. Que mais? Chiquito e Grupo Bordoneio. Aliás, antes do Chiquito e Grupo Bordoneio, o Mano Lima. Mano Lima, Ave Maria. Sugestão foi de quem? Do Camelo? É, me parece que foi do Charles Camelo aí, a Ave Maria, né? Muito bem, o Chiquito e Grupo Bordoneio, nas horas boas do mate. Essa foi sugerida aí pela dona Mariana Hoffman, né? Então tá bom, valeu dona Mariana, atendida aí. Ainda o Walter Moraes, Leão Baio do Cajuru. Pro nosso amigo, cadê ele aqui? Ah, o Leandrino, né? É, pro Leandrino e a dona Tânia. Então, um abraço, uma boa noite aí ao casal. É, os quatro Galdérios, Floriano Acordiona, é, atendendo a sugestão. Deixa eu ver de quem aqui, do José Scalcon, né? É, o José Scalcon lá de Coronel.

0: Leonel Freitas. Mas ainda rolou aqui o Porca Véia, matiné. É, matiné aí pro amigo Edson lá de Meleiro. É, que vai com o grupo aí, o grupo de danças aí, fazer uma festança julina, né? É, quem mais também, é, também na carona aí do Porca Véia, o seu, cadê ele aqui, o seu aí, é o seu Tena. Então tá bom, o seu Tena, um abraço aí também, foi no Porca Véia, foi junto com o Porca Véia aí, junto com a sugestão aí do amigo Edson lá de Meleiro, matiné com o Porca Véia. 19:51, vamos nós aqui na número 1 da música gaúcha, o nosso Chimarrando, começando a semana, né, tchê? 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
0: 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Vamos lá, quem mais mandou o seu alô aqui? O amigo Arthur, lá de Flores da Cunha, lá no Rio Grande. Diz ele, roda pra nós, buenas, tio Caio. Roda pra nós aí, Águas de Cachoeira, com o Iedo Silva. Grande abraço, meu amigo. Tô sempre na Mampituba e tanta música bonita aí, que roda e fica difícil para fazer pedido. Chegando a chuvarada em Flores da Cunha, segundo o Arthur. Então tá bueno, é. Que tempos chuvosos e também perigosos, né, o Arthur?

Vamos lá, quem mais aqui? É, boa noite, sou a Juraci da Raizeira. Raizeira aqui em Sombrio, né, o Juraci? É, e quero homenagear aí a minha nora, Mariana Dias. É, o sorteio da hora do aniversariante é lá por sexta-feira, na festa fandangueira, que é depois do

0: Assim, mas a tua nora será homenageada, Mariana Dias, né? Vai estar participando aí do sorteio, ela fez aniversário ontem, né? Então, vamos homenageá-la mais tarde aí na hora do aniversariante. Vamos lá, quem mais aqui?
1: Boa noite, Caio. Boa noite, Caio. Boa noite. Um ótimo programa aí pra ti. Nosso cavalinho paraguaio tá quase despenado já, tá virando? Paraguai despenado mesmo.
0: Sem pelo.
1: Eu quero ver uma música aí. Trançando cordas, pode ser, meu amigo? Uma boa noite pra ti, um ótimo programa. E vamos ver o que vai dar de nosso cavalinho paraguai. Dá um abraço na tua mãe aí, tá? Que Deus nos abençoe.
0: Muito bem, valeu, seu Nelson. Um abraço aí pro senhor também. E a minha mãe com certeza fica faceira quando ouve o senhor mandar um alô para ela aí. É, o nosso cavalinho paraguai tá quase depenado. Eu passei a partir de agora, o seu Nelson, a secar o Grêmio, que é pode ser que melhore através da minha secação. Que coisa. Bom, vamos lá, vamos em frente. Quem mais aqui?
2: Boa noite, Galo Velho, tudo certo? Aqui é o Bruno da Praia Grande. Toca aí pra nós a volta do Tordilho Negro. E mandar um abraço pra toda a galera aí que tá na escuta da rádio aí. E tamo aí mateando, aproveitando a folga na segunda-feira. E esperando a chuvinha que tá descendo lá do Cambará, aqui pra capital dos Quênios. Começou a garoinha de leve agora. Um abraço, tudo de bom.
0: Muito bem, Bruno Souza manda a foto aqui do mate dele. É, mate gordo, hein? Mate gordo aí, hein, o Bruno, com a erva mate mazute. Então tá bom, diz ele, a erva tem que ser de fundamento. Então tá certo, é isso aí, tio. Vamos em frente aqui, quem mais mandou alô?
3: Beleza, meu amigo Caio. Tô tranquilo, tio Caio? Tudo na Santa Paz, Caio. Ai, boleto, fazia a hora que eu tô só no meio do mato, não consigo mais nem escutar essa rádio maravilhosa lá, porque não pega, o sinal é muito ruim lá. Mas, temos aí de novo. Ô, tio Caio, podia, pode tocar pra mim Lamento de Chucro, um baitaca, eu te agradeço, tá, ô, tio Caio? Vou oferecer pro pessoal que tá na escuta aí, pra vocês todos da rádio aí. Tá bom, meu amigo Caio? Um forte abraço aí. Uma noite abençoada pra nós todos. Valeu!
0: Muito bem, amigo, Arilson da Luz, Torrezão, Arilson da Luz. É, aproveito para dar carona aí também para quem gosta do Baitaca, o Chico Bonito. Aproveito para dar carona aí pro Chico Bonito aí também. Tá bueno? Arilson da Luz. Vamos lá, quem mais aqui? Boa noite, Caio Santos, toca por favor aí. Louco por Tiamamé, chove aqui agora, só não vejo a hora da chuva ir lá pro lado da praia Paraíso. Acho que a chuva nem chega, não chega lá nessa época mesmo. É, Chacal de Torres, é, trabalhei muito hoje, terminando o boneco ali na rua, né? É para ser o meu vizinho e poder conversar detalhes, poder conversar, detalhes não tá, por detalhes ainda não está pronto. Então tá bom, pelo menos tu vai ter um vizinho aí para conversar, né? O teu boneco aí para te poder conversar aí na tua praia aí, né? O Chacal, senão fica difícil, né? Não tiver alguém para conversar aí é brabo. Que barbaridade. Diz o Jefferson Funcho. Buenas, Caio, começou a chuva. Roda aí para nós hoje. Hoje amanheceu chovendo. É o tabuano, Jefferson Popular Funcho. É o outro alemão lá de São Brás, lá em Torres, que não é o alemão da cachaça, não é o Albani, é o alemão

0: Assim, muita chuva no São Brás Torres. Então tá bom, alemão. É, então. Então te cobre aí, te resguarda aí, pra não te molhar. Vamos lá, vamos em frente.
1: Boa noite, homem tio Caio. Fabrício aqui de Isara. Bota pra nós, tio Caio, manda o Vomir Martins aí. Bem das antigas. Oferecer pra minha mãe, Ana Lúcia, meu padrasto Juarez e a minha mulher Andresa. Temos aqui em Santa Maria, aqui, visitando a minha mãe. Temos aqui aproveitando um pouco. Eu vou mandar a foto pro senhor aí do finado tio meu, tio N. O homem velho era gaúcho, hein? Pilchadito. Lá de São Cepé, lá, vou mandar uma foto.
0: Ô, pilchado até o zento, hein? Tu não é o Fabrício Munhoz? Fabrício Ferreira Munhoz ou Fabrício? Foi sorteado aí na hora do aniversariante, tio, com almoços do restaurante São Cristóvão. Não sei, eu acho que é tu, né? Então tá bom, diz o Chacal. Ah, o Funcho é o Orelha Seca. Eu vou te contar. Então tá bueno, é isso. É aqui muita chuva, diz também o Arilson da Luz. É, lá por Torres, né? Então tá bueno, vamos que vamos. Quem pediu aqui pra gente abrir aqui a última sequência, são 20 horas e 3 minutos. Vamos rodar o que puder aqui, né? O que der nas condições do tempo, né? Do tempo aqui que eu falo em minutos, né? Condições do tempo lá fora, tá chovendo. Lá tá chovendo. É, aí deixar aí as últimas aqui do nosso chimarrão desta segunda-feira. Daqui a pouco mais às 20h30 vem a Voz do Brasil, né? Enquanto isso, eu vou aproveitar esse tempo aqui para preparar o meu mate, que eu não consegui ainda, né? Preparei o mate para vocês aí e o meu aqui nada, né? Só servi o mate para vocês aí e o meu nada, né? Ai, ai, ai. Ah, tá. O Fabrício captou que foi ele o sorteado aí do com os almoços do restaurante São Cristóvão. Então tá bom, querendo levar, já tu te cadastrou solito aqui, ou te auto-homenageou, Fabrício, mas pode levar alguém aí querendo, né? Tá bueno? Ainda tem mais gente aqui, chegando os últimos aqui, ô, coisa de louco.
2: Boa noite, Caio Santos. Aqui é a Márcia de Sombrio. Tá com uma música boa pra nós aí, qualquer uma música boa. E barbaridade essa chuva, né? Não para mais, o que nós vamos fazer? Daqui a pouco estamos virando sapo, né? Não para mais de chover, o que é isso? Dá um dia de sol e 10 de chuva. O que nós fizemos da vida? Uma boa noite. Toca essa música pra todos que estão escutando essa rádio aí, tá? Obrigado.
0: Então tá bueno, dona Márcia Espido. Vai na carona aí, dona Márcia. Ah, tô procurando aqui quem pediu. Procura-se quem pediu águas de cachoeira. Águas de cachoeira. Barbaridade, assim não vou tocar, assim não vou ir pra última sequência, assim, né, tio?
3: Boa noite, tio Caio. Tudo bueno? Como é que tamo? Tio Caio, toca pra nós uma do Joca. Ah, eu sou Bagual. Todo mundo se preparando aqui agora pro rodeio do Caverá. Começa já na sexta-feira, né? Então tamo aí no ritmo. Abraço.
0: Muito bem, Sander Araújo.

Ah, não, tá aqui. Acho que tá aqui. Tá aqui, achei, finalmente. O amigo, o Arthur lá de Flores da Cunha. Será que agora vai, o Arthur? Vai, né? Então tá bom, gente. Amanhã tem mais Chimarrando. É, daqui a pouquinho a Voz do Brasil. E depois retornamos na festa fandangueira, que a gente não conseguir atender aqui no Chimarrando. Muito provável que a gente atenda lá na festa fandangueira. Tá bueno? Vamos lá, 20:06. Trovoadas, relâmpagos e trovoadas lá fora. Ô, coisa de louco.

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1: Segunda-feira, 27 de julho de 2026.
0: Vamos aos destaques do dia.
1: Estatuto da Igualdade Racial completa 16 anos.
0: Um marco legal no fornecimento de direitos e geração de oportunidades.
1: E quem conversa com a gente sobre os avanços da lei é Bárbara Oliveira, secretária executiva do Ministério da Igualdade Racial.
2: O estatuto, ele fez um processo de trazer como responsabilidade para o Estado brasileiro a obrigação de enfrentar o racismo nas suas políticas, nas suas ações.
0: Proteção no ar.
1: Na hora de escolher o que as crianças assistem e jogam, a classificação indicativa é a maior aliada de pais e responsáveis.
3: A classificação indicativa leva em conta se a produção exibe cenas de violência, se há conteúdo sexual ou de nudez, ou se faz uso ou referência a drogas lícitas e ilícitas.
0: Cultura.
1: Teatro Amazonas em Manaus e o Teatro da Paz em Belém são reconhecidos como patrimônio cultural do mundo. Luana Karen.
4: Os teatros passam a figurar juntos na lista do patrimônio mundial cultural da Unesco, com o nome Teatros da Amazônia.
0: Hoje na apresentação da Voz do Brasil, Marina Jungmann e Luciano Seixas.
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0: Brasil e Coreia do Sul assinaram 5 memorandos de cooperação nas áreas de educação, energia, tecnologia industrial, atividades espaciais e esportes.
1: Os documentos foram assinados durante a visita do presidente sul-coreano Lee Jae-myung ao Brasil.
0: Os dois países vão fortalecer a cooperação em atividades espaciais pacíficas, biocombustíveis e energia limpa, intercâmbio entre universidades e atletas e incentivo à pesquisa e inovação.
1: Brasil e Coreia do Sul também retomaram as negociações para um acordo comercial entre o país asiático e o Mercosul.
0: Em 2025, o intercâmbio comercial entre os dois países chegou a 11 bilhões de dólares. O Brasil também abriga a maior comunidade coreana na América Latina.
1: A campanha Julho Verde chama a atenção para a importância do diagnóstico precoce do câncer de cabeça e pescoço.
0: Feridas na boca que não cicatrizam, rouquidão persistente e caroços no pescoço são alguns dos sinais que não devem ser ignorados.
1: Saiba como prevenir a doença na reportagem.
5: Uma ferida na boca que não cicatriza, rouquidão prolongada ou um caroço no pescoço. Sintomas que muitas vezes são ignorados, mas que podem ser sinais de alerta para o câncer de cabeça e pescoço. Foi o que aconteceu com a aposentada Karina Oliveira Souto, de Brasília. Hoje, em tratamento, ela transforma a própria experiência em um alerta para que outras pessoas não adiem a procura por atendimento.
6: O câncer não espera. Hoje, quanto mais você descobrir esse diagnóstico mais rápido, melhor sua chance de cura.
5: Segundo o INCA, o Instituto Nacional de Câncer, o Brasil deve registrar mais de 780 mil novos casos de câncer por ano até 2028. Desse total, cerca de 40 mil serão de câncer de cabeça e pescoço. O problema é que a maioria ainda é diagnosticada tardiamente. E é justamente para mudar essa realidade que a campanha Julho Verde reforça um alerta. Identificar os sintomas cedo pode aumentar as chances de cura. O câncer de cabeça e pescoço reúne tumores que atingem regiões como boca, garganta, laringe, nariz, tireoide e pele da face e do pescoço. Entre os principais fatores de risco estão o tabagismo, o consumo de bebidas alcoólicas e a infecção persistente pelo HPV. Quando descoberto precocemente, as chances de sucesso do tratamento aumentam e o risco de sequelas diminui, explica Isabela Costa Santos, chefe substituto.

0: alta do setor de cirurgia de cabeça e pescoço do INCA.
1: É importante a gente entender que quanto mais cedo essa doença é diagnosticada, melhores são os resultados. Em qualquer lugar do mundo, se você pode tratar um tumor no estágio inicial, nós estamos falando de índices de cura muito melhores, né? E altos.
0: A prevenção passa por hábitos saudáveis, alimentação equilibrada, higiene bucal, prática de atividade física, proteção contra o sol e vacinação contra o HPV, oferecida pelo SUS para crianças e adolescentes na faixa indicada pelo Programa Nacional de Imunizações. E a vacinação é um grande aliado no combate à doença, destaca o secretário de Atenção Especializada à Saúde do Ministério da Saúde, Mozart Júlio Tabosa Salles.
2: Então, a vacinação contra HPV é fundamental para a prevenção do câncer de cabeça e pescoço, fundamental das doenças laringeais. Precisamos trabalhar isso e fazer de maneira muito efetiva. E isso é fundamental. O Brasil já tem hoje 82, 83% de cobertura entre as meninas, cerca de 60%, um pouco mais, um pouco menos entre os meninos. Precisamos subir mais o patamar de cobertura entre os homens para que a gente possa chegar naquilo que é ideal.
0: Ao perceber sintomas persistentes, como feridas na boca que não cicatrizam, rouquidão prolongada, dificuldade para engolir ou caroços no pescoço, a orientação é procurar a unidade básica de saúde mais próxima. Se houver necessidade, o paciente é encaminhado para exames e atendimento especializado. Reportagem Pablo Mundim.
3: E o Ministério da Saúde publicou portaria que define os 18 medicamentos oncológicos considerados de altíssimo custo para oferta no Sistema Único de Saúde.
4: A relação abrange fármacos para tratamento de diversos tipos de câncer, como o de mama, pulmão, gástrico, ovário, medula óssea e a leucemia.
3: A medida determina a forma como o medicamento será apresentado e os critérios analisados para definição de altíssimo custo.
4: A estratégia prioriza a economia em escala e a garantia de acesso aos medicamentos já incorporados pela Comissão Nacional de Incorporação de Tecnologias no Sistema Único de Saúde.
3: Julho é um mês com datas importantes para a luta racial no Brasil.
4: No último sábado, dia 25, foi comemorado o Dia Internacional da Mulher Negra, Latino-Americana e Caribenha.
3: E no dia 20, o Estatuto da Igualdade Racial completou 16 anos.
4: O Estatuto estabeleceu em lei uma série de diretrizes para a condução das políticas públicas de combate ao racismo e de redução das desigualdades raciais no país.
3: E hoje nós conversamos mais cedo com a secretária executiva do Ministério da Igualdade Racial, Bárbara Oliveira Souza, sobre esse marco. Vamos acompanhar.
4: Olá, secretária, bem-vinda à Voz do Brasil. Olha, a gente queria começar então falando do Estatuto da Igualdade Racial, que está completando 16 anos, e queria que a senhora trouxesse pra gente então quais são os principais avanços desde a criação da lei, o que que ela trouxe aí de inovação.
5: Não, perfeito. Bom, o Estatuto da Igualdade Racial é uma grande conquista nossa, né? Que está completando agora em julho 16 anos de vigência. Então, com muita alegria, Mariana Jungmann e Luciano Seixas, nós do Ministério da Igualdade Racial agradecemos muito por esse convite para dialogar sobre esse marco fundamental para a política de igualdade racial do Brasil. E o Estatuto, ele fez um processo de trazer como responsabilidade para o Estado brasileiro a obrigação de enfrentar o racismo nas suas políticas, nas suas ações. E conseguiu construir base sólida para que a gente tivesse um processo de amadurecimento das ações afirmativas nas universidades e na educação superior, como hoje temos, e temos diversos avanços, né, a partir dessa lei. Como temos também as ações afirmativas nos concursos públicos, que também tem gerado muito resultado, além de políticas públicas transversais na saúde, na educação, na cultura, no trabalho e na moradia, para de fato superar o racismo estrutural e promover a igualdade racial no Brasil, que é algo tão central. A gente tem alguns resultados, estamos falando da lei de cotas, como, por exemplo, uma ampla presença hoje de estudantes negros e negras nas universidades. São mais de 4 milhões de estudantes que ocupam universidades públicas e privadas no Brasil. Isso é um avanço, a gente pensa os dados estatísticos em relação aos anos 2000, né? Quando apenas 2% da população negra estava na universidade.
3: Bom, secretária, a senhora citou aí as questões de cotas, vale para a educação, vale também para o trabalho. Na verdade, o Estatuto da Igualdade Racial reúne direitos em diversas áreas, né? Educação, trabalho, também saúde, na cultura. Na prática, como é que ele impacta a vida da população brasileira?

0: Não, perfeito. O Estatuto, ele orienta as políticas de igualdade racial e traz alguns aspectos que são centrais para a forma como a gente se organiza no governo federal e também em articulação com governos estaduais e municipais para implementar essa política. E traz alguns princípios, como por exemplo, da transversalidade. Então, ele prevê essa articulação com os vários ministérios que executam ações voltadas para a igualdade racial e para a superação do racismo.
1: A gente está falando aí de 16 anos da construção dessa política, a senhora mencionou políticas afirmativas também, mas apesar disso a gente ainda continua precisando trabalhar em torno da redução das desigualdades raciais, né, que são uma realidade no país. Quais são os maiores desafios que a senhora considera para que os direitos previstos no Estatuto realmente se tornem uma realidade e se tornem presentes mesmo?
0: Essa pergunta, Mariana, agradeço muito. Eu acho que ela é chave para a gente avaliar o porquê que a política de igualdade racial ainda é muito importante no Brasil hoje. A gente tem avanços fundamentais em marcos legais, temos uma política nacional estruturada, temos o Sistema Nacional de Promoção da Igualdade Racial, que leva essa política para governos estaduais e municipais, mas uma conquista, inclusive, do Estatuto da Igualdade Racial, é ele quem cria o SUS, né, o nosso SUS da Igualdade Racial, que é o SINAPIR, e que hoje está presente nos 27 estados da federação e em quase 500 municípios. Vou começar por esse ponto, porque é um ponto que demonstra avanço, mas demonstra também desafio, né, que é o foco da sua pergunta, e por que que é importante a gente avançar nisso. É fundamental que a gente busque incrementar e capilarizar cada vez mais essa política e avançar em mais estados e municípios. Está em curso foi julgada, né, e está em curso a elaboração da resposta a ela, a DPF Vidas Negras, a DPF 973, que obriga o governo federal a atualizar o segundo plano nacional de promoção da igualdade racial. A gente vem trabalhando nisso ativamente e, obviamente, a gente vem também destacando a importância de que estados e municípios também sejam envolvidos nessa obrigação de fazer dessa ação, pela importância da gente federalizar essa política. Então, é um desafio que a gente ainda tem, temos um avanço importante, estamos nos 27 estados, mas precisamos, de fato, avançar e capilarizar essa política no Brasil. Outro ponto é que os dados socioeconômicos, de segurança pública, são muitas as dimensões que ainda demonstram que, mesmo tendo avançado muitíssimo, e de fato há na história, né, ao longo da história, um incremento importante na política de igualdade racial no Brasil, é possível a gente avaliar que ainda há muito o que fazer. E os dados que foram publicados recentemente do Fórum Brasileiro de Segurança Pública e do Atlas da Violência, por exemplo, pegando apenas um aspecto, demonstram a relevância da gente avançar na política de igualdade racial para enfrentar esse racismo que toca a vida das pessoas, que toca o cotidiano das pessoas. 83% das vítimas de morte decorrentes de intervenções policiais no Brasil são pessoas negras. E o jovem negro tem 3 vezes mais chance de ser vítima de homicídio no Brasil do que o jovem não negro. Então, essa inequidade tão presente nas famílias, nas mães, né, ela precisa ser enfrentada. E esse enfrentamento, ele também tem algo estruturante para guiar a nossa política de igualdade racial. O Estatuto da Igualdade Racial, ele fortalece isso e, obviamente, os dados socioeconômicos, sociais do Brasil, eles são um chamariz para a importância da gente priorizar de forma central a relevância da política de igualdade racial e do enfrentamento ao racismo na nossa atuação no Estado brasileiro.
2: Muito bem, nós conversamos com a secretária executiva do Ministério da Igualdade Racial, Bárbara Oliveira Souza. Muito obrigado, secretária, por sua presença aqui na Voz do Brasil.
0: Eu que agradeço, Luciano Seixas, agradeço muito, Mariana Jungmann, por esse espaço dedicado aqui ao Ministério da Igualdade Racial.
1: E é importante a gente destacar os principais canais de denúncia para crimes raciais no país.
2: Caso você viva ou presencie um ato de racismo ou injúria racial, é possível fazer a denúncia por meio do Disque 100, canal de direitos humanos do governo federal.
1: Ou pela plataforma Fala BR, que reúne as ouvidorias também do governo federal.
2: E é sempre bom lembrar que racismo é crime, portanto, pode ser denunciado em delegacias de polícia e para o

0: Ministério Público.
1: Pais e também responsáveis, vocês já repararam naquele selinho colorido que aparece antes dos desenhos, filmes e jogos de celular? Aquilo ali é a classificação indicativa, uma ajuda de ouro para você saber o que é seguro para a idade do seu filho.
2: Na hora de saber se um filme, desenho ou jogo eletrônico é recomendado para crianças e adolescentes, a classificação indicativa funciona como um instrumento para proteger os jovens de conteúdos impróprios em cada fase do desenvolvimento.
3: A dona de casa, Natália da Silva, tem 4 filhos. Durante o dia, eles estudam, brincam, praticam esportes e fazem atividades ao ar livre. E em alguns momentos, também assistem televisão. Natália conta que o acesso às telas é monitorado por ela, que observa cada conteúdo escolhido.
4: Filmes eu vejo antes, desenho eu costumo sentar para assistir com elas mesmo. Muitas vezes eles mesmos vêm e conversam com a gente sobre o que tem no desenho, sobre curiosidades que eles viram. Mas assim, sempre observando a classificação de tipo de filmes e desenhos.
3: Para orientar a Natália e outros pais na hora de escolher o que é apropriado para os filhos assistirem, existe a classificação indicativa. A informação estabelece a idade recomendada para programas, filmes e até mesmo eventos culturais exibidos em público. Como explica o coordenador de políticas de classificação indicativa audiovisual, Eduardo Nepomuceno.
5: A classificação indicativa é uma informação para as famílias a respeito dos conteúdos presentes nas obras audiovisuais. Visuais, nos espetáculos públicos, né? Nos streamings, nas TVs a cabo, TV por assinatura, no cinema e nos aplicativos e jogos.
3: A classificação indicativa leva em conta se a produção exibe cenas de violência, se há conteúdo sexual ou de nudez, ou se faz uso ou referência a drogas lícitas e ilícitas. Também observa se há linguagem ofensiva ou situações que possam causar medo ou forte impacto emocional. A partir da identificação desses elementos, é definida a faixa etária adequada para cada fase do desenvolvimento, como destaca o coordenador de políticas de classificação indicativa audiovisual, Eduardo Nepomuceno.
5: Cada um desses grandes eixos tem critérios específicos para cada faixa etária. Em razão desses conteúdos identificados, é que a gente consegue chegar numa faixa etária indicada para cada momento do desenvolvimento das crianças e dos adolescentes.
3: A classificação indicativa de obras audiovisuais funciona como um instrumento de proteção aos direitos de crianças e adolescentes. A neuropsicóloga Renata Nunes destaca como a indicação da idade tem a ver com a compreensão da criança em certas fases da infância.
6: Elas são orientadas por essas fases do desenvolvimento, para que ela não tem acesso a conteúdos que ela ainda não está pronta emocionalmente, mas isso tudo não precisa ser inflexível. Os pais precisam entender quem são seus filhos.
3: Para avaliar qual a classificação indicativa de uma obra do circuito comercial, é atribuída uma faixa etária. Além disso, há uma mensagem que diz os principais temas presentes na obra. Para vídeos disponíveis em plataformas de streaming, a própria plataforma realiza a autoclassificação seguindo os parâmetros estabelecidos. Reportagem Márcia Fernandes.
1: Hoje o Brasil conquistou um novo reconhecimento internacional para a cultura.
2: O Teatro Amazonas em Manaus e o Teatro da Paz em Belém passaram a integrar a lista do Patrimônio Mundial da Unesco.
1: Com isso, o país chega a 26 bens reconhecidos pela organização.
2: Os dois monumentos eram tombados pelo Instituto do Patrimônio Histórico e Artístico Nacional, o IFAM, desde os anos 1960.
1: Conheça um pouco da história desses dois monumentos na reportagem de Luana Karen.
7: Foi durante o ciclo da borracha, período em que a extração do látex deu impulso para um grande crescimento econômico da região norte, que surgiram os teatros Amazonas, em Manaus, e da Paz, em Belém. Era fim do século XIX e a riqueza produzida pelo chamado ouro branco despertou nas elites da época o desejo de reproduzir no coração da maior floresta tropical do mundo o requinte das grandes capitais europeias. Primeiro veio o teatro. Teatro da Paz, em 1878. Inspirado na arquitetura neoclássica italiana, tornou-se símbolo da prosperidade da capital paraense, então principal porta de saída da borracha para o mundo. Quase duas décadas depois, em 1896, foi a vez do Teatro Amazonas

abrir as portas em Manaus. De estilo renascentista, o edifício preserva até hoje parte da arquitetura e decoração originais. Embora inspirados na estética europeia, os dois monumentos incorporaram referências amazônicas, pinturas, madeiras nobres e elementos decorativos da região ajudam a contar a história do encontro entre a cultura local e as influências trazidas do outro lado do Atlântico. O compositor brasileiro Carlos Gomes chegou a se apresentar no Teatro da Paz, mas não conseguiu ver o Amazonas inaugurado. Morreu 3 meses antes, sendo homenageado na pintura que representa a ópera, no teto do Teatro Manauara. Aliás, marcados pelos concertos clássicos, apresentações de balé e óperas, os espaços também se abriram à cultura popular. Nomes como Milton Nascimento e Roger Waters passaram pelo Amazonas, que recebeu até uma visita inusitada em 1997 das Spice Girls, no auge da carreira.

0: teatros da Amazônia ganharam um novo significado, o de patrimônio de toda a humanidade. O presidente do IFAM, Instituto do Patrimônio Histórico e Artístico Nacional, Davidson Guzmão, destacou que a medida também é um reconhecimento da cultura produzida pela região amazônica.
1: A Amazônia, para além do paradigma do meio ambiente e do patrimônio natural, é também reconhecida pela sua produção cultural, pela sua produção artística e pelos circuitos culturais que os teatros engendram.
0: Os teatros Amazonas e da Paz foram tombados pelo IFAM na década de 1960. Agora passam a figurar juntos na lista do Patrimônio Mundial Cultural da Unesco, a Organização das Nações Unidas para a Educação, a Ciência e a Cultura, com o nome Teatros da Amazônia. Com isso, o Brasil passa a contar com 26 sítios inscritos na lista. Reportagem Luana Karen.
2: A Defesa Civil Nacional segue prestando apoio humanitário aos municípios do interior de São Paulo. A região foi atingida por fortes chuvas na última sexta-feira, dia 24.
3: No sábado, foi reconhecida a situação de emergência dos municípios de Taquaritinga, Ribeirão Preto e Dumont.
2: Com a medida, as prefeituras podem solicitar recursos federais para ações de socorro, assistência humanitária à população afetada e recuperação das áreas atingidas.
3: Foram realizadas também visitas aos municípios de Guariba e Dumont para levantamento dos danos.
2: O diretor do Departamento de Assistência Humanitária do Ministério da Integração e do Desenvolvimento Regional, Wesley de Almeida Felinto, deu detalhes da ação.
4: Conseguimos depois ao município de Guariba, o mais afetado da região, e sentamos com a Defesa Civil do município para iniciarmos o processo de reconhecimento federal e as orientações junto ao setor de engenharia e inspeções em campo para orientação quanto às ações de assistência humanitária, restabelecimento dos serviços essenciais e recuperação. Neste momento, a gente se encontra no município de Dumont, finalizando também o reconhecimento federal para posterior envio à Defesa Civil Estadual de São Paulo, e a equipe de engenharia está em campo visitando ainda algumas áreas afetadas no município de Dumont.
3: E um alerta pelo celular informa se onde você vive corre algum risco de evento climático intenso, sejam chuvas ou incêndios.
2: Com esse aviso, é possível se prevenir contra desastres.
5: A Defesa Civil Nacional oferece um serviço gratuito para envio de alertas sobre situações de emergência diretamente ao celular. As mensagens podem avisar sobre chuvas intensas, alagamentos, deslizamentos de terra, incêndios florestais, tornados e outros riscos. O cadastro pode ser feito por SMS, WhatsApp ou Telegram. Para receber por mensagem, basta enviar o CEP da localidade de interesse para o número 40199. No WhatsApp, é necessário iniciar uma conversa com o número 61 20 34 4611 e seguir as orientações do assistente virtual. No Telegram, basta procurar por Defesa Civil Alertas, enviar a mensagem Olá e concluir o cadastro. Também é possível receber avisos automaticamente pela TV por assinatura, pelos alertas públicos do Google e pela tecnologia.

0: Broadcast, disponível em aparelhos compatíveis conectados às redes 4G e 5G. Nesses casos, não é necessário fazer cadastro. Natália Koslick, para a Voz do Brasil.
1: Essas foram as notícias do governo federal.
2: Fique agora com as notícias do Poder Judiciário e do Congresso Nacional. Boa noite.
1: Boa noite, bom fim, boa noite, até amanhã.
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0: Tribunal Federal com a presença de ministros, autoridades e familiares. TSE realiza a Semana Nacional do Sistema Eletrônico de Votação entre 3 e 9 de agosto. STJ decide que prazo de 90 dias para indenização em proteção veicular é válido. Boa noite, eu sou Marcela Luiza. O Supremo Tribunal Federal decretou o luto oficial de 3 dias pelo falecimento do ministro aposentado Otávio Galotti, que morreu ontem aos 95 anos. Nesta segunda-feira, houve o velório no Salão Branco do Tribunal, com a presença de ministros, autoridades e familiares. O presidente do STF, ministro Edson Fachin, destacou o papel de Galotti na magistratura brasileira.
1: Recordar o ministro Galotti. Não evocamos apenas o integrante da história deste tribunal. Evocamos uma determinada compreensão da magistratura, aquela que reconhece que a autoridade moral precede a autoridade jurídica, que a legitimidade das decisões repousa antes de tudo na integridade daqueles que a proferem. A morte interrompe uma biografia, mas não alcança um legado. As decisões permanecem nos livros, os ensinamentos permanecem na memória de todos nós, o exemplo permanece nas instituições.
0: Nascido no Rio de Janeiro em 1930, Otávio Galotti formou-se em Direito em 1953. Foi integrante do STF entre 1984 e 2000, sendo presidente da Corte de 93 a 95. Também presidiu o Tribunal Superior Eleitoral entre 1994 e 1996 e teve papel relevante na consolidação da jurisprudência constitucional durante os primeiros anos de vigência da Constituição de 88. O sepultamento está marcado para amanhã, no Rio de Janeiro. Tribunal Superior Eleitoral realiza a primeira edição da Semana Nacional do Sistema Eletrônico de Votação de 3 a 9 de agosto. Rimac Souto.
2: O objetivo é aproximar a justiça eleitoral da sociedade e ampliar o conhecimento sobre o funcionamento, a segurança, a transparência e a auditabilidade da urna eletrônica. O lançamento da Semana Nacional do Sistema Eletrônico de Votação será feito pelo presidente do TSE, ministro Cássio Nunes Marques, durante a sessão plenária de abertura do segundo semestre forense de 2026, na próxima segunda-feira, dia 3 de agosto. A iniciativa envolve todos os tribunais regionais eleitorais do país, com ações como visitas a escolas, demonstrações da urna eletrônica, palestras, exposições e distribuições de materiais informativos oficiais sobre o processo eleitoral. A programação termina no domingo, dia 9 de agosto, com a Corrida pela Democracia, no Autódromo Nelson Piquet, em Brasília.
0: Para a terceira turma do STJ, é válida a cláusula de contratos de proteção patrimonial mutualista, que estabelece prazo de até 90 dias úteis para o pagamento de indenização após um prejuízo. Tiago Gomide.
3: Os ministros analisaram o caso de um associado de uma cooperativa de transportes de Goiás que teve veículo roubado e questionou a demora no pagamento da indenização. O colegiado entendeu que os contratos de proteção patrimonial mutualista têm características diferentes dos seguros tradicionais e por isso não se aplicam automaticamente às regras da SUSEP que estabelecem um prazo de até 30 dias para seguradoras. Segundo o relator do caso, ministro Ricardo Vilas Boas Cueva, a Lei Complementar 213 de 2025 passou a prever a fiscalização dessas operações pela SUSEP, mas ainda não há uma regulamentação específica para esse tipo de contrato.
0: Estão abertas as inscrições para o mutirão da 16ª Semana Nacional da Execução Trabalhista. Rocine Gomes.
4: Essa é uma forma mais radical de fazer com que a decisão judicial seja cumprida e que tudo o que é devido seja pago.
5: Com o slogan Seu Direito por Inteiro, a iniciativa, marcada para o período de 14 a 18 de setembro em todo o Brasil, é um esforço concentrado para localizar bens de devedores, incentivar acordos e dar mais celeridade ao pagamento dos créditos trabalhistas. Para outras informações sobre a 16ª Semana Nacional da Execução Trabalhista, acesse csjt.jus.br.
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